0: Carrascal é o pai da criança. Se a coisa vai mal, chama o Carrascal. Ele finalmente resolveu o gol que a mamãe rubro-negra tá esperando. E o gol chegou, mamãe. Esse gol é pra você, mamãe. Boa, boa, boa, Carrascal. Meteu essa em Carrascal. E ele bota aos 22 a bola no fundo da rede. E bola no fundo da rede, tem aquele barulhinho bom. Aquele barulhinho bom, Carrascal. E ele foi lá e deu recado pro goleiro: tem que respeitar. E agora tá lá. Ô, Carrascal. 0. E a mamãe agora deu aquele sorriso, Tatá.
1: E que bela jogada do Flamengo. Léo Ortiz deu passe pro Emerson Royal pelo lado direito e não vale deixar a bola cair no chão. De primeiro, o lateral do Flamengo mandou pra grande área e também de primeira, sem deixar ela tocar no chão, o Carrascal, livre de marcação, já que a zaga do Grêmio ficou acompanhando o Pedro, chapou pro fundo das redes pra finalmente abrir o placar na arena. Carrascal faz, Flamengo 1-0.
0: Bota na agendinha aí, Carrão.
2: É o segundo do Carrascal no Campeonato Brasileiro. 27 gols tem o Flamengo na Série A.
0: Volta o Grêmio. Na direita domina, tenta Gabriel Becker, devolve a bola na intermediária, passa agora para Noriega. Noriega vira o jogo na esquerda, Valbuena vai lá, retoma, bola Vieira, desarmado, mesmo assim a bola vem na ponta para Muso. A Muso é habilidoso, é um perigo esse cara, devolve na intermediária, volta a bola pelo meio campo para Noriega. Noriega com ela dominada, trabalha outra vez na intermediária pela meia direita, bota a bola na ponta para Balbuena. Balbuena tenta a jogada com Pavon, preparou, colocou, botou na área, subiu, corta pelo Flamengo de cabeça. Royal completa Luiz Araújo e ela vai pela linha lateral. Finalmente aos 22 saiu o gol que já estava prometido desde o primeiro tempo, Dudão.
3: É, desde o primeiro minuto de jogo, né, Edson? Uma jogada muito bem construída e muito mais dentro do contexto do que é esse domínio do Flamengo, esse 1-0, né?
0: Marque o tempo! 25, voltando 20 para acabar, para terminar o jogo na Arena Grêmio. E o placar, olha ele aí!
4: Flamengo!
0: Carrascal! Grêmio! 0! Vem aí, vamos fazer a FanFest do Futebol Globo CBN. E no dia 18 de maio vem aí a lista final, como diz o Mr. Ancelotti, la nominata finale, os convocados para a seleção brasileira na Copa do Mundo. E será? Será? É a pergunta que o Brasil está fazendo. Há um lobby danado e a galera perguntando: será? Será? Vamos ver, hein, professor? Já são 26, agora faltando 19, o Flamengo ataca de novo, Flamengo ganha por 1-0, a bola com Luiz Araújo, volta para Carrascal, passa errado na ponta para Varela, ele é desarmado na intermediária, a bola retomada novamente pelo time do Grêmio, vai ainda Noriega, bota na ponta, tenta Pavon, desarmado, retoma outra vez Varela, ele retoma e devolve a bola para Léo Pereira. Léo Pereira na intermediária, dá para Everton Araújo, tenta a jogada, bota pro Samulino, mas há uma falta cometida pelo Valbuena, o jogador paraguaio da camisa 2, o capitão do Grêmio. E o Grêmio agora, aquela história, o Grêmio agora vai ter que se abrir, Duda?
3: Ah, eu penso que sim, mas eu acho que o Luiz Castro não está muito disposto a isso não. Não abandona o esquema com 3 zagueiros, um time completamente sem capacidade de criação. Eu queria destacar assim a grande partida que faz o Carrascal. Eu acho que o gol é um prêmio, ele botou o pé na forma, conseguiu fazer o que os outros não fizeram. E é um jogador que está dando um ritmo ao meio de campo muito importante. Eu colocaria o BH nessa partida, viu, Edson?
0: Volta o Flamengo. O Flamengo retoma de novo na intermediária. A bola chega para o Samulino, devolve no meio para Everton Araújo. Passa na esquerda, bota na intermediária para Varela. Varela com ela dominada, dá uma paradinha, porque fica caído o jogador do Flamengo, hein, Thalita?
1: É, o Caio Paulista está sentindo e também acho que é o Carrascal que está ali no lance junto com ele. Os dois numa disputa de bola ali, estão sentindo os dois, e o Pedro recebeu cartão amarelo por reclamação.
0: Bom, e aqui no chat ao vivo a galera também tá cobrando o Bruno Henrique, hein? O Valdir Romualdo, tem que pôr o Bruno Henrique, e o Duda já assina embaixo, hein, Duda?
3: É, o Flamengo pode ganhar, né? Muito ali a oportunidade de atacar o corredor do campo ali pela esquerda. É, eu acho que o Samuel Lino já caiu bastante de rendimento e inclusive perdeu um gol feito nesse segundo tempo. E o Bruno Henrique é um grande finalizador, também tem uma diagonal, presença de área. Eu entraria, faria essa alteração, tiraria o Lino, colocaria o BH.
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0: 28-28, agora está resolvido. Pedro sai do lance aí da confusão com o cartão amarelo. E o Flamengo agora tem a posse da bola com Léo Pereira. Agora já são 28 minutos e meio do segundo tempo, 1-0. Vai ganhando o Flamengo, gol do Carrascal ao 22. O Flamengo retoma a posse da bola com Léo Pereira. Volta pela intermediária, devolve a bola Léo Pereira pela direita para Léo Ortiz. Ele cruza a linha, volta a bola pela ponta direita para Royal. Emerson Royal domina, volta, dá mais atrás a Everton Araújo. O Flamengo tenta agora o segundo gol. O Flamengo a essa altura já chegando aos 30 pontos e o Palmeiras tem 34 e o Flamengo tem um jogo a menos. O Flamengo vez do meio campo, Luiz Araújo domina, bota na direita, trabalha a bola para Léo Ortiz em linha reta para Carrascal, a Luiz Araújo, Flamengo troca passes com certeza na intermediária, com precisão a bola chega para Everton Araújo, na esquerda para Léo Pereira, em profundidade na ponta para Pedro, lá vai ele, ainda o Imperador, domina a bola, volta para o Jorginho, fora da área, pela direita para Royal, adianta, tenta ainda pela meia direita para Carrascal, domina a bola, prende pelo time do Flamengo, Luiz Araújo, mais atrás da intermediária, outra vez Luiz Araújo trabalhou, ele tenta Samulino, é desarmado na defesa, a bola recuperada pelo Gabriel Meck bota a bola na ponta para Amuso domina, aí o Ganesco era dominada, ainda Amuso com a bola dominada, qual é aí Futatá?
1: Daqui a pouquinho Bright White e namorado no Grêmio.
3: É, ele vai mexer na estrutura ofensiva, é isso mesmo, né? O Grêmio pega a bola e não tem com quem jogar, é impressionante. Agora, o exemplo foi claro, pega a bola para partir pro contra-ataque e não tem com quem jogar, ele tá perdendo por 1-0, né?
0: Vem aí então Bright White, vem aí namorado, dois jogadores do Grêmio, mas a bola é do Flamengo com o Luiz Araújo, entrega na esquerda para Samulino, tenta, bota na frente pro Pedro, na meia lua virou Carrascal, atacado por trás, vai pro chão, mas a bola chega limpa pro goleiro Everton. Nada de pênalti, né, Thalita?
1: Não, Caio Paulista foi providencial e preciso. Toque na bola para impedir que ela chegasse ali pro Carrascal finalizar na cara do Everton.
0: Marque o tempo! Faltando 15 para acabar, para terminar o jogo da Arena Grêmio. E o placar, olha ele aí.
5: Flamengo.
0: Carrascal.
5: Grêmio.
0: 0.
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0: 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Hoje mais cedo, 1 para o Botafogo, 1 para o Atlético Mineiro. O Carlão contou tudo do jogo em BH. Ontem, 2 para o Fluminense, 2 para o Vitória. E mais cedo também, Remo 1, Palmeiras 1. O Palmeiras parou no Grêmio, o Flamengo vai ganhando 3 pontinhos, o Palmeiras chega aos 34, o Flamengo agora tem 30 e a diferença vai diminuindo, o Grêmio mexeu, Thalita.
1: Sai o 7, Pavon, que tinha cartão amarelo entre o 22, Bright White, e sai o 9, Amuso, para entrada no 99, Enamorado.
3: É, ele passa a jogar com mais um jogador ofensivo, né? Porque quando ele tira o Pavon, que era um lateral, mas muito mais um ala, um ponta, né? Mas estava ali segurando a primeira linha, ele vai abrir certamente o Gustavo Martins por ali, são os três zagueiros, ele vai abrir mais um zagueiro lá para a lateral, para botar o Bright White no meio e fazer a ligação com os homens de frente.
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0: 32. Olha aí, tem bolinha na rede, Carlão.
2: Tem sim, na Colina Histórica de São Januário, 39 do primeiro tempo, Thiago Mendes abre o placar pro Vasco. Vasco 1, Atlético Paranaense 0.
0: 32. E o Grêmio vai à luta de novo. O Grêmio tem a posse da bola com Vieri na intermediária. Bota na esquerda para Caio Paulista. Caio Paulista devolve a bola para Thiaguinho. Thiaguinho dá uma paradinha na parte central da intermediária. Devolve a bola na ponta. Trabalha, vira o jogo para Gabriel Meck. Agora Caio Paulista na área, a Bright White chuta, a defesa corta, vai lá Royal, dá um toquinho de biquinho e coloca a bola outra vez para lateral contra o Flamengo. Lateral já cobrada, a bola vem na ponta, tenta Thiaguinho, devolveu, ela vai pela linha lateral mais uma vez pro Flamengo cobrar. Chegamos agora aos 33, já pode ser a reta final do jogo, Duda.
3: É uma reta final em que o Flamengo precisa ter muita tranquilidade para aproveitar as oportunidades e matar o jogo. Um 2-0 mata o jogo, mas é um Grêmio que agora com uma postura mais ofensiva vai apostar mais também na bola na frente, uma bola longa, vai tentar incomodar mais o Flamengo.
0: Pois é, e a gente está aqui atendendo ao nosso chat ao vivo pelo YouTube no Futebol Globo CBN. Daqui a pouco atualiza, hein, galera? Volta o Flamengo com Samulino. Samulino pelo intermediário do Grêmio, dominou, virou, bota na área, tentava Pedro. Pedro ficou na bronca, hein, Tata?
1: É, o Samuel Lino tentou encontrar o Pedro ali na grande área, mas o passe foi horroroso, direto ali pro Everton defender.
0: Chegando aqui no chat ao vivo, o Albert Santos, o Reginaldo Campelo, legal, manda aqui um abraço pra minha mãe, nossa querida Dona Elizabeth, obrigado, valeu, Reginaldo, minha mamãe tá lá no céu, beijo, mamãe. Volta novamente o Flamengo na intermediária, a bola na ponta, retoma uma pelo lado esquerdo, Carrascal. Carrascal volta na intermediária para Varela, novamente para Carrascal, tenta a jogada pelo meio para Everton Araújo. Everton Araújo dominou, virou, botou a bola para Carrascal de letra. Pedro bota a bola na ponta, tenta Varela, é desarmado, a defesa corta e a bola vai pela linha de fundo, escanteio para o Flamengo cobrar. Não é tiro de meta, a bola explodiu ali em cima do Samulino, mas a jogadinha de letra do Pedro foi legal, hein, Tata?
1: Espetacular para quebrar a defesa ali do Grêmio pelo lado esquerdo. A sorte da equipe do Grêmio é que o Samuel Lino não chegou tão inteiro na jogada.
0: Volta o Grêmio tenta pelo meio campo com Gabriel Neck, desarmado pelo Léo Ortiz. Léo Ortiz domina pela intermediária, bota a bola pela defesa, volta para Jorginho. Jorginho no meio campo, chega a bola na direita para Everton Araújo, outra vez da intermediária, arma jogada pela ponta, retoma ainda, vai Everton Araújo pelo time do Flamengo, ele já no ataque, cruza a linha que divide o campo, volta para Royal, para Everton Araújo, a bola fica viva pela ponta direita, ele bota a bola no chão, tenta um drible, usa ali a habilidade, é desarmado, Caio Paulista cerca, bota a bola para frente, Jorginho retoma de novo de cabeça com técnica, agora Luiz Araújo na meia lua, volta a bola pro Pedro, tenta tabelinha, desarmado, o Samulino vai lá, não retoma, a bola fica presa, mas há uma falta cometida em cima do zagueiro Gustavo Martins, na intermediária do Grêmio. Marque o tempo! 35, faltando 10 para acabar, para terminar o jogo em Porto Alegre. E a bola é do Flamengo na intermediária. Everton Araújo domina pelo meio-campo, volta na esquerda, entrega a bola para Léo Pereira. Léo Pereira tenta a jogada pelo meio-campo, dá mais atrás da defesa para Léo Ortiz. Volta para Jorginho, o camisa 21 do Flamengo. Ainda Jorginho bate um bolão na ponta direita, dá para Royal. Ainda Emerson Royal com a bola dominada. É o Flamengo que chega outra vez com perigo no campo do Grêmio. Emerson Royal adianta, Luiz Araújo. Emerson Royal retoma a bola. Luiz Araújo se apresenta, agora retoma, bota pela ponta direita, adianta na intermediária para Royal. É o Flamengo pressionando o Grêmio contra a área dele. Ainda Jorginho com a bola dominada, prende a bola, transfere da direita à esquerda para Léo Pereira. Ainda na intermediária do Grêmio, Léo Pereira para o Samulino, vai tentar a jogada individual. Ainda Samulino dá uma paradinha. São 36, faltando 9. 1-0 Flamengo. Um jogo difícil, um jogo complicado. O Flamengo aproveita pouco, cria muito, mas aproveitou apenas um gol até agora. Na direita, Luiz Araújo cruza e o goleiro, o Everton, tá lá para pegar pelo Grêmio. 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Como joga, como tá jogando o Jorginho, hein, Duda?
3: Ah, ele joga uma barbaridade, né? Ele só levanta a cabeça, calma, pisa na bola quando tem que pisar, gira no momento certo, ele faz o time jogar, ele dita o ritmo lá de trás com uma perfeição, com uma tranquilidade que poucos fazem.
0: E ainda por cima é capitão, capitão Léo Pereira, mas o capitão mesmo é ele, hein, Duda?
3: É porque ele tem uma voz muito forte, né? Por tudo que ele representa, pela carreira que ele construiu, um cara com leitura de jogo. Todo jogador que tem boa leitura de jogo, ele passa a ser um técnico dentro de campo. E um técnico dentro de campo tem a autoridade de um capitão.
0: E o Flamengo vem agora com duas alterações, Thalita.
1: Daqui a pouco, De La Cruz com a camisa de número 18 e o 27, Bruno Henrique. O Pedro tá caído lá no gramado por conta de uma falta que ele sofreu cometida pelo Gustavo.
3: Ele diz que tomou um cascudo, né? Tá simulando ali, não sei se tomou de fato, se tá querendo dar uma enrolada, mas BH principalmente, né? Já teria entrado antes com BH, Samuelino caiu muito, e até mesmo foi uma questão física, porque correu bastante, mas nesse segundo tempo caiu muito também na parte técnica. E o De La Cruz, não sei se ele tá de olho nos dois volantes do Flamengo, tanto o Jorginho quanto o Everton Araújo, que estão amarelados também, né? E são jogadores de combate justamente para evitar o contra-ataque do Grêmio.
0: 38, uma nova falta cobrada pelo Jorginho, bota a bola na ponta, tenta pelo lado esquerdo para Varela. Varela domina pela defesa do Flamengo, volta na intermediária para Léo Pereira. Léo Pereira reinicia a jogada pela direita, bota a bola para Léo Ortiz, ele cruza a linha, dá uma balançada, bota na esquerda, procura Samulino, mas a bola vem para Carrascal. Carrascal de novo na ponta, bota a bola na esquerda para Varela, para Carrascal, cruza fraco, vai lá primeiro o goleiro Everton, domina pelo Grêmio, ele vira o jogo de novo pela metade da intermediária do Flamengo. Jorginho vai lá, retoma, devolve, dá no meio, passa Everton Araújo, mais atrás no meio campo para Léo Ortiz, Léo Ortiz devolve para Léo Pereira, Léo Pereira domina, o capitão do Flamengo volta a bola para Jorginho, Jorginho vira o jogo na esquerda, tenta de novo com Varela na intermediária do Flamengo, novamente Jorginho, ele retém a bola no campo de defesa do Flamengo, cruza a linha que divide o campo, dá para Carrascal, devolve no meio Everton Araújo, mais atrás da intermediária para Léo Pereira, Léo Pereira vai começar tudo de novo com Léo Ortiz. Léo Ortiz cruza a linha, aquele vídeo campo adianta pro Samulino, devolve a bola, procura entrar na grande área, vai na linha de fundo, vai cruzar, levantou, tentou Pedro, ajeitou, matou no peito, limpou, vai pro chão, o juiz manda levantar e a jogada segue novamente na defesa do Flamengo. Retoma Varela pelo lado esquerdo, são 39,5, faltando 5,5 para acabar, para terminar o jogo. A bola é do Flamengo na intermediária, Carrascal domina, volta, dá para Everton Araújo, outra vez no lado esquerdo, na tabelinha com Samulino, agora com Jorginho. Jorginho retém a bola pela parte central da intermediária do Grêmio, volta para Léo Pereira. Léo Pereira também apertando lá no ataque, empurrando o Grêmio contra a área dele. A bola retomada pelo capitão Léo Pereira. Léo Pereira na ponta para o Samulino, tenta a jogada, é desarmado. A defesa corta de novo, volta a bola na ponta, ainda Samulino, vai tentar o levantamento na grande área, limpou, trabalhou, devolveu Luiz Araújo na meia lua, retém a bola, prende a bola Luiz Araújo, ele perdeu parcialmente, mas recupera Luiz Araújo, volta a bola no meio campo para Jorginho, novamente Luiz Araújo a Jorginho, Jorginho devolve na esquerda para Léo Pereira, é o Flamengo circulando a bola no campo do Grêmio, a bola vai para a direita, vai para a esquerda, agora tá no meio com Everton Araújo, volta na defesa, na direita para Léo Ortiz, na ponta direita, adianta na intermediária para Royal, para Luiz Araújo, para Royal, entrou na área, salta a defesa, Gustavo Martins corta e coloca pela linha de fundo. Jogada legal, jogada perigosa, Thalita.
1: Com velocidade pelo lado direito, o Royal tentou o cruzamento rasteiro para buscar o Pedro, que fechava no meio completamente sozinho, mas o Gustavo Martins de carrinho mandou essa bola direto pela linha de fundo. E saiu 15, Carrascal para a entrada do 18, De La Cruz. E parece que é o Pedro. É isso. Sai o Pedro com a 9 para a entrada do 27, Bruno Henrique.
3: Eu não tiraria o Pedro, né? O Flamengo está produzindo jogadas diárias. Nessa aí, o passe do Royal era um passe simples. E o Pedro estava lá como uma referência. Ele vai botar o Bruno Henrique como referência. E o Carrascal, só o cansaço justifica a saída dele. Porque tecnicamente eu também não tiraria o Carrascal.
0: 41, Flamengo faz duas alterações, coloca De La Cruz e BH, o escanteio pro De La Cruz cobrar, levantou, botou na área, a bola sai da área, cortada pela defesa pelo Vieri, volta ainda no meio campo do Flamengo, retoma pelo lado esquerdo, Samulino, dá uma paradinha, volta na intermediária do Grêmio, mais atrás a Varela, Varela domina a bola, volta pela intermediária, arma jogada pela meia direita, para Royal, Royal mais atrás a Jorginho, Jorginho retoma a bola de novo, dá no meio, o Everton Araújo. Everton Araújo outra vez da intermediária para Léo Pereira, devolve a bola para De La Cruz. De La Cruzito domina, volta na esquerda para Varela, bola chega na ponta para Bruno Henrique, lá vem o Bruninho, ele procura entrar na grande área, trabalhou, cruzou, Luiz Araújo completo. meta. Ela vai pela linha de fundo. E quem vai pra dentro do gol é ele, Tatá.
1: E não a bola, um cruzamento do Bruno Henrique. Até achei ali que tinha tido um toque da defesa e por isso o Luiz Araújo se atrapalhou, mas acabou se atrapalhando na passada. Faz a finalização na cara do Everton e manda por cima do gol.
0: Pois é, e a galera no chat ao vivo continua chegando aqui. O Hamilton Santiago manda um beijo pro meu filho Heitor Santiago de Paula. É isso aí, Hamilton. Hoje é dia da mamãe. O carinho, o reconhecimento e o beijo também do Futebol Globo CBN. E volta o Flamengo. Ainda Bruno Henrique pelo lado esquerdo domina a bola.

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1: 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O príncipe do rock tá na casa, tá? 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

0: Obrigado.
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2: Muito obrigado.
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1: Posso começar?
2: Por favor, né?
1: Já que você é o cantor romântico desse país.
2: Cara, falar de amor é uma coisa que eu gosto.

0: Eu tenho certeza que a sua segunda-feira hoje já começou diferente. Até porque, pelo tom de voz de Rosa... Olha só, presta atenção. Rosinha, Vitória Rosa Cruz. Dê bom dia.
1: Bom dia!
0: Olha aí, olha que bonitinho. Foi aniversário de Vic no final de semana.
1: É isso.
0: Como foi o seu final de semana, meu amor?
1: Com muito bolo, rapaz.
0: Muito bolo?
1: Muito bolo.
0: É mesmo?
1: Eu achei que a gente ia chegar aos 30 bolos, mas...
0: É mesmo?
1: Ficamos ali mais ou menos nos 6.
0: Aí, você que é ouvinte e não tá entendendo nada, vou dizer uma coisa pra você. Ela chega aqui hoje na segunda-feira com a pele linda, de pêssego. Uma coisa como se nada tivesse acontecido com ela no final de semana. Tô errado?
1: Ah, mas hoje meu personal vai tirar o couro.
0: Então, se você tiver alguma dúvida de como foi o final de semana de Vicky Rosa Cruz, acessa o Instagram. Olha que bonitinho. Tá lá ela, linda, bela, cheirosa e formosa, com a família, comendo bolinhos, enfim. Foi um final de semana sinistro, né?
1: É isso.
0: Graças a Deus. Hoje, crianças, começamos uma nova história, começamos um novo modal aqui pra gente, principalmente pra mim. Acordar cedo é um negócio sensacional, como quem me conhece pessoalmente sabe. A partir de hoje, a gente vai estar aqui trazendo pra você todas as informações do trânsito, entretenimento, vamos fazer fofoca da vida dos outros também. Mas nessas primeiras horas, o que que a gente tem, Vitória? Fala pra mim.
1: Agora a informação é você participando no 97.9988, contando como é que tá o trânsito e aquelas notícias do nosso Rio de Janeiro.
0: Essa parte do você ligar pra cá, 97.9988, é muito importante porque a gente desenrola todo mundo em relação a trânsito, a gente desenrola todo mundo em relação ao que tá acontecendo e o melhor caminho, que é o mais importante. Então vamos pro break rapidinho, daqui a pouquinho a gente volta com mais informações a respeito. Vamos nessa?
1: Bora!
0: Partiu, vamos nós!
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1: Justiça do Rio mantém prisão de Bruno, ex-goleiro do Flamengo.
0: Cinelândia será palco de duas exibições do cinema de rua neste mês.
1: Polícia apreende 8 balões em operação realizada neste domingo.
0: Figurinhas da Copa, shoppings e metrô se tornam local de troca.
1: Após 15 anos, Museu da Imagem e do Som é aberto ao público em Copacabana.
0: Projeto Social oferece aulas gratuitas de violão para jovens no Caju, não é isso?
1: Tudo isso e muito mais aonde?
0: Ó, no Acorda Rio, que começa a partir de agora com as principais informações do trânsito. E é claro, o que nós temos? Ó, que bonitinho. Eu fico até feliz.

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3: Essa é uma homenagem à minha diva, à minha amiga. Pedi autorização, era pra cantar essa música.

0: do Xande Pilares tocando Marisa Monte, Vic.
1: Cara, eu achei aulas e palestras porque amo Marisa e Xande a outro nível, né?
0: Eu acho que inclusive dá uma outra
1: conotação.
0: Exatamente, pra música e tipo assim, não caiu em nada, ficou lindo, maravilhoso, tão poético quanto. E eu acho que acordar, principalmente ouvindo um negócio desse, é mais legal. Mais interessante ainda é quando o nosso ouvinte dá aquela moralzinha que a gente fica muito feliz, inclusive pra falar a respeito do trem. O que aconteceu aqui, por gentileza? Ah, deve ter tido futebol ontem, mudaram os canais dessas coisas aqui. Olha que bonitinho.
1: Ah, seja bem-vindo, Fabiano Melo, às manhãs da Rádio Globo.
0: O ouvinte quer falar, inclusive. Ele tem trânsito pra passar, não é isso? Comanda aí.
1: Simbora. Ué, cadê quê? Bota aí pra mim, Note 2.
0: Note 2?
1: Note 2.
0: Tá, ok.
1: Bota aí pra nós.
0: Ok.
1: Foi?
0: Foi.
1: Então vai.
0: Agora vai.
2: Bom dia, bom dia.
0: Bom dia.
2: 98, Rosane
0: tá
2: de
0: bom.
2: Bangu.
1: Fala, Rô.
2: Rumo a Itaipuaçu, né?
1: Boa.
2: E aí, menina Vic, tem alguém diferente aí na rádio,
1: tem,
2: né?
1: Tem, menina, tem.
2: Tem alguém diferente.
1: Fabiano Melo.
2: Mas deixa eu te falar, Avenida Brasil tá um pouquinho... complicada.
1: Ah, é?
2: Engarrafada, Guadalupe engarrafado, aqui perto do Porcão engarrafado, tá um pouquinho difícil, mas vamos que vamos.
1: Isso aí.
2: Uma chuvinha fina, mas
1: atenção.
2: Todos nós temos um dia abençoado. Em nome de Jesus.
1: Amém!
3: Bom dia, Léo. Bom dia, Vic.
1: Fala, Ferreira.
3: É o Ferreira da 621, Peças Pena. Francisco Xavier, sentido da Tijuca. Por enquanto, tudo maré-maré. Ô, Vic, meus parabéns atrasado.
1: Obrigada, Ferreira.
3: E hoje é minha esposa, faz também, hoje é aniversário.
1: Parabéns pra ela.
3: Pra ela. Marta, eu te amo, minha esposa. E semana que vem é minha filha. Segue ali, dou bom dia para todos os funcionários da Rádio Globo e da Aviação Nossa Senhora de Lourdes. Segue a líder, obrigado.
4: Bom dia, Vic.
1: Fala, Fabinho.
4: Coronel, seja bem-vindo.
0: Oba!
4: Fabinho de Bangu.
0: Fala aí, Fabinho.
4: Vamos aí, trânsito aí, ó. Na Avenida Brasil, destino centro ali, ó. Realengo, até a altura de Dubatã. Já tá horrível. Vamos ter atenção aí, galera. Tá chovendo. Direção defensiva, manter a distância pra não dar ruim. Pelo amor de Deus. Uma semana abençoada aí pra nós.
1: Amém, Fabinho. Valeu.
4: E aquele beijo, pô. Hoje nem botei de veludo.
0: Que isso?
5: Olá, Léo. Olá, Pique. Eloy, socorrista.
1: Vale, Eloy.
5: Nesse momento, estou na BR-040, na altura do bairro Vila São Luís.
1: Tá complicado, né?
5: Sentido a linha vermelha e Avenida Brasil. Trânsito totalmente congestionado que segue pela pista central.
1: Isso aí.
5: A melhor opção é você seguir pela pista lateral até a chegada do Parque das Missões. Eloy, da BR-040, ligadinho no Acorda Rio. Grande abraço, Léo. Grande abraço, Vic.
0: Pode colocar o capacete locutor, né?
1: É, não, ele é outro nível. Eloy é outro nível. Ó, só edificando mais algumas informações aqui pra você é o seguinte... Ponte Rio-Niterói congestionada aqui sentido Rio, gasômetro tá bem complicado, frente fria chegou na cidade, máxima hoje de 22 graus, vai seguir essa chuvinha que tá desde ontem, mudança de tempo, aviso de ressaca da Marinha valendo até amanhã, ondas de 3 metros de altura, portanto... Atenção, beleza?
0: Muito bem. Olha só, vamos dar uma informação aqui importante. A Justiça do Rio de Janeiro decidiu manter a prisão do goleiro Bruno, o ex-goleiro do Flamengo. Lembra disso? Pois é, ele foi condenado pela morte da modelo Elisa Samúdio. Na decisão do juiz Danilo Nunes Miranda, ele afirmou que o mandado de expedido contra o Bruno segue válido e que a determinação judicial que autorizou a captura continua em vigor, sem ter sido cancelada ou alterada. O Bruno, que era considerado foragido da justiça desde março, foi preso em São Pedro da Aldeia, na região dos Lagos, na noite da última quinta-feira. Ele foi detido por descumprimento de regras da liberdade condicional. Bom, são 6h18 no Rio de Janeiro, Vic. Ó, que bonitinho. Segunda-feira tá meio molhada, né? É meio estranho, mas a gente segue assim mesmo.
1: Deixa pra lá.
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agora, eu quero pedir um favor pra vocês. Muito importante. Pra cantar bem alto comigo, a música que mudou demais a minha vida.

0: início de semana. A semana já começou meio molhada, né, Vicky? Tem informações do trânsito, inclusive, pra falar nisso?
1: A galera chegou junto aqui no 97.9988. Se você não chegou ainda, é sinal de quê? Você precisa gravar um áudio pra gente, tá? Bora.
0: Fique à vontade.
2: Bom dia, Vicky. Bom dia, Maca. Bom dia, Cacaete. Bom dia, Gabi. Bom dia, Fabiano Melo. Hoje

0: Amigo Carlos.
1: Alô, Carlos.
0: Oi, papelão. Vem papelão. 71. Ah, papá.
2: Bom dia, Rádio Globo. Bom dia. Saindo de Duque de Caxias, pegar a ponte Rio-Niterói. Tudo engarrafado.
1: Coisa linda, hein?
2: De Caxias até a ponte. Bom dia, pessoal. Um ótimo dia a todos.
1: Valeu, meu camarada.
3: Bom dia, Vic. Bom dia, Leozinho.
4: Oi.
3: Parabéns, Vic, dia das mães. Parabéns,
4: valeu.
3: Leozinho. Dia das mães, Leozinho. Leozinho, tá chovendo, tudo engarrafado aqui na entrada do túnel. Tá tudo parado, Leozinho. Sentido a Campo Grande, tá maravilha, Leozinho.
1: Tamo junto.
3: 5.5. Sentido Recreio, 5.1, Leozinho. Tudo parado. Vamos que vamos, Leozinho.
1: Tamo valeu, junto. Vic. Tamo
3: boa
1: junto.
3: Semana pra você, menina Vicky.
4: Valeu, JM, tamo junto.
3: Você é o cara. Vamos lá, Liz, fala aí.
5: Beijo, Léo. Beijo, Vicky. Parabéns atrasado.
4: Obrigada, meu amor. Um beijo.
3: Semana, Vicky. Parabéns, parabéns duas vezes, Vicky. Dia da mãe e pedido do seu aniversário, né, Vicky?
4: É isso.
3: Parabéns, parabéns, Vicky. Você é 10. Vamos
4: valeu.
6: Bom dia, Big.
4: Bom dia.
6: Aqui é o Gilberto da Penha, conhecido como He-Man. Passando aqui no Brasil, o trânsito está fluindo normalmente. Aqui na ponte está uma maravilha. Atenção, motorista, toma cuidado, que a pista está meio escorregadia. Manda um abraço para o meu amigo Anderson e o meu amigo Adriano. Big.
4: Oi.
6: Os parabéns.
4: Valeu.
6: Atrasado. Eu tenho a força!
4: Ele é diferente.
6: Um abraço para todos os ouvintes.
7: Bom dia, Vic. Bom dia, Léo.
4: Fala, Tedeu.
7: Sexta-feira para todos aí, todos os ouvintes, Léo. Todos os ouvintes da 98.
1: Fala aí.
7: O Tedeu, carro 025, São José Caxias. Um bom dia para todos aí, meu irmão. Meus passageiros aqui, meus amigos da Santa Antônia, motorista tudo ligado aí, da Rádio 98. Um bom dia.
1: Olha aí, que bonitinho, tá vendo? É assim que funciona. O que tá faltando agora o ouvinte fazer, Vicky?
4: 97.99988.

0: Mário!
1: Você vê que essa galera é tão maneira que eles me ajudam a desanunciar a música. Entendeu? Clareou, eu e ela, aquela música que todo mundo faz a segunda voz, né? Ela é a namorada da... Aquele...
2: Então,
1: eu e minha namorada.
2: Eu já ouvi outros adjetivos também.
1: É. Olha só, essa resenha aqui, muito mais na companhia de Léo Macaxeiro, daqui a pouco, a partir das 7 da manhã. Aquele programinha gostoso que é o Noir, onde você participa, vai ter um tema do dia, vai ter prêmio, vai ter tudo. Daqui a pouquinho, a partir das 7.
2: Muito bem. Olha que bonitinho, quem é que tá aqui com a gente passando as informações do trânsito direto do Centro de Operações da Rádio Globo? Leozinho Vieira, meu querido!
3: Que bonitinho! Bom dia, Fofá!
2: Bom dia, meu garoto, saudades do amigo!
3: Eu também, saudades de você. Um abraço também pra Vicky. Bom dia pra todo mundo ligado no Acorda Rio da Rádio Globo. Olha só, já tô de olho na movimentação do trânsito e já vou deixando o recado, já vi que os ouvintes já estão falando. Ó, você que tá dando carona pra Rádio Globo nessa manhã, redobra atenção, porque temos pistas molhadas em todos os pontos da cidade. Aquela chuvinha fraca, aquela famosa chuvinha de spray, parece que tem alguém apertando aquele spray no vidro do seu carro. Então fica atento, que isso aí é danado pra você distrair. E aí acaba acontecendo aquele acidente. Para quem tá na pista, para quem tá circulando pelas vias expressas, já observa já o trânsito um pouquinho mais pesado na Avenida Brasil, ali no trecho entre Santíssimo e a chegada à altura do acesso para a Transolímpica. Quem tá optando pela Estrada da Água Branca, o trecho da Avenida de Santa Cruz, vai ganhar um tempinho, principalmente na saída da Zona Oeste, na chegada da Zona Norte. Para quem tá pela Brasil, ainda observa problemas também no trecho entre Coelho Neto e a chegada à altura da Penha e entre Olaria e o trecho do Caju. Para você que sai da Zona Norte ou da Baixada Fluminense, tá optando ali pela linha vermelha, pô, lá a situação um pouco melhor do que na Brasil, mas há dificuldades entre Caxias e o Parque das Missões e entre a saída da Ilha do Governador e o trecho do Caju. Para você que circula pela Zona Norte, dá para ganhar um tempinho também pelo trecho da Rua Uranos neste momento. 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Já já eu tô de volta com outro panorama do trânsito. Tá falado, Fafá.
2: Valeu, meu garoto Léo Vieira, direto do Centro de Operações da Prefeitura. Aliás, do Centro de Operações, na base do helicóptero da Rádio Globo, que daqui a pouquinho vai estar lá em cima, dependendo do tempo, né? Agora, 6h35, a gente volta já já. Segura aí.
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0: 15 minutos para as 7, tá? 15 minutos para as 7 é importante porque senão você perde a hora. Daqui a pouquinho, 7 da manhã, vai começar o No Ar. Hoje a gente vai trocar uma ideia sobre o final de semana. Final de semana das mães, né? Foi um negócio bem interessante. Todo mundo pode aproveitar um pouquinho, será? Vamos saber daqui a pouquinho, a partir das 7, no No Ar. Vicky!
1: O povo. Achei que você ia falar da galera aí também que acompanhou o futebol esse fim de semana, né? Os estádios cheios de mamães e filhinhos. Ó, o Fluminense foi 2x2 com Vitória, Botafogo 1x1 com Atlético Mineiro, Vasco 1x0 com Atlético Paranaense e Flamengo 1x0 pra cima do Grêmio.
0: Ó.
1: Você não pegou a galera geralmente agora nesse momento do Acorda? O pessoal manda áudio, um zoando o outro. E o Vasco, hein? O Flamengo, hein? Hoje o pessoal pegou leve porque você tá chegando, entendeu? Mas prepare-se, porque ninguém dá mole às 6 da manhã.
0: Entendi.
1: É.
0: Pela cara do Macaxeira, acho que o Botafogo também não deve ter ido lá essas coisas, não, né? Pela cara do Macaxeira. Pra falar, filho.
1: Fica à vontade.
2: Tá. Bom dia, meus amigos.
0: Você tá bom?
2: Eu tô bem, e vocês?
0: O que aconteceu com o Botafogo?
2: Rapaz, 1x1 com o Atlético Mineiro.
0: Ele foi satisfatório?
2: Foi satisfatório. O Botafogo podia ter ganho o jogo, tá?
0: É, né?
2: Teve bola na trave, aquela coisa toda, mas enfim, 1x1 tá bom.
0: É, né? O Flamengo também jogou, né, Victor? Viu? Chegou a ver como é que foi?
1: Ah, só o início só. Depois
2: ganhou.
1: Eu cochilei no sofá.
2: Ganhou, né?
1: Pelo
2: ganhou.
1: Menos foi 1x0, né?
2: Gol do Carrascal.
0: A Vic teve um final de semana bem
2: agitado, né?
0: Né?
1: E no final ainda tive que viver esse momento, né? Porque o meu marido é Flamengo, a minha filha é meio Flamengo, meio Fluminense. Eu terminei meu Dia das Mães vendo Flamengo na TV.
0: Excelente.
1: Entendeu? Pergunta se eu do Fluminense eu vi. Não vi.
0: Não viu.
1: Entendeu?
2: Mas vou te falar, foi melhor não ver, tá, Vic?
1: Ah.
2: Foi legal o jogo, não.
1: Informação importante.
2: Não foi legal o jogo, não. Mas parabéns de novo, Tavik.
1: Não é
2: toda vez que a gente comemora 30 anos.
0: Exatamente, né, cara? Parece que tem 25, mas tudo bem. Coisa linda. Continue assim.
1: Amém.
0: Mas vamos lá. E o trânsito?
1: Bora.
3: Bom dia, Vicky. Bom dia, rádio. Um bom dia a todos os ouvintes da Rádio Globo.
0: Oba.
3: A melhor.
1: Bom dia.
4: Bom dia, Fabiano. Bom dia, Vicky.
0: Você tá bom?
4: Seja bem-vindo, Fabiano.
0: E aí, obrigado, querido.
4: Ó, trânsito de Pechincha, a Barra, tá uma maravilha. Muito sem semáforo em Pechincha, tem problema. Trânsito tá o quê? O Ó do Borogodó.
0: Eita.
4: Abraço a todos. Uma ótima semana na sala do motorista de aplicativo. Abraço.
0: Tamo junto.
1: Beleza, valeu. Manda seu áudio pra cá, 97.9988. Estamos de olho aqui na nossa irmã TV Globo. E a BR-040 tá um negócio complicado, tá? Desde cedo. Então, se você tá por aí, consegue uma rota alternativa, porque a BR-040 desde 5h40 da manhã que tá toda parada.
0: E olha que mamãe ainda meteu assim, ó, vai amanhã de manhã. Não.
1: É, rapaz. Não. Chuva, vem acidente, vem carro enguiçado, moto enguiçada. Então tem que ter paciência aí no trânsito, beleza?
0: Polícia Militar apreendeu diversos balões em uma operação realizada na manhã deste domingo. Segundo a corporação, 7 artefatos foram recuperados em Arraial do Cabo, na região dos Lagos, e outro em Maricá, na região metropolitana. Os casos se juntaram a outros recentes. Em abril, um balão de aproximadamente 20 metros caiu na entrada de emergência do Hospital Estadual Alberto Torres, em São Gonçalo, provocando pânico em pacientes e moradores do entorno. Ainda em abril, uma casa de festas em Marechal Hermes foi invadida por um grupo de aproximadamente 40 homens armados para resgatar um balão de cerca de 10 metros de altura. Tem gente que ainda solta balão, né? É um negócio meio complicado, é só para lembrar. É crime, não é legal, causa um problema seríssimo.
1: Você pode ir preso.
0: É verdade. Só isso, né?
1: É.
0: Só isso. 6h48.
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0: som do Mumuzinho, senhoras e senhores, já na reta final do Acorda de hoje. A gente ainda precisa dar algumas informações. Tô errado, não?
1: Não, a galera tá chegando junto no 97.9988.
0: Vamos nessa.
1: Vamos soltar a voz, turma.
0: Agora, vamos.
2: Bom dia, Léo. Bom dia, Vicky. Aqui é o Júnior da Lala Movie. Saindo agora daqui de Bangu, Avenida Brasil toda parada, na altura de Padre Miguel até Deodoro, trânsito do cão. Uma boa semana pra nós, que Deus abençoe a semana, seja produtiva e abençoada. Vic,
1: oi.
2: Parabéns aí atrasado pelo dia e pelo dia das mães.
1: Tamo junto.
2: Tá? Fala, Léo, bom dia pra você, parabéns
0: valeu,
2: também, que você é o melhor locutor que nós temos no Rio de Janeiro.
0: Coisa linda.
3: Bom dia, aqui César Bastos passando pra informar que o trânsito em Botafogo, Flamengo e no centro também está tranquilo.
1: Boa.
3: Apesar das pistas escorregadias, né? A chuva fininha, mas o trânsito ainda está muito bom. Aquele abraço.
0: Coisa linda.
1: Valeu, César, tamo junto. Beijo. Ó, já vão pegando aí o WhatsApp 97.9988, que daqui a pouquinho tem um teminha do dia no ar e você vai participar.
0: Muito bem. Vou falar aqui uma coisa pra você muito importante. Se liga nessa missão aqui, ó. A proximidade da maior Copa do Mundo da história já está aí, já é uma realidade, para ser mais exato, né? Colecionadores cariocas já podem mobilizar, inclusive, para completar o álbum de figurinhas dessa edição. Diversos pontos estratégicos do Rio de Janeiro já foram transformados em áreas oficiais de interação, como as estações Central do Brasil, Carioca, Uruguaiana e Pavuna do metrô, que oferecem espaços dedicados à troca e também à venda. Além disso, alguns centros comerciais também montaram espaços para isso. Tô falando do Norte Shopping, do Shopping Nova América, do Shopping Tijuca, do Rio Sul, do New York City Center, na Banca Vanzi. E tudo isso em frente ali, o Shopping Tijuca. Vocês podem ficar ligados para completar o álbum de figurinha. Vic, tu gosta de álbum de figurinha de Copa do Mundo, não?
1: Eu diria que para quem tem filho é uma coisa inerente.
0: É, né?
1: Entendeu? A minha filha está colecionando, está trocando. Então, estamos ali todos envolvidos nessa missão para ela, para que ela seja bem sucedida para Alice.
0: Muito bem. Ô, Maca, você gosta também de figurinha, de álbum de figurinha?
4: Eu gosto bastante, amigo.
0: Gosta, né?
1: Gosto bastante.
4: Eu não, esse ano não. Eu achei muito caro.
0: É, né?
4: Achei muito caro. Tá R$7 o pacotinho de figurinha.
0: Tá puxado, né?
1: Mas
0: é
1: logo você, cara.
4: Pra comprar 10, dá R$70, né?
0: Exatamente.
1: Um funcionário global, não acredito nisso.
0: Vamos no bafo.
4: É, no bafo é uma boa.
0: No bafo rola, não rola?
4: Eu vou te falar uma parada. Se eu pegar só as repetidas dos meus amigos, eu acho que eu já completo o álbum, sabe? tem muita gente fazendo, cara. Muita
1: Alice
4: gente
1: tá
4: fazendo.
1: Treinando bafo firme.
0: Maneiro. Bom dia, Varoa! Bom dia, Varoa! Coisa linda!

0: não tem como não falar da previsão do tempo hoje, porque, vou te falar, segunda-feira começou estranha, mas é pra lavar, se é que você me entende. É pra lavar, né? É
1: pra lavar. Um novo tempo.
0: Apesar dos perigos, já dizia Ivan Lins. Não é verdade?
1: Estamos atentos, estamos mais fortes.
0: Amém.
1: Bom, o Centro de Operações da Prefeitura disse aí que uma frente fria vai deixar o tempo nublado aqui no Rio, tá? Pode chover a qualquer momento do dia, como nesse momento. Mínima de 18, máxima de 24 graus.
0: Muito bem. O nosso Acorda fica por aqui, senhoras e senhores. Amanhã tem mais a partir das 5 para as 6 da manhã. Estaremos aqui lindos e belos, cheirosos e formosos, para passar para você tudo o que você precisa saber a respeito do trânsito, do tempo, onde tá agarrado, onde tá legalzinho. As informações de tudo que você precisa saber, primeiro você vai encontrar aqui na Rádio Globo 98.1. Daqui a pouquinho, após o intervalo comercial, vamos ter aquele programazinho lindo, belo, cheiroso e formoso, que já tem muito tempo que eu não faço. E a partir de hoje, pra quem não sabe, estaremos aqui todos os dias, pelo menos segunda a sexta, né? A partir das 6 da manhã. Maquinha já tá posicionado, Varoa já chegou, de carro lavado, olha aí que coisa linda, mas deixa
1: pela
0: eu ver a unha.
1: Pela chuva por ela mesma? Fica essa pergunta.
0: É, exatamente, a pergunta é, dá uma olhada pra unha dela, você que é menina, você entende melhor de unha do que
1: olha
0: eu.
1: Olha só, mas pra você que não tá entendendo nada, Varoa é nossa menina Gabi, que faz o atendimento aqui do 97.9988.
0: Obrigado.
1: E ela postou lá nos stories dela que lavou o carro dela.
0: Obrigado.
1: A galera julga a nossa unha, mas não sabem que a gente bota essa unha justamente porque quando a gente lava, ela não descasca. Essa unhazinha é o negócio do gel, entendeu?
0: Ah, é?
1: Porque quando é a unha normal, o esmalte descasca. Então, por isso que estamos mais eficientes do que nunca. Porque essas unhas nos dão superpoderes.
0: Entendi.
1: Tudo esclarecido?
0: Maravilha. Vamos pro intervalo, né? A gente volta já. Segura aí.
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5: Fala, galera ligada aqui na Rádio Globo, com o resultado de vitória do Flamengo em cima do Grêmio e o empate entre Remo e Palmeiras, o Flamengo diminuiu a diferença para o líder Palmeiras para apenas 4 pontos. A gente destaca que o Flamengo tem um jogo a menos que o Palmeiras. Duelo contra o Mirassol adiado, válido pela 4ª rodada do Campeonato Brasileiro. Agora, a equipe rubro-negra vira a chave para o duelo da Copa do Brasil, que acontece na próxima quinta-feira contra o Vitória, duelo que vai acontecer 21h30 no Barradão, com transmissão do Futebol Globo CBN.
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0: Deixa eu dar uma olhadinha aqui, só um minutinho. Aqui, grave ok, médio ok, ok, tá?
1: Oi.
0: Ok, ok, agudo, tá bom?
7: Bom dia.
0: Agora. Vai começar os trabalhos? Vamos começar os trabalhos, graças ao bom Deus. Olha que bonitinho. Será que eu botei a abertura certa?
1: Botou. Eu achei que o Mike ia mandar um agudo. Bom dia. Não sai,
0: essa
1: não.
0: Hora da manhã não sai.
7: Não,
0: né?
7: A voz não tá permitindo.
1: Nem a minha.
0: Eu acho que eu te entendo perfeitamente. Acontece comigo a mesma coisa também.
1: É bom, esse tempo.
0: Vamos começar o No Ar?
1: Bora.
0: Agora?
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0: Temos muita coisa pra falar hoje?
1: Rapaz, bastante.
0: Temos, bastante?
1: Então a galera tem que ficar por aí, né? Que aos pouquinhos a gente vai soltando pra você.
0: Hoje vai sair um pouco diferente, tá? Mas eu prometo que até o final da semana vai estar tudo certo.
7: Vai dar certo.
9: Me perdoa, esquece o passado, não.

0: Muito bem, criancinha, estamos de volta com o Luar. Seria esse aqui? Ó, oh, que bonitinho. Segunda-feira, né? A segunda-feira já começou diferente, já começou com um pouquinho de chuva, tá meio, né, acelerado, são 7h14 da manhã. Maca,
1: oi,
0: o que você tem pra mim passar, meu querido?
1: Vamos lá, olha só, uma moradora de Petrópolis, você conhece Petrópolis?
0: Eu acho que um pouquinho.
1: Rapaz, descobriu a causa de um aumento inesperado na conta de luz.
0: O que aconteceu?
1: Após ela instalar câmeras de segurança, vou te explicar agora. Imagens registraram a presença de um coati.
0: Quem?
1: Que invadia o imóvel durante a madrugada e acessava a cozinha.
0: Mano.
1: Esse caso aconteceu no bairro Carangola.
0: Eu conheço.
1: Nos vídeos, o animal aparece entrando no local, abrindo a geladeira, retirando alimentos.
0: Safado.
1: E deixando a porta aberta, o que pode ter impactado no consumo de energia, amigo.
0: Ele deixava a porta aberta, ia lá, ou seja, ia lá, se fartava, deixava a porta aberta
1: e metia o pé. Eu não sei se vocês tiveram a oportunidade de ver esse vídeo, tá no G1, inclusive. É maravilhoso,
0: é
1: simplesmente,
0: né,
1: incrível a facilidade como o coati abre a geladeira, pega o que tem que pegar e mete o pé.
0: Ele ia lá de quê? De madrugada? Ele ia lá de madrugada?
1: De madrugada, exatamente.
0: A pergunta é, eu sou uma pessoa que tem um sono leve. Imagina eu escutando um barulho de madrugada na minha cozinha.
1: Exatamente, dar de cara com um coati. Mas incrível como que o bicho é inteligente, né? Percebeu que dali saiu o alimento e ele aprendeu a como chegar ali e pegar o alimento.
0: Meu querido, vi que ninguém tá de bobeira, meu amor.
2: Você vê?
0: Se o coati não tá de bobeira, nós vamos estar de bobeira?
2: Jamais.
0: Rapaz. Daqui a pouquinho tem o nosso tema do dia, não é isso?
2: É isso.
0: Vamos falar de que hoje será?
2: Um negócio que eu acho que você vai poder opinar direitinho.
0: Eu?
2: É.
1: Conhece bastante.
0: Já começou assim. Bom dia, hein?

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0: Eu tô muito curioso pra saber do que a gente vai falar hoje. Eu acho que vocês prepararam algo assim interessante. O que de repente poderia ter sido?
1: É que o Maca gosta muito de você.
2: Rapaz, é pra começar bem a segunda-feira, né? Essa segunda-feira o climinho tá meio, né? Mais ou menos, assim, meio sem graça, meio chuvoso.
0: Tá mudando a estação, né?
2: É, exatamente. Aí a gente aproveita no teminha, dá uma esquentada no negócio, entendeu?
1: Sim. Mais pra frente.
0: Eu tô com medo já.
1: Ele vai ficando vermelho, né?
0: Eu tô com
1: Imagina
0: medo.
1: Quando esse programa tiver imagens.
0: É, né?
1: É.
0: E eu quero dizer pra você que tá bem perto, tá?
1: É.
0: Tá bem perto.
1: Muitas coisas pela frente acontecerão em 98.1 Rádio Globo, viu?
0: Mas vamos lá. O que a gente vai falar?
1: Xamã e Sophie Charlotte, né? Cantaram junto em um evento da novela Três Graças, que tivemos cobertura aqui da Rádio Globo. Você pode conferir em @radio.globo. Eles terminaram o namoro, mas estão separados aí desde o carnaval, mas mostram que a relação continua amigável. Então a gente quer saber de você. Você continuaria frequentando os mesmos lugares que o seu ex ou a sua ex? 97.9988. Lembrando que o áudio mais criativo é premiado no final do programa. Ou você pode comentar no Instagram, @radio.globo. Fotinho de quem?
2: Sou eu.
0: Eu vou te falar.
2: Rapaz, botaram minha carocha no @radio.globo.
0: Hoje teremos mais 30% de audiência, entendeu? De novos seguidores e afins, quando o senhor coloca lá a sua linda lata.
2: Rapaz,
0: entendeu?
2: Eu vou te falar uma coisa. Esse negócio de frequentar lugar que a ex está... Eu não recomendo, não.
0: Não?
2: Não recomendo.
1: Mas às vezes você não tem opção, você pode trabalhar junto com o ex ou com a ex.
2: Exato. Já aconteceu,
0: inclusive. Eu
2: passei por isso.
0: Eu trabalho.
2: É verdade.
0: Eu trabalho, eu trabalho. Mas não tem problema nenhum, não. A gente divide o espaço, é tranquilo, é de boa.
1: Na
2: paz, tudo de boa, né?
0: Exatamente. Lá fora é outra parada. Mas
1: tudo dentro do que o compliance deixa.
0: Exato, sem nenhum problema. Enfim, mas não sei. Não sei se eu teria um problema, não.
2: Mas e lá fora? Porque Xamã e Sophie e Charlotte estavam num outro evento, pá, entendeu?
1: Palco, né?
2: Palco,
1: um monte de gente
2: ali,
1: vendo.
2: Muita gente botando pilha, inclusive, a galera...
1: Beija! Beija!
0: Não, aí, não. Aí, não.
1: Aí é muito.
2: 97.9988, rapaz.

0: que é o esquema, então? Como é que é que faz?
1: Depende.
0: No mesmo lugar? Que a ex, é isso o tema de hoje?
1: É, isso aí.
0: Eu tô ficando, tô confuso.
2: Frequentar ambiente.
1: É isso aí.
0: Frequentar ambiente.
1: Pode ser no trabalho, pode ser porque vocês saíam pra esse lugar e ninguém abriu mão de ir nesse bar.
0: Exatamente.
1: Entendeu?
0: E os amigos, né? Como é que faz, né? É um negócio meio estranho. A gente quer ouvir o povo. Como é que o povo faz pra participar, Marca?
2: 97.9988 ou então @radio.globo.
0: Você tem histórias assim, Vicky?
1: Rapaz, eu não tenho ex.
2: Melhor coisa da vida.
0: Meu Deus do céu. Ai,
1: pode botar aquele efeitinho de espada aí, ó. É isso.
2: Fica tranquila que o Fabiano tem por você.
1: Tô ligado. É por isso que eu economizei.
0: Léo Vieira, meu querido, peraí só um minutinho que eu fiquei sem voz aqui, querido. Vai. Cadê o Léo? Ô, Léo, você tá bom?
3: Eu tô aqui, eu tô vendo você se recuperar aí.
0: Tô me recuperando desse trauma, porque a realidade bateu de cara comigo aqui agora.

0: É complicado, deu um tapão, pá! Entendeu?
1: É complicado. Às vezes a gente precisa desse tapa pra acordar, né, verdade?
0: É, exatamente. Segunda-feira, né, irmão?
1: É, segunda-feira. Olha só, e pra quem tá precisando de um tapa pra acordar, pega esse tapa e cata um casaco também, porque tá frio na rua, tá? Eu tô vendo aqui as câmeras do centro de operações, pra quem tá circulando ali pela zona sul da cidade, tá um ventinho brabo ali na subida da Niemeyer. Então, pra você que tá circulando pela região ali em direção Leblon, vai ter que botar, além de um casaco, ter um pouquinho de paciência, porque o trânsito também está congestionado. Tinha um caminhão de sado ali no trecho da Niemeyer, já na chegada à Praça do Vidigal, o trânsito por lá está um pouquinho puxado. Para quem está pela autoestrada Lagoa Barra, em direção ao Leblon, também tem dificuldades. Trânsito de intenso alento já na saída do túnel de São Conrado até a chegada ao túnel Zuzu Anjo. O motorista também vai encontrando dificuldades pelo elevado das bandeiras. A saída ali do túnel do Joá, também com dificuldades. Para você que sai da Barra da Tijuca em direção à Zona Sul, mesmo com caminho mais longo, dê preferência pela estrada do Joá. Para quem está pelo Alto da Boa Vista, deve redobrar a atenção, porque a visibilidade está um pouquinho comprometida, alguns pontos com neblina nesta manhã. Para quem sai de São Conrado, do trecho da Rocinha, também da Gávea e do Leblon em direção à Barra da Tijuca, tá lisinho, sem dificuldades, o trânsito fluindo sem problemas neste momento. 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Já eu tô de volta com outro panorama do trânsito. Tá falado, Fafá.
0: Valeu, meu garoto.
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0: Aliás, uma curiosidade interessante a respeito dessa música do Sorriso Maroto com a Glória Groove. É muito importante a gente prestar atenção no que a gente promete, Vicky Maca, né? Porque senão a gente pode entrar numa situação um pouco delicada, né?
1: Não, sei não faça que você... nada que o quê?
0: É, que possa desabonar a sua conduta.
2: Muito e meu bom. Amigo, prometeu?
0: É, né?
2: Já foi.
0: Entendi.
2: Dá teus pulos aí pra resolver esse problema.
0: Eu fico preocupado com essas coisas. Mas
2: ninguém é obrigado a prometer.
0: Não, jamais.
2: Tá?
0: Ninguém tá obrigando ninguém aqui a fazer nada. Ninguém tá botando arma na cabeça, tá tudo certo. Ô, Vicky, vamos lá.
1: Temos um teminha pra você participar aí à vontade. Que tema é esse? Você frequentaria os mesmos lugares que seu ex ou sua ex? Você continua frequentando? Você frequentaria? Já frequentou? 97.9988 tem uma informação muito importante pra você. O áudio mais criativo tem prêmio e eu já vou dar um spoiler que hoje o áudio mais criativo está concorrendo apenas a R$180 pro restaurante Balbinos Costelão, tá bom?
0: Quanto?
1: R$180 pro restaurante Balbinos Costelão. Pra isso, tem que mandar um áudio pra cá, 97.9988.
0: Entendi. Vocês vão me atualizando, porque hoje, pra mim, é tudo aqui. Eu tô pisando em ovos, tá? Eu não tô sabendo de nada ainda. Tô me inteirando aqui do que tá acontecendo e aí a gente vai desenrolando.
1: Essa casa é sua, rapaz?
0: Nossa, nossa, nossa. Fica à vontade, Gabi.
3: Bom dia, minha dupla de Léo. Bom dia, Vicky Lindona.
1: E aí?
3: Mengão 1-0, hein, Léo? Eduardo Jacarepaguá.
1: Olha,
0: fala,
1: aí.
0: Edu.
3: Pô, meu amigo. Casado 17 anos com uma pessoa. Eu só não visitaria como ela mora na minha casa.
1: Ah.
0: Eita!
3: A gente tá separado há 1 ano, mãe da minha filha mais nova.
1: Divide conta, né?
3: E minha casa é grande, tem 4 quartos, então cada um no seu quarto, tá tudo
0: Entendi.
3: Certo.
0: Entendi.
3: Sem problema.
0: Entendi.
4: Bom dia, amigos do Noir, Luciana de Mesquita.
1: Oi,
4: não frequento, não, amigo. É um passado que fica bem distante da minha vida.
0: É, né?
4: Beijo, meus amores. Amo
0: beijo.
4: Vocês.
0: Tá com Deus. Valeu, Lu. Beijo.
5: Fabiano Melo, Léo Maca, Vicky Rosa Cruz.
1: Eu.
5: Um bom dia pra vocês.
1: Bom dia.
5: Aqui
1: bom
5: é
1: dia,
5: o Marcos irmão. Ferreira, aquele que tem uma história pra cada enquete.
0: Bora,
5: deixa eu
0: parceiro.
5: Falar algo pra vocês três. Eu estou frequentando o mesmo lugar que a minha ex. Semana passada estava no fórum. Essa semana eu vou ter que ir no cartório. nosso divórcio.
1: Que
5: bom, que é
1: com alegria.
5: Eu tô frequentando esse lugar com esses lugares com ela, não tem jeito.
0: Rindo com respeito.
6: Fala, Globo Nildo. Diego Leonardo globalizando total, hein?
0: Fala aí,
6: gente. Eu teria problema de trabalhar no mesmo lugar, de frequentar o mesmo lugar o tempo todo com a atual. Imagina com a ex. Não
0: Eita,
6: dá, irmão.
0: Que momento.
6: Não rola, não. Sabe? Porque quando você separa, você lembra mais das coisas ruins do que das partes boas.
0: Será?
6: Não tem como.
0: Será?
6: E a atual, às vezes, você quer ficar à vontade, você fica pisando em ovos. Pô, será que ela vai achar que eu falei demais, que eu falei de menos? Então, não rola, irmão. Não rola.
0: É, né? Será?
7: Fala, galera da Rádio Globo. Bom
0: Oba.
7: Dia.
1: Bom dia.
7: Boa semana. Aqui quem tá falando é Priscila, da Ilha do Governador.
1: Fala, Pri.
7: Tô passando aqui, né, pra deixar minha opinião aí na enquete de hoje. Eu continuo frequentando, sim. Afinal, o lugar não tem culpa das minhas mais escolhas. E se eu encontrar, finge que é assombração.
0: Que isso?
7: Eu sei que existe, mas finge que não tô vendo.
0: Tá
7: e,
0: certo.
7: E é isso, vida que segue.
1: Ai, não,
7: e ficou pra trás, ficou pra trás.
0: Boa!
7: Vida que segue, bola pra frente, a fila anda, vamos que vamos. Beijo, fiquem com Deus.
8: Bom dia, família Globo.
0: Bom
8: Marcelo
0: dia.
8: Marcelo do Centro.
0: Rapaz, bora, Marcelão.
8: Frequentar o mesmo lugar que a ex, se o término foi tranquilo, não tem nada a ver, gente. Cada
0: tranquilo.
8: Um seguiu sua vida.
0: É, né?
8: Agora, quando aquilo afetou aquela região central da cabeça, frequentar o mesmo
1: isso,
8: lugar,
1: rapaz.
8: Fica complicado. Mas fora
0: Entendi.
8: Isso, tudo é paz, tudo é alegria, seguimos a vida.
0: Entendi.
8: Vambora, família Globo.
0: Valeu, meu compadre.
8: Semana começando, chuvosa, hein?
1: É.
8: Cuidado na pista, hein?
1: Boa.
8: Bom dia a todos.
0: Bom dia, querido. Cara...
9: Eu tive um relacionamento com meu primeiro namorado, que durou entre namoro e casamento 12 anos. Foi complicada a separação.
0: Foi, é.
9: Ele não quis mais me ver e tal. Eu que tomei a decisão. E aí, 15 anos depois, eu combinei com ele de a gente se encontrar, que eu queria falar com ele, pedir perdão pela maneira que as coisas aconteceram. E disse que não tinha que perdoar, que ele também errou. Eu já tenho um relacionamento de 17 anos, tenho filho, enfim. É, sou feliz, né? Mas eu gostaria muito de conviver com ele como família, né? Olha. Porque foi uma pessoa muito importante pra mim e família mesmo, como se fosse mesmo um primo, uma pessoa muito próxima.
0: Olha isso.
9: Mas ele disse que era difícil por causa da namorada.
0: Olha isso.
9: E também no meu caso é difícil por causa do meu marido, infelizmente.
10: Né? Rapaz!
9: Então as coisas não são sempre do jeito que a gente quer, né?
0: Entendi.
10: Pelo menos tá tudo em paz, né? Tá tudo em paz, pelo menos, né?
1: É aquela velha frase, né? A gente não é o que a gente gostaria, a gente é o que a gente consegue.
0: Entendi.
11: Bom dia, Vic. Bom dia, Maca.
10: Bom dia,
11: galera da Rádio Globo. Cris Vieira, aqui. Então, apesar
10: do que
11: vocês terem me feito muito mal, entendeu? Muito mal mesmo.
1: Saíram da sua vida, amiga. Pensa nisso.
11: Eu não vejo nenhum problema de frequentar o mesmo lugares que eles vão.
0: Olha, evoluída, hein?
11: Porque eu penso assim, quem vive de passado é museu. Né?
1: Aí, ó.
11: E a vida segue, a vida continua. E é isso.
0: Entendi.
11: Tá bom? Uma boa semana aí pra vocês. Um beijo. Ficam com Deus.
0: Eu tô pensando aqui até agora, né? Na irmã que falou ali que tava tudo certo, que tava tudo... O anterior é esse. Vocês têm pra me dizer em relação a isso?
10: Rapaz, complexo, né?
0: É complexo, né?
10: Relação de primo?
0: É.

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2: E com o nosso jeito carinhoso, a gente toca de tudo na roda de samba do Bom Gosto. 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
2: A Copa do Mundo de 2026 terá uma novidade na camisa de alguns dos jogadores. Os atletas que estiverem disputando o seu primeiro Mundial vão utilizar um patch de estreante na competição. A novidade vem pela parceria da FIFA com a Fanatics, empresa de colecionáveis que vai produzir cards e figurinhas. Com isso, nomes como Lamine Yamal, Désiré Doué e Florian Wirtz devem ter o destaque em seus uniformes. Os patches serão utilizados depois para fazer figurinhas e cards colecionáveis. O acordo da FIFA com a empresa só vale a partir de 2031 e substituirá a parceria de longa data com a Panini. Assim, os patches dos estreantes não serão comercializados nos próximos 5 anos pela empresa, somente quando o acordo estiver valendo. Nesta segunda-feira, as seleções vão enviar a primeira pré-lista para a FIFA, contendo de 35 a 55 nomes. Desta lista, sairão os 26 atletas de todas as seleções para a Copa do Mundo de 2026. De São Paulo, André Neto.
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0: Estamos de volta, crianças. Estamos de volta, crianças. No ar. Esse programa é maravilhoso. Coisa linda. Estamos aqui a partir de hoje. Nós três, quatro, perdão. Né? Porque ninguém faz nada sozinho. Gostaria de deixar
1: mais
0: isso
1: de
0: muito claro.
1: Mais de 100 mil, na verdade.
0: Olha aí,
1: só pra
0: bonitinho.
1: Deixar tudo tranquilo.
2: Somos muitos.
0: Eu tenho medo quando eu ouço essas coisas, assim, esses números. Isso me dá, assim, um certo nervoso. Porque é muita responsabilidade.
2: Sem dúvida.
0: Vai vendo. Mas, enfim.
1: Grandes responsabilidades dadas para grandes pessoas.
0: Concordo em gênero, número e grau, minha flor. Concordo. Ô, Varoa, tá tudo bem, né? Varoa é a nossa querida Gabi, pra quem não sabe, tá?
2: Gabi?
0: Nossa querida Gabi que, né?
2: Canta.
0: Dança.
2: Dança.
0: Treina.
2: Agora limpa carro.
0: Exato.
1: Não, e diz que tá de dieta e bota vários vídeos de churrasco. Dia das Mães, da mãezinha dela merece.
0: Exatamente.
1: Merece. Você fez o churrasco também, Gabizinha?
2: Ela só filmou.
1: Só comeu, rapaz.
2: Entendi. E filmou também.
0: Dizem que o pai dela é que é um cara, né?
1: É.
0: Dos dotes da parada.
2: Tô precisando de um advogado, tá, Gabi?
1: É, na hora que a gente for convidado pra um churrasco, a gente conta aqui pra vocês. Por enquanto, vocês podem conferir @GabiMarina1.
0: Olha aí, que bonitinho. Dizem também que estar no mesmo ambiente que o ex não é legal, né? Dizem que não é legal, porque pode causar certa confusão, aquela coisa toda e tal. Eu não sei o que o povo pensa disso. O que você acha, o Vicky?
1: Rapaz, eu acho que vai de pessoa pra pessoa.
0: É, né?
1: Porque eu conheço muitos casos daquelas famílias que, por exemplo, ah, o cara foi casado, a mulher foi casada e já tá com outra pessoa e todo mundo convive na mesma casa, cada
0: e
1: um
0: tá
1: com o seu
0: bem.
1: Atual. Mesma casa que eu digo assim, aquele almoço de domingo.
0: Uhum.
1: Aí vai estar o filho, mas vai estar o pai, a madrasta. Funciona.
0: E
1: então,
0: tá
1: eu acho que depende. No ambiente de trabalho, o respeito prevalece. Agora, por exemplo, aí sair, né, digamos, um encontro de casais e tal, tá o teu ex com o outro, já vai ficando um negócio mais complexo.
2: É, já fica demais, né?
0: Não sei se eu tenho esse grau de evolução.
2: Eu
0: todo
2: vou falar pra vocês o seguinte, eu prefiro não ter convivência.
0: É, né?
2: É melhor.
0: É tranquilo.
2: É melhor. Cada um no seu canto. Cara, o mundo é grande pra caramba, cada um
0: obrigado.
2: Fica no seu canto.
1: É,
2: pelo amor de Deus, né?
0: É melhor. Nessa, vamos, né, evitar a fadiga, até porque tu sabe como é que é, né?
2: Pô.
0: Bebe duas, aí já começa a olhar diferente, aí já acha que tá olhando e não tá, e tá, entende? Então vamos ao que interessa. Ô, Gabi!
2: Até sem beber tem gente olhando diferente.
3: Rapaz, eu passei por isso, hein? Quando eu separei, todo lugar que eu ia, a mulher tava.
0: É mesmo?
3: Deus me livre, aí eu tinha que ir embora.
0: Bom mesmo, hein?
3: Tinha que ir embora.
0: É, né?
3: Eu ia na padaria e encontrava a mulher. Ia no mercado e encontrava a mulher. Fui na fila do Paraíba e encontrei a mulher. Fui no shopping e encontrei a mulher. Deus me livre, cara. Deus me livre, aí. Fui almoçar no centro, num barzinho pichulé. Pedi um PF pro cara, quem me atendeu? Foi a mulher, meu Deus.
0: Você
3: me
0: é bom mesmo, hein?
3: Consegui, difícil.
0: Você.
3: Valeu, Rádio Globo, Luiz, o pescador.
0: Ah, não é pescador.
4: Bom dia, minha família Rádio Globo.
1: E aí?
4: Bom dia.
0: Bom
4: Aqui
0: dia.
4: Quem fala é o Pablo de Mesquita. Então, o que acontece? Isso é muito relativo. Porque tem mulher que é surtada, maluca.
1: E isso?
4: Que não
1: como
4: consegue
1: é que é?
4: Frequentar
0: calma,
4: o mesmo
0: calma.
4: Lugar do que o ex.
1: Só a mulher, né?
4: Com respeito. Entendeu? Cada um no seu canto.
0: Calma, varão.
4: Tem mulher que não consegue.
0: Calma,
1: toda mulher
0: varão.
1: Que é chamada de maluca,
4: aí fica
1: tem uma história.
4: Tá ruim.
1: É.
0: Calma,
5: bom dia, bom dia. Aqui quem fala é Júlio.
0: Opa.
5: Esse negócio de frequentar o mesmo lugar que ele não dá, não.
0: Dá
5: se
0: não,
5: é
0: né?
5: Rua escura, sai, corre que é laço.
1: Que isso?
5: A pata é esse que é o cão.
0: Mas tem gente que
5: a gente fazia
0: boa.
5: Parte do mesmo terreiro, sair do terreiro que é pra não ter que bater de frente.
1: Olha aí. Olha aí.
5: Por causa da perturbação.
1: Santo não batia mais, né, irmão?
5: Tudo quanto é lugar que eu ia, vaca. A moça tava lá.
0: Entendi.
1: A entidade, né?
5: Vou te falar um negócio. Era festa de família, ela tava se enfiando. O terreiro novo que eu entrava, ela visitava. Eu virei pai de santo, abri meu terreiro, ela queria ser minha filha. Não dá pra não, dá não.
1: Excesso de intimidade, né, irmão?
5: Corre que é lá, sem.
0: Entendi.
5: Sai dessa rua escura, vamos que vamos.
0: Amém.
6: Bom dia, Rádio Globo.
0: Bom dia.
6: Depende. Respondendo a enquete aí.
0: É.
6: De frequentar o mesmo lugar que é que o seu ex, a sua ex. Eu particularmente, assim que terminei o meu casamento, né, de 8 anos, no início, obviamente eu não queria bater de frente com a minha ex, não gostaria de ver, de vê-la, né?
0: Sim.
6: É, ainda mais porque você termina um relacionamento, você ativa um bloqueio emocional, você tá com aquele sentimento de frustração, né? Então, pra mim, não é cabível frequentar o mesmo lugar que o ex ou a ex recentemente, após o término.
0: Te entendemos.
6: Depois, já tá curado, viveu o luto, vida que segue.
0: Te entendemos.
1: Boa. duro.
7: Bom dia, Rádio Globo.
0: Bom dia.
7: Léo. Bom dia, Nick.
0: Bom?
7: Aqui é o Thiago de Miguel Pereira. Então, cara, pra mim, cara, de boa, de boa. É porque todo relacionamento que a gente ficou, eu terminei, a gente terminou. Terminou, mas continuamos sendo amigos. Então, não tem o porquê da gente desviar o caminho, tal, não frequentar o mesmo lugar, não. A gente não tem essa neurose, não. Graças a Deus aí, sou bem maduro pra isso. Fomos bem maduros pra isso, né? E estamos bem resolvidos em relação a isso. Valeu!
0: Valeu!
7: Manda um abraço aí pro Rio Sul de Miguel Pereira aí, Léo. Vic.
1: Valeu, tamo Rio junto, Sul, abraço.
0: Miguel Pereira, tamo junto. Sabe qual a pergunta que eu faço? É a seguinte, como é que você consegue ter esse ranço depois, aquela coisa toda? 10 minutos atrás, de repente, esse pato tava vendo a pessoa pelada, bicho.
2: Com
0: grande intimidade.
1: Aí, 8:03.
0: Do nada. Aí você, de repente, pega ranço, cruzes. Ô, Léo Vieira, você tá bom, filho? Como é que você tá? Tranquilidade?
8: Eu tô bem, Fafá. Eu tô preocupado com isso dessa galera aí.
0: É.
8: Tá parecendo o Alexandre daquela novela Viagem.
0: Vem, né? Aí o filme, aguarde.
8: Exatamente. Aí pode ser até o quem vai fazer, vai ser o filho do Marcelo Novaes, mas poderia ser um ex de cara de nossos ouvintes.
0: Não é?
8: Né? Poderia ser um desses exes aí. Olha só, que loucura, gente. Mas olha só, tô de olho na movimentação do trânsito pra quem tá circulando pela zona norte da cidade, ali quem tá pelo trecho de Vila Isabel, ó, muita atenção, ainda tem faixa ocupada ali no trecho da rua Torres Homem, um carro pegou fogo ali próximo do cruzamento com a Barão de São Francisco e equipes do Corpo de Bombeiros já controlaram o incêndio, mas tem faixa ocupada ainda porque o carro que pegou fogo ainda tá ocupando ali uma parte da pista e o trânsito tá um pouquinho congestionado pra quem tá fazendo essa ligação entre a Torres Homem e a chegada dos Pontes de Santa Isabel. Está afetando um pouquinho a saída do túnel Nova Rosa, trânsito um pouquinho prejudicado por lá. Para quem está pelo trecho entre o Grajaú, a saída ali do Engenho Novo em direção ao Maracanã por Vila Isabel, José do Patrocínio e Teodoro da Silva, com trânsito de intenso alento. Para quem está ali pelo trecho do Andaraí e também do Grajaú, dá para ganhar um tempinho pela Maxwell, que está circulando pelo trecho da Rei Pelé, dificuldades entre o estádio do Maracanã e a chegada à Praça da Bandeira, prefira Visconde de Niterói e Bartolomeu de Gusmão. Quem está pela Conde de Bonfim e a chegada do Aquilobo também vai encontrando bom panorama, trânsito por lá está lisinho, sem dificuldades neste momento. 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Já eu tô de volta com outro panorama do trânsito. Tá falado, Fafá?
0: Leu, meu querido!
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0: Vou te falar que a curiosidade é um negócio bem interessante. Ela deixa a gente bem aguçado. E eu gostaria de saber, Maca, o que, que o povo lá na nossa rede social tá falando a respeito do tema de hoje?
1: Vou lá, no @radio.globo você pode também deixar seu comentário por lá. Os comentários estão bem legais, tá, Fabiano?
0: Manda.
1: Vou começar pela Gisela Damas. Ela comentou o seguinte: às vezes não entendo por que as pessoas sofrem tanto com relacionamento. Se não deu certo, vida que segue.
2: Aí.
1: Nascemos sozinhos e morremos sozinhos.
2: Aulas.
0: Olha.
1: A Paty Lima respondeu assim: bom dia, não. Só que o não em caixa alta. Por que será, né? A Samara Alves comentou aqui, olha: frequento até hoje.
0: Eita.
1: Fernando Cafu Júnior. Abraço pro Cafu. Não vejo problema em frequentar os mesmos ambientes. Mas romantizar isso também é exagero.
0: Entendi.
2: Olha aí.
1: Coincidências, ok. Preferir estar nos mesmos lugares já eleva a maturidade a níveis perigosos.
0: Eu concordo em gênero, número e grau.
2: Eu assinei, né? Embaixo.
0: É um negócio que você precisa ter um grau emocional um pouco maior do que o normal, né? Porque senão fica difícil ser feliz. Mas enfim.
1: Dilmara Ponto Santos. Bom dia, sim. Os lugares são públicos.
0: Eita.
2: E vai tomando.
0: Entendi.
1: Fada Cristal, com certeza não. E Lúcia Rangel, nunca. Ex é passado.
0: Entendi. De repente não é com tanta facilidade assim, mas tudo bem, né?
1: Pois é, né?
0: Enfim.
2: Depende de quanto tempo terminou, isso aí é outro ponto que ninguém ainda levantou. Exatamente.
0: Exatamente.
2: Tipo,
0: isso
2: terminou agora, aí semana que vem tá no mesmo ambiente, difícil, né? Haja coraçãozinho pra isso, não dá, né?
0: É um negócio muito difícil. E o povo, o que o povo anda falando? 97.9988. À vontade. Vai.
3: Bom dia, Rádio Globo.
0: Bom dia.
3: Leandro Arruda de Santa Cruz.
0: Fala aí.
3: Bom dia, Fabiano. Bom dia, Vick. Bom dia, Maca. Com relação ao tema de hoje, eu tive três relacionamentos e desses três relacionamentos, cada um me deu uma filha. E graças a Deus eu me dou muito bem com as mães das minhas filhas.
0: Não
3: tinha como ser diferente.
2: A paz do
3: Elas
2: Senhor,
3: né? Elas me deram as coisas mais preciosas que eu tenho na minha vida.
0: Amém.
3: Então, me dou muito bem com elas, graças a Deus. E nada vai mudar.
0: Deus
3: um
0: abençoe.
3: Abraço, fiquem com Deus.
0: Amém.
3: E vamos com tudo.
4: Bom dia, Rádio Globo. Bom dia, galera.
2: Bom dia.
4: Aqui quem fala é o Naldo. Naldo do Recreio. A respeito da enquete de vocês aí. Eu, graças a Deus, me dou bem com as minhas ex. Apesar delas morarem longe, mas a gente sempre se fala no zap, dá bom dia um pro outro. E vida que segue.
0: Rapaz.
4: Hoje eu sou casado. Entendeu? Minha esposa também se dá com as minhas ex também, sem problema nenhum. Entendeu? Tenho uma filha com uma delas, entendeu? E vamos viver a vida. Não tem problema nenhum.
2: Tá?
4: Uma semana abençoada pra todos nós.
0: Opa.
4: Chamar a atenção da galera aí com a chuva.
2: Boa.
4: Tá? E um ótimo semana. Fica com Deus aí pra todos.
1: Tem um detalhe.
5: Bom dia a
1: todos. Tem uma filha aí no meio. Então você tem que manter uma relação.
0: Tem.
1: Não tem jeito.
0: Tem contexto.
1: Uma cordialidade.
0: Sim.
2: Agora, respeito, né?
1: Ficar mandando bom dia pra uma, pra outra. Eu, hein? Eu não faço
5: bom
1: tipo de coisa,
5: dia
1: não.
5: A todos. Aqui é Camila Fernandes, sou de Maricá.
1: E aí, Camila?
5: Então, eu não tenho como mesmo. Nem passa pela minha cabeça frequentar o mesmo lugar que o meu ex, porque ele tá lá em Bangu. Na cadeia.
2: Então, rapaz,
1: que isso, gente?
5: Não sei. Valeu, galera. Obrigada.
2: 8:16 Brasil.
1: Rapaz.
6: Bom dia, Rádio Globo.
1: Não sei nem o que dizer.
6: Cara, eu, tipo assim, depende muito. Depende do que você ainda sente. Se não, você não sente mais nada, é página virada. Depende muito.
0: É, né?
6: Valeu, Rádio Globo. Tamo
2: junto. É
0: nóis. Tamo junto.
7: Bom dia, Rádio Globo. A rádio da manhã do povo brasileiro.
2: Aí sim, hein?
7: Jorge, respondendo enquete aqui.
2: Bravo.
7: Ex é ex. Se fosse bom, não tinha separado. Então,
2: opa.
7: Cada macaco no seu galho.
2: Que isso.
7: Cada um no seu quadrado. Nada de se envolver novamente, de visitar as mesmas coisas, de fazer as mesmas coisas, de estar presente nos mesmos lugares. Isso é furada. Furada.
0: Entendi. Realmente lá em Bangu não tem condições, né, gente?
2: Esse daí vai ser difícil de barrar.
1: Eu até agora não sei o que dizer. De verdade.
0: É melhor a gente não dizer nada.

0: Bom, 8h22 no Rio de Janeiro, a gente tá perguntando pra você que tá aí do outro lado o seguinte: mesmo lugar que o ex, frequenta ou não frequenta? Continua, Vicky. Frequenta ou não frequenta?
1: Achei que era pra cantar.
0: Não.
1: Entendi.
0: Frequenta ou não frequenta?
1: Se eu tivesse ex, frequentaria suave, meu
0: irmão. Tranquilo.
1: Você sabe quando é que alguma pessoa que passou pela minha vida e não faz mais parte atrapalharia os meus sonhos? Jamais.
0: Obrigado.
1: Tá doido.
0: Maca, frequenta ou não frequenta?
2: Nunca.
0: Então,
2: rapaz,
0: jamais,
2: vou te falar, já encontrei no elevador uma vez.
0: Eita.
2: É, aí eu fingi que não era comigo, entendeu?
1: É mesmo, já assistiu na TV, né?
2: É, não, na TV
0: já
2: também.
0: Já fez cara,
2: né,
0: de paisagem?
2: Ah, eu faço cara de paisagem.
0: É mesmo?
2: Ah,
0: tá tranquilo?
2: Faço.
0: Então, a gente quer saber de você que tá do outro lado, 97.9988.
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0: Muito bem. Maca, e o Mengão? O Mengão, cara, o que aconteceu com o Mengão?
2: Rapaz, seguinte, Flamengo venceu.
0: É.
2: Venceu por 1-0 o Grêmio, colocou o time gaúcho na zona de rebaixamento. Gol marcado pelo Carrascal, cara, já na etapa final, depois de muitas oportunidades perdidas pelo Flamengo no primeiro tempo. Flamengo fica mais perto da liderança, já que o Palmeiras empatou com o Remo. E aí o Fla chega a 30 pontos, enquanto o Palmeiras tem 34. Lembrando que o rubro-negro tem um jogo a menos na competição, Léo. Agora, apesar de vencer, o Flamengo ganhou uma dor de cabeça para a próxima rodada, já que o Jorginho e o Everton Araújo estão suspensos. O Flamengo joga fora de casa, tá na próxima rodada do Brasileirão contra o Atlético Paranaense fora de casa.
0: Agora o coração treme. Agora o coração treme. Coração treme porque você sabe como é que funciona, né?
2: Rapaz, Botafogo ficou no empate ontem com o Atlético Mineiro, 1-1. O Cassierra abriu o placar para o Atlético Mineiro e o Arthur Cabral, já no finalzinho da partida, empatou o jogo. Partida que foi marcada pelas homenagens ao Hulk, que deixou o Atlético Mineiro rumo aí ao Fluminense. É, ganhou até, rapaz, uma espécie ali de um... Não sei bem se é um bandeirão aquilo ali, se é um mosaico 3D. Enfim, uma coisa diferente que a torcida do Atlético Mineiro fez. Super bacana para encerrar a passagem do Hulk pelo Galo. Agora, dentro de campo, o Atlético não mostrou grande futebol, não. Nem o Botafogo, tá? Foi um jogo bem pegado, bem disputado. O empate ficou de bom tamanho para as duas equipes.
0: Falando em Fluminense, Vicky, olha aí, ó. O coraçãozinho de Vicky, como é que fica nesse momento?
1: Tem alguma coisa dando errado. Começou bem o ano e se perdeu.
2: É, pois é. O Fluminense ficou no empate com o Vitória no Maracanã no sábado, 2-2. Abriu o marcador fazendo 1-0, tomou a virada e depois, já no finalzinho da partida, o John Kennedy garantiu o empate tricolor. O Fluminense que volta a campo, faixa, contra o Operário amanhã, tá? Copa do Brasil. Primeiro jogo ficou no empate em 0-0. Amanhã o jogo é no Maracanã.
0: Então, por favor, Vicky,
1: respira. Bom jogo pra levar minha filha.
2: É um bom
1: jogo,
2: tá?
1: Tranquilo, né?
2: É um jogo tranquilo.
0: Olha aí. Respira, fique à vontade.
1: De repente eu vou lá. O meu pé tá meio frio, né, Maca? Que aquele que eu fui contra o Cruzeiro foi 3-0.
2: Pois é.
1: Não, aí foi difícil de converter a minha filha do Flamengo pro Fluminense.
2: Nada que uma meiazinha não resolva. Fique tranquilo.
0: Faz o seguinte, me leva, me bota na...
2: Não, pelo amor de Deus, vamos pro Vasco. Pois é. Rapaz, o que foi? Torcedor do Vasco que tá aí sente até hoje a Copa do Brasil, né? Eu tenho nome e sobrenome de quem causou esse negócio. Enfim, Vasco que jogou ontem venceu o Atlético Paranaense em São Januário 1-0. Gol de Thiago Mendes. Bonito gol até do jogador vascaíno. É, o Vasco não fez um jogo brilhante, mas foi superior ao Atlético. Vitória justa. Tá bom, faixa. Golaço aí do Thiago Mendes pra garantir essa vitória pro Vascão da Gama.
0: E você acha que vai dar seguimento esse...
2: Vasco tá em oitavo no campeonato, tá bem. Acho que tá, né, bem posicionado, enfim. Não sei se será um grande ano, mas é um Vasco que tá jogando direitinho. Assim,
0: eu posso dormir em paz? Agora
2: pode,
0: eu tô dormindo pouco, né? Agora eu vou dormir pouco, né?
2: Pode dormir tranquilamente, amigo.

0: Eric, ele esteve aqui semana passada, né, cara? Aula de simpatia. Se todo mundo fosse assim, tava maravilhoso. Um abraço, Péricles, tamo juntão.
1: Entrevista, youtube.com/Rádio Globo. Se você tá não conferiu, lá, né? Tá tudo lá pra você.
0: Maravilha. Deixa eu colocar aqui uma trilhazinha do Michael Jackson, aproveitando esse hype aí do filme, aquela coisa toda. Tá tudo maravilhoso. Amém.
1: Ó, já adianto que daqui a pouquinho, nas nossas fofoquinhas do dia, vou contar uma curiosidade que tem a ver com o Michael Jackson, tá?
0: É mesmo?
1: É, já que o pessoal tá gostando de falar de Michael.
0: É, né?
1: Daqui a pouco eu vou mostrar o que que o Brasil tem a ver com essa história toda de Michael.
0: Maravilha. Tem muita gente falando bem, tem muita gente falando mais ou menos, enfim. Mas o papo hoje aqui é o seguinte, senhoras e senhores. A gente tá falando a respeito de estar no mesmo lugar do ex.
2: Ixi.
0: Ou da ex.
2: Opa!
0: Tem um caminhão de gente falando um montão de parada aqui, não tem não?
2: Tem.
0: Então,
2: vamos ouvir o povo.
3: Bom dia, família Rádio Globo.
0: Opa, bom dia.
3: É... Sobre a enquete de hoje, eu tive 3 relacionamentos.
1: 3?
3: Antes de eu me casar. E desses 3, eu não posso e nem quero tão cedo frequentar o mesmo local.
0: Não falha
3: lugar. Sabe por quê? Estão no cemitério, já morreram.
0: Eita, nojo!
3: Beijo, Silvânia de Nova Iguaçu.
1: Joga o thriller aí.

0: dia, galera da Rádio Globo FM. Então, respondendo a enquete aí, né, cara, depende muito. Depende, eu tenho uma ex, né, aí na Ilha do Governador, que com ela eu gostaria de dividir aí os mesmos lugares, a mesma casa, a mesma cama e tudo mais.
1: Cuidado, varão.
0: Mas a ex atual, por exemplo, com essa não dá pra dividir nada. Eita. Essa eu prefiro manter distância. A ex ruim é igual radiação. Você não vê, mas te faz mal pro resto da vida.
2: Rapaz!
0: Bom dia, galera. Agora. Forte abraço aí, uma boa semana pra todos.
1: Valeu, tamo junto.
0: Tim Lopes.
1: Valeu, Tim.
3: Bom dia, Rádio Globo.
1: Tá bom?
3: Só respondendo a enquete, tá? Aqui é Léo, da região serrana. Então, como diz o ditado, cada macaco no seu quadrado. Porque eu vou te falar, rapaz, se eu estiver no baile e ele chegar, é melhor ele arrumar os panos de bunda dele e se retirar do espaço. Porque o ditado é bem claro, os incomodados que se mudam.
1: Calma,
3: eu tô incomodado,
1: calma.
3: Mas eu não vou mudar por causa de ninguém, não.
1: Calma.
3: Como ele já me conhece, que é 16 anos casado,
1: calma,
3: é melhor ele arrumar os panos de bunda dele e ir embora. Porque se o bebê encher a cara, eu estouro a cara dele. Mas digo não à violência, como eu tô sóbrio.
4: Amém.
3: Tá, bom trabalho pra todo mundo.
1: Obrigado, hein? Pô, muito obrigado.
4: Essa paz de segunda-feira é uma delícia.
1: Rapaz. Nossa, eu fico assim impressionado.
2: Cada macaco no seu quadrado.
1: Escreve.
4: Você não conhece o Léo da região serrana?
2: Rapaz, não.
1: Não, não, né?
2: É, não sei, tem que falar o sobrenome, né?
1: Entendi.
2: Se ele falar o sobrenome, de repente eu conheço.
1: O Gabi,
2: mas é gente... xará, né? Xará.
1: Descobre aí as informações do rapaz. Macaxeiro vai dar uma chegada lá na Cacepe, tomar um café.
2: Rapaz.
1: Léo Vieira, meu querido!
5: A galera ativou o modo ranço nessa manhã na Rádio Globo.
1: É isso.
5: O negócio não tá fácil, não. Olha, eu tô de olho na movimentação do trânsito para quem tá circulando pela linha amarela. Você que tá seguindo em direção à Barra da Tijuca, trânsito complicado. Ali a partir do trecho da Vila do João até a chegada à altura do Engenho de Dentro, trânsito de intenso alento por lá. Lembrando que tem uma faixa a menos no sentido Barra da Tijuca, neste trecho da zona norte da linha amarela, por conta da Riversilo, que é montada todas as manhãs, para quem está seguindo em direção ao trecho do Fundão. Por falar no sentido Fundão, tem dificuldades entre Del Castilho e a saída para a Avenida Brasil no trecho de Bom Sucesso. Para quem circula por Jacarepaguá, o trânsito é mais complicado na chegada à Barra da Tijuca, entre o túnel da Covanca e o acesso à Avenida Ayrton Senna. O motorista vai encontrando trânsito de intenso alento ali naquele entroncamento no trecho da Gardênia Azul. Isso está afetando também a saída da estrada do Gabinal e aí de Gabene. Para você que está na sua ligação entre Zona Norte e Zona Sudoeste, prefira a autoestrada Grajaú-Jacarepaguá no acesso à freguesia Talizinho. Para quem está seguindo em direção Grajaú, trânsito é mais complicado ali no acesso a José do Patrocínio neste momento. 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Já estou de volta com outro panorama do trânsito. Tá falado, Fafá.
1: Valeu, meu garoto.
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0: eu acho que você tem que mandar aquela mensagem. Mas manda o que está no seu coração.
1: Porque se fosse eu falaria mais ou menos assim.
2: Ei, boa noite. Antes de te bloquear, eu só vim te dizer que a partir de hoje pode tocar o terror, fazer o que quiser fazer. A boca é sua, curte sua farra. Sinto mais nada.
0: Não, apaga, apaga, apaga.

0: 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Falou? Fala de um negócio aqui importante, cara. Justiça do Rio de Janeiro decidiu manter a prisão de Bruno Fernandes de Souza. E quem é? É o ex-goleiro do Flamengo, goleiro Bruno, lembra dele? Ele foi condenado pela morte da modelo Elisa Samúdio e na decisão do juiz Danilo Nunes Miranda, ele afirma que o mandato expedido contra o Bruno segue válido e que a determinação judicial que autorizou a captura continua em vigor, sem ter sido cancelada ou até alterada. Concorda, Vic?
1: Pois é, o magistrado também determinou que o ex-goleiro do Flamengo seja levado para uma unidade prisional compatível com o regime semiaberto definido anteriormente, desde que não exista outra decisão judicial impondo um regime mais severo. Bruno, que era considerado foragido da justiça desde março, foi preso em São Pedro da Aldeia, na região dos Lagos, na noite da última quinta-feira. Ele foi detido por descumprimento de regras da liberdade condicional.
0: Rapaz, eu acho que ele não deveria nem ter saído, né? No caso, ele não deveria nem ter saído. Mas trocando de assunto, falando de coisa boa, daqui a pouquinho a gente vai falar também a respeito do nosso tema de hoje, que tá muito interessante, não tá não?
1: Exatamente. Você participa aí no 97.9988 respondendo pra gente. Você continuaria frequentando os mesmos lugares que o seu ex ou sua ex? Lembrando que o áudio mais criativo leva prêmio no final. 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
0: 15 minutos pras 9. Já.

0: programazinho de hoje interessante, hein, minha família?
1: Toma, rapaz.
0: Toma, atrás de toma. Mas vamos lá. Contextualiza pra mim, Vicky, por gentileza.
1: O que é o toma, respeito. Toma?
0: Não, isso aí não. O tema, entendeu?
1: Entendi. Bom, tema, você continuaria frequentando os mesmos lugares que o seu ex ou sua ex? Essa é a perguntinha. Estamos bem divididos. Tem gente que de boa, tem gente que diz que, olha, melhor não. Né? Não estamos com unanimidade aqui. Aí quem tá faltando participar? Você no 97.9988. Até porque o áudio mais criativo tem prêmio no final.
0: É verdade. Aí já sabe como é que funciona. Vamos lá no telefone saber qual que tá pegando a parada?
1: Bora.
0: Alô, quem fala?
2: Olá, é Milene de Caxias.
0: Você tá boa?
2: Tô boa. E você?
0: Melhor agora falando com a sua pessoa. Me diz uma coisa. Me diz, você é casada?
2: No momento eu tô curtindo minha solitude.
1: Tá.
0: Então, verdades serão ditas neste momento.
1: É isso.
0: Então, fique à vontade. Me conta essa história aí. O que, que você faria? Como é que você desenrola essa missão?
2: Eu prefiro não frequentar os mesmos lugares. Eu evito determinados tipos de aproximação. Até porque tem relacionamento que não, nem convém a gente manter aproximação, né? Mas eu, como exemplo de vida, eu tenho dois relacionamentos que eu mantenho a minha amizade até hoje. Um é o pai do meu filho, no qual eu vivi durante 12 anos. A gente tem um filho que vai completar 29 anos no mês de junho.
0: Uau!
2: E a gente mantém uma amizade. E eu tenho um relacionamento, tive um relacionamento, foi o meu último, que eu vivi 3 anos com uma menina. E a gente mantém um relacionamento, assim, uma amizade legal. Por exemplo, ontem, além de Dia das Mães, foi o meu aniversário.
1: Opa! Parabéns, vizinha de aniversário. Saúde, felicidade.
2: Obrigada, hein? Meus parabéns pra você também, Vicky.
1: Obrigada, amiga. Tamo junto.
2: E aí, assim, a menina com quem eu me relacionei durante 3 anos me chamou pra eu tomar café.
0: Opa!
2: Saiu eu, ela, a mãe dela, né? Minha ex-sogra, tomamos um café. E depois eu voltei pra minha casa, no qual tava lá minha família, meu filho. E aí o pai do meu filho foi pra lá também. E
1: que
2: gente...
1: legal.
2: Comemorou meu aniversário. Ou seja, o relacionamento ele termina, mas quando ele tem uma importância significativa, a amizade fica. Amizade, o respeito, o carinho, né? A vida é movimento, a gente tem que seguir. Não é isso?
0: Peraí, só um minutinho. A vida é o quê? A vida é o quê?
2: A vida é movimento.
1: Rapaz, ela dá aulas e palestras de evolução espiritual nessa vida.
0: Cara, que maneiro, que maneiro. Parabéns, cara.
2: Gostei de chegar nesse patamar aí, Vicky. Gostei de chegar, mas cheguei.
1: O caminho foi duro?
2: Foi árduo.
3: O importante é chegar, amigo.
0: Nada na vida é fácil, né, Flor? Mas enfim.
2: Nada na vida é fácil.
0: Um pouquinho de boa vontade, as coisas acontecem, né, meu amor?
2: Com certeza.
0: Cara, você deu aulas aqui. Eu queria trocar uma ideia com você hoje o dia inteiro, mas eu acho que vai ficar um pouco complicado por conta do horário. Mas você tá de parabéns, inclusive pela sua evolução, tá bom? Obrigado, Flor.
2: Obrigada.
0: Um beijo.
1: Beijo, Emiliane, tamo junto.
3: Beijo.
2: Tamo junto, uma ótima semana pra vocês aí.
0: Valeu.
2: Tá bom?

0: determinadas músicas que eu costumo dizer, crianças, que é assim, meio falta de educação, né? Essa aí é uma delas. Se você parar pra ouvir, bobear, você pega o telefone e começa a mandar mensagem. Se fosse um pouquinho mais tarde, estava tomando um miricotivo, né? É um negócio muito louco, né, Maca? Né?
1: Ainda mais com esse teminha, né?
0: É, esse teminha
1: tá
0: aí.
1: Tá fazendo o pessoal refletir, pensar,
0: e com esse tempo
1: lembrar.
0: Também, né? É. Né, Vicky?
2: O tema, a trilha sonora.
0: É.
2: Né?
0: Ajuda?
2: É.
1: O clima.
2: Pois é.
1: Vamos passar, né?
0: Ajuda. Deixa eu dar aqui o resultado de promoção, que é importante, né? 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Final do fone dele é o 37. 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
2: Essa você? Daí é pro áudio mais criativo.
0: Ah, sim,
2: que
0: sim.
2: Que a gente libera no final, às 10 da manhã.
0: Ah, sim, positivo.
2: Mas
0: positivo.
2: Tá valendo desde cedinho pra você.
0: Positivo.
2: Mas vale relembrar que se você mandar 97.9988, finalzinho da hora, finalzinho do programa, a gente executa esse áudio e a gente fala que foi você que ganhou.
0: Maravilha. Então é isso. Então fique à vontade. Falta um minutinho pras 9, daqui a pouquinho, então às 10 é um pulo. Vamos lá, falando de...
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0: Marca aí, 9 horas em ponto no Rio de Janeiro.
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0: 7 no Rio de Janeiro, Marília Mendonça na programação da Rádio Globo, a rádio que vibra com você, rapaz. Tanta coisa acontecendo no Rio de Janeiro, Brasil e mundo, que a gente não pode deixar você desatualizado do que tá rolando, não é isso, Vic?
1: Jamais, e aqui a gente edifica juntos, né?
0: Com certeza.
2: Então, vamos falar sobre o quê?
1: Você puxou a trilha e eu já tinha adiantado o assunto que falaremos de Michael Jackson, não exatamente da pessoa, mas quem tá envolvido com a pessoa.
0: Uhum.
1: Até porque ele, né, já está nos braços de Papai do Céu. É o que dizem.
0: É.
1: Pode não estar? Sim.
0: Talvez.
1: Pode estar? Sim. Enfim.
3: Pode ser que sim, pode ser que não.
1: É isso. Na quarta-feira, vulgo depois de amanhã, a Calçada da Fama de Hollywood vai ganhar pela primeira vez uma estrela com o nome de uma pessoa nascida no Brasil. O nome dessa pessoa é Paulinho da Costa, percussionista.
0: Olha!
1: Ele esteve presente em centenas de gravações de alguns dos artistas mais famosos do mundo na década de 70. Vamos botar aí Madonna, Michael Jackson, Elton John, Earth, Wind & Fire. Ele é carioca de Irajá, tá?
0: Que isso,
1: e a relação com a cidade tá presente nesse molho aí que ele levou ao som, cara, talvez dos maiores artistas internacionais do planeta. Então muita gente não sabe desse cara. Eu sei porque tem uma amiga que gosta muito de música, já me falou muito dele. Mas é isso, tá? Paulinho da Costa levando Irajá para Hollywood depois de amanhã.
0: Rapaz, e vou te falar, ele deve ser um cara muito abençoado por causa do seguinte, ele trabalhar com Michael Jackson não é fácil. Não era fácil, vamos dizer assim, vamos botar no passado. Não era fácil porque era um cara muito exigente. E se ele tava lá dando uma moralzinha, botando dele lá na reta dele, pô, rapaz, parabéns, merece.
1: E com um talento, né?
0: Não é? Você seria de repente, trabalharia com Michael Jackson, Maca?
3: Rapaz, seria uma honra e um prazer, né?
0: É, né?
3: É.
0: Passar naquele crivo ali, rapaz, ia ser interessante.
3: Você imagina você chegar no nível de estar ao lado de Michael Jackson.
0: É, eu concordo. Não seria muito fácil, mas tentaríamos. Mudando de assunto.
1: Rapidinho, só pra botar um único ponto aqui, pra quem quiser saber mais sobre o Paulinho da Costa, tem um documentário muito interessante sobre ele, que essa minha amiga me mandou também. É desse ano, tá? Estreou em março na Netflix. The Groove Under the Groove, os sonhos de Paulinho da Costa.
0: Que legal.
1: Então, se você jogar Paulinho da Costa ali na Netflix, você já acha e você vai entender o que é o brasileiro simplesmente no meio dos gigantes popstars do mundo.
0: Maravilha. Mudando de assunto.
1: Figurinha da Copa, tá? Muita gente colecionando o álbum da Copa do Mundo. E aí tem aqueles lugares que você pode trocar as suas figurinhas da Copa, porque ninguém consegue completar álbum sozinho. É literalmente mais um trabalho que a gente entende que a gente tem que fazer em equipe, né? Então, no G1 Rio, você acessando lá g1.globo.com/Rio de Janeiro, você confere esses pontos. Ó, tem no Norte Shopping, Shopping Nova América, Livraria Leitura. Tem aqui na Livraria Leitura do Shopping Tijuca também. Tem... onde mais? Livraria Leitura do Rio Sul, no metrô, nas estações Pavuna, Carioca, Uruguaiana e Central do Brasil. Tem na também Livraria Leitura, só que do New York Center, na Barra da Tijuca. E na banca Vanzi, em frente ao Shopping Tijuca. Então você tem que buscar um lugarzinho, achar a sua galera, trocar suas figurinhas e completar o seu álbum.
0: Uma outra opção também é o bafo, né, Marca?
3: Sim, sim. Agora, é importante falar uma coisa, Faixa. Figurinha pra criança é muito mais do que só figurinha.
0: É verdade.
3: É pertencimento,
0: é verdade.
3: Né? É estar junto com os amiguinhos. Então, assim, quem puder, né, colocar seu filho, sua filha, sobrinho, neto, seja o que for, pra colocar pra... e comprar figurinha, enfim, pra colecionar figurinha, colecionar é a palavra, eu acho super legal, tá? Acho que é um momento que pra criançada vale muito a pena.
0: Eu acho que é uma memória que a gente cria, né?
1: Também, mas também é uma coisa de conhecer, né? Outros países, outros jogadores. É muito interessante.
3: E às vezes desperta ali um gosto na criança que de repente vai ser um professor de educação física no futuro, porque, né, viu ali, gostou, se ambientou, viu que é um esporte que quer seguir, ou coisa parecida, né?
0: É isso. Acho que você complementou tudo. Vicky, gosta de álbum de figurinha?
1: Eu falei, né? Tô fazendo por osmose, por obrigação com a minha filha.
3: A gente vai,
1: entendeu?
3: Te ajudar, Vicky. Fique tranquila, a gente vai te ajudar.
1: Muito obrigada, gente. Pode mandar pra cá, professor Clementino Fraga 35, viu?

0: 9:17 no Rio de Janeiro, quer dizer que rolou um negócio de uma tretinha entre Ana Castela e Zé Felipe. É isso mesmo? Como é que é isso aí? Como é que rolou essa parada?
1: É um desabafo.
0: Um desabafo.
1: Né? Aquele coração pesado.
0: Trilha para desabafo.
1: Então, aquele coração que tava pesado, Zé Felipe não carrega mais, que ele liberou. Liberou geral. Ele surpreendeu todo mundo ao fazer esse desabafo sobre seu antigo relacionamento com Ana Castela durante um show, tá bom pra você?
0: Eita.
1: Pois é, em Iguatama, Minas Gerais. Eles já terminaram tem 5 meses. E ele revelou que a ex-namorada teria tomado uma atitude drástica pra cortar o contato com, entre eles ali, né? O contato com ele. E aí, em cima do palco, ele fez um pedido à equipe envolvendo a Ana Castela. A revelação aconteceu após ele interpretar a música Sua Boca Mente, que foi o dueto que ele lançou com a Ana, pouco antes deles assumirem um namoro, lá em outubro de 2025. E aí, diante ali do público, o Zé fez um desabafo e pediu que a equipe começasse a exibir o clipe no telão, afirmando que essa seria a única forma de ver a cantora, já que ela o bloqueou em todas as redes sociais.
0: Ô, Maca, eu acho que ele sentiu o golpe.
2: Sentiu, claro.
0: Pô. Eu acho que ele sentiu o golpe.
2: Vou te falar, deve ser difícil superar Ana Castela, né, amigo?
0: Eu acho que não deve ser uma tarefa muito fácil. Eu acho
1: Mas
0: que...
1: ele tem um ponto.
0: É.
2: Eu vou falar uma coisa pra vocês. Eu acho que dependendo de como for o fim, eu até entendo quem bloqueia, mas eu acho que não há necessidade.
0: É, né?
2: É, eu acho que não tem essa necessidade. Mas é claro, eu não estou na vida dos dois.
0: Claro, claro.
2: Então eu tô comentando de fora. Mas pelo que a gente sabe de informação, até certo ponto foi tranquilo.
0: Sim.
2: E aí, não sei se é necessário sair bloqueando assim.
0: Mas, cara, então, tem gente que acha que faz parte da sanidade mental.
2: Bloquear. Ah, sim.
0: Porque, tipo assim, não é porque a pessoa tá com raiva ou alguma coisa parecida, mas é porque vai ficar olhando coisas ali.
1: Mas
0: vai
1: pode
0: ficar
1: contar um negócio?
0: Pode.
1: São duas pessoas públicas, assim. Você pode não querer ver ali na rede social,
2: vai
1: você vai ver no jornal.
2: É.
0: Gente, mas aliás, vou dar uma sugestão de pauta pra vocês. Quem é que não tem um fake pra ficar olhando pra vida dos outros?
2: Rapaz, eu não tenho fake.
1: Eu também não tenho, não.
0: Okay.
1: Não
0: tenho fake. Ok. Nós não temos.
1: Tá.
0: Próximo assunto, por gentileza, com todo respeito.
2: Mas eu vou te falar, de vez em quando surge o fake aí, tá?
0: De vez em sempre. Entendeu?
2: O povo aí gosta.
1: Enfim, vamos falar
2: povo
1: de vucu-vucu.
2: Tem tempo, né? O povo tem tempo.
1: Vamos falar de vucu-vucu, que quem faz vucu-vucu não tem tempo.
0: Só um minuto,
1: tempo.
0: Só um minuto. De quê?
1: Vucu-vucu.
0: Olha.
1: É,
2: vucu-vucu. Rapaz, tá pra frente o negócio hoje.
1: O negócio tá pra frente, então, porque... quem tem tempo não marca bobeira.
0: Uhum.
1: E aí, quem é que não marcou bobeira? Um senhor de 55 anos, uma senhora de 60 anos. Senhor e senhora, com todo respeito, não tô chamando de idosos.
0: É educação.
1: Exatamente.
0: Uhum.
1: Eles foram presos após eles tentarem fazer um lusco-fusco dentro de um avião comercial na Argentina.
0: Pô, aí não, né, cara?
1: Então, aí isso foi o que disse aí o jornal La Nación. Falei certo, Maca? La Nación?
2: La Nación. Acredito que sim.
0: Sim.
1: É que o Maca entende de espanhol, eu não entendo nada.
2: Ah, não entendo nada.
0: Porra, esquece, mas vamos lá.
2: Maca não tá entendendo de nada.
1: Bom, a situação teria ocorrido durante um voo vindo do Panamá, quando os passageiros notaram que a dupla tava, digamos, um pouquinho sem roupa, entendeu?
0: Eita.
1: E aí o caso foi comunicado às autoridades ainda durante o trajeto. O jornal também revelou aí detalhes sobre a abordagem após o povo. O pouso, aliás, olha aí, eu tô até nervosa.
0: Sim, calma.
1: Mas assim, digamos que... mas você tá num avião com a tua família, aí você percebe que tem uma pessoa tirando a roupa, né? Numa carícia um pouco mais...
0: exacerbada.
1: Isso, ofegante com outra pessoa, e aí tu tá ali com a tua família. Aí tem que comunicar. Aí quando o avião pousou, foi a autoridade falar com a galerinha, olha, a gente não pode, né? Era meio que óbvio, talvez.
0: Eu achei que era dentro do carro.
2: Pô, vou te falar uma parada.
0: Dentro do banheiro, não?
2: Quantos anos eles tinham, Vic?
1: 55 e 60.
2: Cara, é muita falta de noção, né? É muita falta de noção, né?
0: Bicho,
2: é porque... Eu vou te falar... Não, sabe uma coisa, Fabiano? Depois alguém perde a paciência aí, arruma uma confusão dentro do avião, a pessoa vai sair de errado, cara. Mas olha só, 60 anos, 55 anos, vai fazer isso dentro do avião, cara.
0: O povo tá vivendo.
1: E olha só, foi na poltrona. Foi na poltrona.
2: Que assim,
1: a gente
2: vai viver longe de mim, vai viver perto de mim.
0: Eu achei que era no banheiro.
1: Então,
2: na poltrona, Fabiano.
1: Então, imagina você com tua filhinha... entendeu? Sua noiva. E aí tu olha pro lado.
0: Não, não dá.
1: E o negócio tá, entendeu? É uma falta de respeito ali que não pode acontecer, além de ser crime.
0: Não dá.
1: Então assim, você quer...
0: atentado ao pudor.
1: É isso, você quer fazer um negócio, tá ali com a vontade, a viagem dá esse negócio, todo mundo sabe.
0: Eu pensei que não era no banheiro.
1: Mas assim, procurar um lugar que fique na intimidade de vocês, né? Sem expor as outras pessoas ao redor.
2: Vou te falar uma parada. Segura, entendeu? Espera o avião pousar, entendeu? Vai pro hotel. Enfim. Pô, vou te falar.
0: Vai pra onde, Maca?
2: Ah,
1: 55 posso, e 60, olha não como posso. É que o negócio tá.
2: O povo tá vivendo, gente.
1: Você aí com 20 anos dormindo, né, irmão?
2: Fica tomando tadala. Aqui, é o tadala antes da viagem. Exato. Deu nisso.
3: Ah. Onde você tá, com o que você fez, com quem você fez? Só quero saber, porque agiu assim.

0: Meu herói é o Arlindo Cruz, pô. Tá pensando o quê? Herói é o Arlindo Cruz. Aliás, saudades. Saudades de um samba da melhor qualidade com Arlindo Cruz. Seria maravilhoso. Hoje é segunda-feira, eu já tô falando de samba.
1: Não tem problema?
0: Não,
1: hoje, né? É o quê? Dia do samba do trabalhador.
0: Ah, é verdade.
1: Tá tudo em casa,
0: cara.
1: Hoje é dia de samba.
0: Samba do trabalhador.
1: No Renascença.
0: Cirúrgico agora.
1: Ah, rapaz. Eu sei os melhores lugares, né?
0: É, né?
1: Beco do Rato também pode ser.
0: Interessantíssimo.
1: Mas onde você quer um samba numa segunda-feira?
0: Aliás, falar em Beco do Rato, um beijo pra Márcia Meiguice.
1: Aí, ó. Frequentava muito esse Beco do Rato com Márcia Meiguice.
0: É? Olha
1: que
0: aí,
1: momento,
0: coisa hein? Linda, hein? Poxa, rapaz, saudadinha de Márcia Meiguice. Um beijo pra você, tá, minha flor? Ouvinte assíduo aqui do nosso programa.
1: É.
0: Graças a Deus.
1: A gente
0: tá falando agora de um assunto bem interessante. Frequentar ou não o mesmo lugar que o seu ex ou a sua ex. No 97998 o povo tá falando aí, não tá?
1: A fala
0: então,
1: é dela.

0: Fiquei 12 anos casado, eu separei em dezembro e eu acho que eu não sei qual vai ser a minha reação quando ver ela com outra pessoa, né? Então, eu evito frequentar o mesmo lugar. Entendi. Quando eu tava casado, eu tava doido pra separar. Quando eu separei, eu descobri que amava a mulher. Então, se você é casado e tá na dúvida se você gosta ou não gosta da mulher, não separa. Porque mulher, depois que separa, ninguém faz ela voltar. Nem mãe de santo.
1: Olha!
2: Aí, ó. Aulas
1: aprendeu,
2: e palestras.
1: Aprendeu, né, irmãozinho? É isso. Não desfaz da gente, não.
2: É. O que aconteceu, hein? Eu queria saber dessa história um pouco mais a fundo. Depois a gente vai saber desse detalhe aí, por gentileza. Vamos.
3: Bom dia, Rádio Globo. Boa. Bom dia, Gabi, Vicky Rosa Cruz, Léo Maca,
2: bom
3: Fafá,
2: dia. E
3: Gabriel
2: aí,
3: aqui do Dribble aí.
2: Beleza?
3: Temos um ponto, né, Maca? Tenho filhas com a minha ex, né, minha última ex, minhas outras ex são tão antigas que eu nem vejo mais.
2: Filhas conhece, filhas conhece.
3: Mas essa minha ex, já tô solteira há 3 anos, vejo todo dia, cara. A gente não frequenta, não sai pro mesmo ambiente, mas... Cara, eu vejo todo dia eu tô na casa dela.
1: Busca as filhas, né?
3: Enfim, hoje eu já fui na casa dela.
2: Já cumprindo o seu papel,
3: isso. Tamo junto, Rádio Globo.
1: Tamo junto.
4: Tá certo.
5: Bom dia, família Rádio Globo.
1: Lá vem ele.
5: O Rob Sub aqui.
1: Brabo.
5: Então, pessoal, frequento, sim, o mesmo lugar, não ligo e até gosto, tá? Porque toda semana a gente frequenta o mesmo lugar. A gente frequenta um tetelzinho que a gente ia. Ah, papai, vale a pena ver de novo.
2: É?
5: Vamos, rapaz.
2: Mas o que você parou?
1: Mas não é isso,
5: semana,
1: né?
5: Também. E vamos que vamos, papai. Bom dia, família Rádio Globo.
1: Você é toda semana, né?
3: Então, Luciano aqui do Caxambi.
1: Fala,
3: se ex fosse bom, não estava no passado, estaria no presente.
2: Tava aí até
3: isso
2: hoje,
3: é
2: né?
3: Bom, bem distante. Tipo, a gente na Terra e ela na Lua.
1: Que é isso?
2: Boa!
6: Bom dia, 98.
2: Oba.
6: Aqui é Rafael, mais conhecido como Dr. Marcoma de Santa Rita, Nova Iguaçu. Cara, esse negócio de ex.
2: Bora, Rafa!
6: Já diz nome, ex é ex. Ex não completa álbum, figurinha.
2: Não, né?
6: Entendeu? Se ex fosse bom, tinha outro nome nela, ex. Valeu, tamo junto. Manda um oi pra rapaziada da 1001 do Caju.
2: Abraço. Valeu, tamo
7: bom
2: junto.
7: Bom dia,
2: Rafa.
7: Rádio Globo.
2: Oi.
7: Bom dia, Vicky, Isas maravilhosas, Macaxeiro.
2: Oi.
7: Bem-vindo, Fabiano Melo.
2: Meu amor.
7: Sobre o tema de hoje, é muito complicado, porque em todo lugar ele também está. Ontem, por exemplo, eu estava em São Januário e ele estava junto, porque
2: que
7: temos amigos em comum. E eu não vou deixar os meus amigos de lado, porque o insignificante vai estar lá também.
1: Opa!
7: Então, eu frequento o mesmo lugar que ele, como a mesa com ele também. E a vida que segue, ele que arrumei outra otária pra ele.
2: Calma, olha o coração, pelo amor de Deus.
7: Globo. Aqui é Daniele do Bazar da Bia, eu amo vocês.
2: Obrigado, amor.
4: Você viu o que ela falou, né, Fábio? Come na mesma mesa.
2: Entendi.
4: Fica a dúvida, come o quê?
2: Rapaz.
1: Arruma um alvinegro que não vai mais arrumar lá no... vai ver lá no São Januário.
2: Tem um detalhe também. O menino falou ali que é toda semana, né? O áudio anterior. Falou que é toda semana.
4: Uh-huh.
2: Isso aí não é ex. Outra coisa. Uh-huh. Já pode pedir FGTS, tá? Próximo.
8: Bom dia, família Globo. Raul Malvadão na frequência H208.
2: Olha
8: vamos
2: ele aí.
8: Vamos, eu aqui de novo. Problema algum frequentar o mesmo lugar. Eu não posso deixar de viver. Eu não posso deixar de viver minha vida, frequentar os lugares que eu gosto, shopping, pagode, o que for com a minha outra família, com a minha atual esposa.
1: Boa.
8: Porque a ele vai estar lá. Entendeu? E a mesma coisa, vice-versa.
2: Não tá resolvido.
8: A mulher não pode deixar e nenhum homem pode deixar.
1: Isso aí.
8: É viver a vida e vamos que vamos.
2: É isso. O cara tá resolvido. O FGTS é o seguinte, ele tá trabalhando. Aí tá recolhendo o FGTS, tá junto. Tá, tá do mesmo jeito. Tá trabalhando lá, do mesmo jeito. Tá trabalhando ali, já pode recolher o FGTS.
1: Entendi.
2: Né?
4: Faz todo sentido.
1: Compreendi.
2: Então, vê isso aí, porque senão pode ficar complicado pra você, hein? Bom, vamos dar uma chegadinha agora no Léo Vieira. Num bom sentido, é claro, pra saber como é que tá a informação do trânsito.
4: Chegadinha?
9: Cuidado, hein?
2: Lá ele.
9: Chega devagar, hein?
2: Lá ele.
9: Lá ele, essa hora, segunda-feira, que coisa. Olha só.
2: Fala comigo.
9: Tô de olho na movimentação do trânsito pra quem tá circulando pelo trecho da Ponte Rio-Niterói. Você que tá saindo de Niterói em direção ao Rio. Ó, o negócio tá complicado, hein? Observe estavam retenções ali no trecho da descida do vão central e a chegada à reta do cais, o tempo de travessia.

0: ficando em 18 minutos neste momento para quem está seguindo em direção ao Rio. Para quem segue no caminho para Niterói, trânsito lisinho, 3 minutos é o tempo de travessia. Para quem está pelo gasômetro e acesso a Bicalho, trânsito ainda um pouquinho prejudicado. Observo retenções ali no trecho entre o Into e o acesso para a Vista para o Porto e a Francisco Bicalho. Na Bicalho, no sentido de Cidade Nova, trânsito é mais intenso entre o cruzamento ali com Francisco Eugênio, a passagem pela antiga estação Leopoldina e o acesso ao trevo das Forças Armadas. No caminho para a rodoviária, o trânsito fica mais complicado ali na chegada à área de embarque da rodoviária. Para quem está circulando pela Via Expressa do Porto, está lisinha a situação. Para você que está circulando em direção à Zona Sul, informação de momento, fique atento, tem uma queda de um motociclista ali no viaduto Saint-Ler, bem no acesso para a Orla da Lagoa. Isso já vai causando congestionamento já nas duas galerias do túnel Rebouças e, consequentemente, no elevado da Paulo de Fronten e elevado Rufino Pizarro. Para você que sai do centro em direção à Zona Sul, prefiro 31 de março, túnel Santa Bárbara, ou mesmo a Aterro do Flamengo, onde há melhor panorama. 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Galera, tô ficando por aqui. Vou segundar nesse friozinho debaixo das cobertas.
1: Que
0: e amanhã eu tô de volta.
1: Que saudade. Tamo aí, meu querido. Grande abraço. Até amanhã.
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0: Tininha e Príncipe empolgadíssimos, né? Pra montar essa letra aí do nosso sentimento na época e tal. Pele na pele. Não, bota ali um negocinho, porque senão você pode acabar tendo problemas. Meus amores, estamos falando aqui de um tema bem interessante, que é estar no mesmo lugar com o ex ou com a ex. O povo falou a vida, não foi, Vicky?
1: É, abriu o coração, né?
0: Exato.
1: Tirou aquelas amarras, botou pra fora, ou então falou com uma coisa mais melancólica. A gente deixa sempre todo mundo à vontade.
0: Exatamente.
1: A casa é nossa.
0: Maca, inclusive, quase recebeu um convite pra dar uma chegadinha em Petrópolis.
2: Sério?
0: Ué, não? Menino acabou de falar aí, falou Rapaz. Que é Léo de Petrópolis.
2: Ah, da região serrana,
0: isso,
2: né?
0: Isso, da região serrana.
2: Bom, não sei de onde ele é, eu sei que lá tá frio, meu.
0: Tá frio, né?
2: É, lá esfriou.
1: Aí eu passei... precisa de uma companhia, né?
2: Pois é.
0: Fica à vontade.
3: Bom dia, galera. Bom dia, Rádio Globo.
0: Tá
3: eu
0: bom?
3: Não poderia ficar de fora desse tema. Aqui é Marciano, de Jacarepaguá.
0: Marciano.
3: Fala aí, galera, filho. Vou falar uma coisa pra vocês. Tô separado há 4 anos. Desde o dia que eu me separei dessa pessoa, que pra mim, se ela aparecer na minha frente, vou te falar, meu irmão, meu dia se acaba. Eu não vejo nem sei a cara que essa pessoa tem, meu irmão.
0: É?
3: Pra pegar minha filha, que eu tenho com ela, minha filha hoje tá com 11 anos. Eu deixo na entrada da rua, minha filha vai, chega na casa dela, na hora de descer, minha filha desce, eu pego ela e venho embora.
0: Eita.
3: Que mané frequentar lugar de ex? Você tá louco?
1: Opa!
3: Calma. Do demônio eu quero distância.
0: Que meu Deus!
3: Um
0: olha o coração!
4: Voltar com a ex é a mesma coisa.
1: Não é voltar, não,
0: não.
1: Só
4: vender um carro.
0: É só tá no mesmo lugar.
4: E comprar ele de volta. Vai voltar com os mesmos problemas, só que mais rodado.
0: Será?
4: Bom dia, Rádio Globo! Tamo junto!
5: É Marinette Galpão Roxo.
0: Oi, Marinette.
5: Sobre a enquete de hoje, eu acho que se o relacionamento foi um término com respeito, tudo bem frequentar o mesmo ambiente, mas na maioria das vezes não é. No caso, no meu, não foi. Eu prefiro ficar na minha, evitar frequentar os mesmos lugares.
0: Entendi.
5: Beijo.
1: Amor. Olha isso. Tamo junto.
0: Com Deus.
6: Bom dia, Rádio Globo, mais uma vez.
0: Opa, bom dia.
6: Bom dia, Vicky, bom dia, Gabi.
1: Oiê.
6: Bom dia, Maca, bom dia, Coronel.
0: Beleza.
6: Em relação a esse tema de hoje aí, é o seguinte, as pessoas têm que entender o seguinte, que todos nós vamos ter um passado um dia. Porém,
2: é sobre.
6: O respeito é mútuo. Se eu não quero que faça comigo, jamais eu vou fazer com o próximo. Entendeu? Agora, educação vem de berço. Passou por mim um dia, bom dia, boa tarde, vida que segue.
0: É isso.
6: E todo relacionamento serve de aprendizado.
1: Boa.
6: Valeu,
1: Rádio
6: Globo.
0: Valeu, querido. Tamo junto.
7: Fala, rapaziada da Rádio Globo. Ex é que nem cabelo de fiofó.
0: Ui, meu pai.
7: Se raspar penica e se deixar sem lavar, acumula merda. Valeu, valeu. Jacaré Paguá.
2: Tá bom, então.
0: Bom dia, bom dia.
2: Bom dia, bom dia.
8: Eu não tive problema com nenhuma ex minha, não. Inclusive, eu tratei de uma ex que faleceu, vai fazer 2 meses. Atual, que ficava de palhaçada, mas eu tratei dela.
0: Entendi.
8: Até o final da morte dela. Não tem. E as outras eu convivo numa boa.
0: De boa, né?
8: Tem umas que quer bater na gente, né?
1: Que mas é isso?
0: Eita! A quer bater?
8: Tem de elevar.
0: É?
2: Rapaz.
0: Podia explicar melhor
1: bater.
0: Essa história aí pra ver o que tá pegando, né? Porque se quer bater, acho que alguma coisa tá rolando aí, hein? Mas vamos lá. 9h48 na Rádio Globo.
9: Vou terminar um conselho, meu amigo.
0: Vou falar com o cara que

0: Brasil! Aguadinho!
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0: Corrida! Eu sei que errei, fui mulher. Mas se você voltar pra mim, esquece. A verdade é essa aqui, ó.

0: Sequenciazinha da Feiticeira aqui no ar da Rádio Globo 98.1. Chegou a hora da gente falar de um assunto interessante que é sobre o áudio mais criativo, não é isso, Vicky?
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0: Olha.
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0: Quem será? 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Quem será?
2: Bom dia a todos. Aqui é Camila Fernandes, sou de Maricá. Então, eu não tenho como mesmo, nem passa pela minha cabeça, frequentar o mesmo lugar que o meu ex, porque ele tá lá em Bangu. Então, um lugar que pra mim não serve. Valeu, galera. Obrigada.
3: Camila.
1: Camilinha, melhor passar longe.
0: Ai, cara.
3: Melhor deixar cada um seguir sua vida, né?
0: Vou ser sincero pra você, o negócio meio complicado. Enfim, e aí, qual que é a parada? Ela ganhou um prêmio na Rádio Globo. Ela se deu super bem. Cara, é um negócio muito louco. Camila Fernandes, o final do fone dela é o 58, tá? Você pode dar uma moralzinha aqui no 97.9988? Dá uma trocada de ideia aqui com a Gabi, ela vai te botar na fita. Tem um negocinho interessante aqui, cara. Tu tem um voucher pra você curtir o Balbinos Costelão, tá bom pra você?
1: Fica tranquila que é longe de Bangu, tá?
0: É tranquilo, você não vai precisar nem passar.
1: Pode conferir lá, arroba Balbinos Costelão no Insta, que você vai ver direitinho como é que funciona o sistema e é bem legal, bem diferente disso aí.
0: Muito bem. Sendo assim, crianças, obrigado pela moral aí de vocês, tá? Obrigado pela ajuda. Hoje foi um pouco meio confuso, né? Mas devagarzinho a gente vai acertando aqui as paradinhas.
1: Nada confuso, tá tudo direitinho. Seja muito bem-vindo. Bora que vamos.
0: Tá? Só pra contextualizar, Maquinha.
3: Oi.
0: Amanhã tem mais, tá?
3: Amanhã tem mais.
0: Amanhã tem mais. Estaremos aqui lindos e belos.
3: Semana tá só começando, meu parceiro.
0: Tá, não tá?
3: 37, não é isso?
0: Você se cuida, tá?
3: Ah, eu vou me cuidar.
0: Você se cuida.
3: Eu tô.
0: Senhoras e senhores, daqui a pouco tem Conexão Globo e aí sim teremos ele, Léo Melo, meu faixa. Né, meu faixa? Bom dia, meu querido.
4: Você tá bonzinho?
0: Você tá bom, filho?
4: Eu tô ótimo.
0: Tá de boa?
4: Melhor agora.
0: Tá gostando?
4: Sentindo o cheiro desse perfume que não fala português. Não.
1: Eita!
4: Você não fala português, não, falando sério. Tu sabe que não fala, né?
0: Ah, intriga da oposição.
4: Ah, para. Menino vaidoso desse.

0: 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E a hora certa.
1: Rádio Globo, faltando 1 minuto para as 10.
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0: tá todo mundo tranquilo?
1: Eu tô na paz, tô na Globo, tô com o Léo Maca, tô com o Rian Lobo, é o Conexão Globo chegando nos 98.1 da rádio que vibra com você. 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
1: Maravilha, senhoras e senhores, 10 horas da manhã dessa segunda-feira, dia 11 de maio, aniversário do meu irmão. Já começo aqui dando os parabéns pro meu parceiro Luther Bar, meu mano de guerra. Carrega um pedacinho meu, rapaz, só um pedacinho, mas não pensa besteira não, é um rim, ele carrega o rim.
4: Então é um pedação, né?
1: É um pedação, né? É. Só eu sei que pedação que é. Mas enfim, bom dia, Léo Maca, que saudade que eu tava dessa barba rústica.
5: Bom dia, meus amiguinhos.
1: Você tá bonzinho?
5: Ah, rapaz, vocês estão lindos e maravilhosos,
4: tá de
5: né?
4: De casaquinho tá com frio,
5: Vou te falar, a gripe me pegou de jeito.
1: É mesmo?
5: O negócio tá complicado pro meu lado.
1: É, o Mac é tão liso que até que enfim alguma coisa pegou ele.
5: Rapaz, é desse pique.
1: E aí, Rian, tranquilo, irmão?
4: Suave, meu parceiro, você, como é que tá? Pô,
1: tranquilaço.
4: Pô, vambora pra
1: olhando
4: cima.
1: Olhando pra essa beleza
4: vitória
1: magnífica aqui na Globo.
4: Tá
1: isso,
4: falando de tu, Gabi, ó, presta atenção.
1: Também, temos Gabizinha, nossa querida Gabi, nossa dançarina, cantora.
4: Isso,
1: Varoa de guerra. Varoa de guerra. Qualquer um não, hein?
5: Tá lavando o carro agora. Tá lavando o carro, tá? Tá lá no story dela.
1: É mesmo? Tem esse negócio aí? Vamos falar sobre o que hoje, queridinho Maca?
5: Copa do Mundo.
1: Copa do Mundo é bom.
5: Pois
1: gosto.
5: É, olha só. O pessoal vai pensar assim, mas poxa, trend de esportes agora no Conexão? Não. É Copa do Mundo, mas é entretenimento e daqui a pouco eu vou explicar o porquê, beleza?
1: Tá falado, então. Então vamos de música boa aqui. Vamos começar os trabalhinhos. Vamos chegar chegando.
0: Bora.
1: Eu gosto dessa.

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0: aquele climinha sinistro, né, Alan? É, eu gosto disso. Cadê a vinheta aqui? Vou botar uma vinheta aqui. Eu gosto disso, hein? Vivinho, Pedrinho! Que é isso, irmão? Se saudade sentir... O negócio tá mais pra frente aqui, às 10 da manhã, né, irmão? Eu gosto dessa modalidade aí, Maca. Maca não fala nada, que
1: você vê, né? Rapaz.
0: Eu gosto dessa modalidade.
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0: 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Então bora, vambora, vambora, Maquinha.
1: Falar de Copa do Mundo.
0: Eu
1: Copa
0: gosto.
1: Do Mundo. A Copa do Mundo está no Trends. E por quê, meu amigo Léo Melo?
0: Por quê?
1: Figurinhas da Copa.
0: Pô, isso é muito maneiro.
1: Cara, eu vou te falar, eu passei o fim de semana, obviamente, dando aquela olhada no Instagram e tudo mais. Tem muita gente colecionando o álbum da Copa do Mundo de 2026.
0: Cara, o último que eu tive foi de 1994, acredita?
1: 94?
0: É, eu nunca mais me liguei nessas paradas.
1: Rapaz,
0: assim.
1: Rapaz, meu irmão tem um da Copa de 1990, guarda.
0: Uau!
1: Completo.
0: Relíquia,
1: legal
0: isso.
1: Demais, legal demais.
0: E eu lembro que o de 94, eu acho que faltavam... Não sei, umas 7 figurinhas ainda pra completar. Nem consegui completar.
1: Rapaz,
0: também.
1: Rapaz, esse ano acho que são mais de 900 figurinhas.
0: Uau.
1: São 48 seleções.
0: Por
1: é
0: isso,
1: muita figurinha.
0: Gente.
1: Tem até um estudo dizendo que pra você completar esse álbum, mais de 7 mil reais você vai gastar.
0: Gente do céu, que é isso, cara.
1: Rapaz, é um investimento.
0: As coisas estão muito caras hoje em dia.
1: Agora eu quero saber o seguinte, no 97.9988, você aí do outro lado, você lembra qual foi o seu primeiro álbum de figurinhas?
0: Olha!
1: Não precisa ser da Copa do Mundo, às vezes você colecionou do Campeonato Brasileiro, ou então não era nem de futebol, pode ser de outra coisa.
0: Maneiro.
1: Quero saber se você lembra aí qual foi o seu primeiro álbum de figurinhas, 97.9988.
0: Pode mandar áudio à vontade, então. 97.9988. Vambora, minha tropa. Chega aí.
4: Muito obrigado. Essa marcou gerações. Quem sabe solta a voz, canta com a gente assim, ó.

0: hoje não.
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4: O meia atacante Rafinha viveu um domingo pra lá de especial. Depois de 2 meses parado por conta de uma lesão na coxa sofrida num jogo da seleção brasileira contra a França nos Estados Unidos, ele voltou a jogar. Entrou aos 20 minutos do segundo tempo em uma partida da sua equipe, o Barcelona. E não foi qualquer partida. Foi um clássico contra o Real Madrid no Camp Nou. Quando Rafinha entrou em campo, o Barcelona já vencia por 2-0. E este foi o placar final do jogo. Para melhorar, com este resultado, o Barcelona garantiu o título da atual temporada do Campeonato Espanhol. Agora, Rafinha tem mais 3 partidas nesta temporada pelo Barcelona para ganhar mais minutos em campo e melhorar a condição física antes de se apresentar à seleção brasileira. Serão ainda mais 2 jogos com o Brasil, os amistosos contra Panamá e Egito, antes da estreia na Copa do Mundo, dia 13 de junho contra o Marrocos. De São Paulo, Leonardo Daire.

0: Coisa sensacional, Dua Lipa, ladies and gentlemen. Don't start now. Estamos de volta com o Conexão Globo, meu parceiro Maca. E aí, tem muito áudio chegando aí, rapaz?
1: Rapaz, vamos ouvir a galera. A gente quer saber hoje sobre figurinhas. Já que a Copa do Mundo está no trends do momento por conta delas, as figurinhas.
0: As figurinhas.
1: A gente quer saber se você lembra qual foi o primeiro álbum que você colecionou.
0: Eu falei o meu aqui, né? Eu lembro, o meu foi Copa do Mundo de 94.
1: Boa, boa lembrança,
0: tá? E você que tá em casa aí, 97.9988, solta a sua voz.
2: Conexão. Seja bem-vindo, Leozinho Melo.
0: Valeu.
2: Tamo junto, meu irmão. Fernando Capu de São Gonçalo.
0: Bora, Capu.
2: Eu acho. Tenho quase certeza que o primeiro álbum que eu colecionei foi em 1986, na Copa de 86.
0: Boa.
2: Pô, na época não rolava nem esse lance de figurinha autocolante, não, né? Eu tinha que, pô, pegar o arroz, amassar ele todinho pra virar cola. Seguimos até hoje colecionando, mas um pouco mais moderadamente. Tamo junto.
0: Valeu, Capu.
3: Bom dia, Rádio Globo. Aqui é o Wesley Dogão, do Rio do Ouro, São Gonçalo.
0: Fala, Wesley.
3: Então, o meu primeiro álbum de figurinhas, eu lembro até hoje, porque eu tinha um primo mais velho, isso foi em 91, 92, por volta ali de 8, 7 anos, por aí. Foi Campeonato Italiano, na
1: Caraca,
3: época.
1: Caraca, que maneiro.
3: O álbum do Campeonato Italiano, lembro até hoje.
0: Ué, época de ouro,
3: aí, depois,
0: né?
3: Depois disso, eu criei esse costume. Até aquelas revistinhas que dava prêmio, aquilo ali, a gente colecionava as figurinhas. Aí, Cavaleiro Zodíaco, que foi os mais marcantes na adolescência, e é isso aí. Mas hoje em dia, não tem condição não, financeira, não.
0: Não,
3: não vou nem ensinar isso pro meu filho, porque a gente não tem condições pra isso, não. Tá,
0: é melhor
3: caro
0: fazer compra,
3: um,
0: né?
3: Um abraço.
0: Tá doido.
4: Bom dia, galera. Aqui é a Luciana.
0: Olá.
4: Meu primeiro álbum de figurinhas, eu não esqueço, lembro até hoje, porque mesmo porque eu sou fã até hoje. Cavaleiros
0: Legal.
4: Do Zodíaco.
0: Boa.
4: Quem nunca, né? Dessa faixa, nossa faixa etária, que eu não vou dizer qual é.
0: Não
4: Cavaleiros
0: pode.
4: Do Zodíaco. Beijo.
0: Beijo.
1: Bom Valeu, Lu.
4: Dia,
1: beijo.
4: Rádio Globo.
0: Bom dia.
5: Bem, meu primeiro álbum de figurinha foi o Amaré.
0: Amaré.
5: Eram bonequinhos que davam mensagenzinhas. Era tão bonitinho.
0: Ah, eu gostava também.
5: Beijos.
0: Beijo.
5: Elane Soares, Campo Grande, Rio de Janeiro.
0: Valeu.
6: Bom dia, Léo Melo na voz.
0: Fala,
6: Léo Maca, Rian. Bom dia, Gabi.
0: O Gabi aí.
6: Gabriel aqui do Dribble aí.
0: E aí, Gabi?
6: Conexão.
0: Boa.
6: Cara, tem uns álbuns bem antigos lá em casa, hein?
0: É mesmo?
6: Assim, pra minha idade, né? Não igual o Léo Melo, 94, 90 aí, do irmão do Maca. Mas tem alguns do Dragon Ball Z que eu tenho lá.
0: Maneiro.
6: Tem Copa do Mundo da Disney de 2002.
0: Caraca.
6: Tem La Liga, né?
0: La Liga. 2006,
6: alguns campeonatos brasileiros de 2005. Tem alguns álbuns antigos lá. Valeu, galera. Tamo junto.
0: Valeu, Gabi. Boa, boa, boa. E aí? Você aí, lembra do teu primeiro álbum de figurinhas?
1: Você lembra, Rian? Você lembra?
7: Eu tinha dois. O primeiro, igual o Gabriel, do Brasileirão de 2005.
1: Eu tenho
7: também.
1: E o
7: segundo era da Tiazinha.
0: Da Tiazinha?
1: Ah,
7: que não era de figurinha, mas colava igual.
0: Eu tô ficando doido, eu tô no hospício. Então, 14 pras 11. Será que eu termino esse primeiro dia de programa aqui, cara?

0: Incomparável, Marvel, ladies and gentlemen. 10 horas 49 minutos, você aí, lembra do teu primeiro álbum de figurinhas? Participa aí, daqui a pouquinho a gente coloca mais áudios no ar. A gente vai pro intervalo rápido, mas voltamos já, sai daí não.
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0: difícil ter um homem verdadeiro assim no planeta Terra, hein? É complicado, hein? É mais fácil ficar te enrolando.
1: Mas o assunto aqui é outro, né, Maca?
2: É álbum de figurinha.
1: Exatamente.
2: É Copa do Mundo.
1: Ah, e você aí, lembra do teu primeiro álbum de figurinhas? Esse é o teminha do dia, né? Vamos pros áudios, então?
2: Vamos ouvir essa galera?
3: Pô, Léo. Fala, Rádio Globo.
1: Olá.
3: Fala, Rádio do Brasil. Aqui quem tá falando é o Rony do Gênio da Rainha.
1: Fala, irmão.
2: Fala, Rony.
3: Eu tô nessa onda aí, eu me recordei agora, cara. Meu primeiro álbum foi em 1990.
1: Eita.
3: Do Chaves.
1: Do Chaves?
3: Chaves e Chapolin, muito bom, cara. Foi
2: maneiro.
3: Um
2: maneiro álbum.
3: Inclusive, eu tenho ele até hoje, cara.
1: Caraca, maneiro.
3: Tô com 42 anos. Foi em 1990 esse álbum que foi lançado.
1: Uh-huh.
3: Eu consegui, eu junto com minha irmã, completamos, cara. As figurinhas dele eram o desenho do Chaves. Muito
1: pô, que
3: bom,
1: maneiro,
3: muito maneiro, cara.
1: Foi legal.
3: Valeu, Rádio Globo.
1: Valeu, irmão.
4: Fala, galera do Conexão. Aqui
1: e
4: é o Marcos São João, que tem uma história pra cada enquete. E aí, Léo Melo?
1: Maneiro,
4: hein? Gostei.
1: Gostou?
4: Fala, Maca. E aí, Rian?
1: Tamo
4: aí,
1: meu
4: rapaz,
1: parceiro.
4: Eu lembro até hoje. O meu primeiro álbum foi o do Dragon Ball Z.
1: Eita,
4: e
1: boa.
4: E era aqueles álbuns que tinha o personagem grande.
1: Uh-huh.
4: E cada figurinha montava um pedacinho do personagem. Quando
1: verdade.
4: Completava, você ganhava um brinde. Cara, eu ganhei uma panela pra mãe, vocês acreditam?
1: Pô, que sacanagem,
4: é o primeiro
1: gente,
4: que eu tive. Muito maneiro. Bom dia, gente.
5: Fala, Léo Melo.
1: E aí, cara?
5: Fala aí, Macaxeira.
1: Fala
5: que
1: comigo.
5: É o Bruno, motorista de aplicativo. Meu primeiro álbum de figurinha foi em 1986.
1: Eita, nós!
5: Né? Eu sou nascido de 78.
1: Ah.
5: E aí, de 78 até 86, eu era vascaíno. E aí, naquela época,
1: que houve?
5: O Flamengo foi campeão carioca.
1: Ah,
5: aí, eu com raiva, eu falei assim, a partir de agora eu sou flamenguista e até hoje eu tenho orgulho do meu time.
1: Aê, meu
5: um abraço,
1: garoto.
5: Rádio Globo.
2: Rapaz.
0: Eu vou me meter no assunto como um bom vascaíno. Meu irmão, tu nunca foi vascaíno. Ponto.
1: Por que que você acha
0: porque
1: isso,
0: porque vascaíno de verdade não desiste.
2: Rapaz, não, vou te falar
0: não
2: uma parada.
0: Não vira Flamengo, não vira Botafogo, nada. Vascaíno,
2: entendi,
0: vascaíno.
2: Entendi. Trocar de time.
1: Ué, mas tem gente que vira casaca. Eu já vi várias
2: de
1: pessoas
2: time.
1: Virarem casaca.
0: Meu irmão, trocou de time, de Vasco pra Flamengo, Flamengo pra Vasco, nunca
1: entendi.
0: Foi.
1: Deixa eu te falar uma coisa, Rian. Aproveita que o muro tá baixo, irmão.
0: E muro tá
1: vitória
0: baixo?
1: Vitória atrás de vitória.
0: Não.
1: Dando show na casa do time
0: muro,
1: adversário.
0: Tô fora.
1: É mesmo?
0: É.
1: Ah, tá tranquilo, então.
0: Vascão ganhou, tô feliz,
1: continuo
0: cara.
1: Continuo gostando de tu, cara.
0: Eu também, cara. Eu também. Fica tranquilo.
1: Daqui a pouquinho mais áudios. São 11 horas da manhã.

aqui, vibra com você. 11 horas, 5 minutinhos, continua participando com a gente. Tá na hora aqui do resultadinho da promoção, bora! Marfisa Barros, final do Fone 91, é você, menina! Tá levando os ingressos pra exposição Mundo Pixar. Vai conhecer a Dory e o Nemo nas profundezas do oceano e ainda pode visitar a sala de comando da galerinha do Divertidamente. Então, bora fazer essa viagem por dentro das suas histórias favoritas e viver essa experiência com sua família lá no Barra Shopping? Rola de segunda a sexta, tá? Informações, mundopixar.com.br, classificação livre, realização Blast. Ok? Então, parabéns aí pra nossa querida Marfisa Barros, que se deu bem nessa hora. 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
0: 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E a hora certa. Rádio Globo, 11:07.
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5: Bora! Eu quero as informações do Malvadão. Fala comigo.
7: Fala, galera ligada aqui na Rádio Globo, com o resultado de vitória do Flamengo em cima do Grêmio e o empate entre Remo e Palmeiras, o Flamengo diminuiu a diferença para o líder Palmeiras para apenas 4 pontos. A gente destaca que o Flamengo tem um jogo a menos que o Palmeiras. Duelo contra o Mirassol adiado, válido pela 4ª rodada do Campeonato Brasileiro. Agora, a equipe rubro-negra vira a chave para o duelo da Copa do Brasil, que acontece na próxima quinta-feira contra o Vitória. Duelo que vai acontecer 21h30 no Barra com transmissão do Futebol Globo CBN.
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0: Cara, gostei desse som aí, mano. Davi Quaresma e Gabi acostumou errado. Pô, o moleque é brabo demais, né, mano? Vamos combinar, né, cara?
1: Porrada.
0: Porrada mesmo, cara. Pode falar, meu irmão. Ah!
1: Aqueles...
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0: 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Sensacional, meu parceiro lindo. Vambora, meu camarada. Segundo teminha do dia, né, irmão? Vamos falar de um negócio que eu gosto muito.
1: Café.
0: Cara, eu não vivo sem. Não sei vocês aí de casa.
1: Não
0: sei
1: muito, cara.
0: Mas eu tomo pelo menos aqui uns 4 copinhos de café, cara.
1: Por dia, né?
0: Não, aqui na rádio. 4 horas na minha casa. É, um por hora no mínimo. É a minha alcalina, cara.
1: Se liga, cara. Um pequeno lote de 100 gramas de café de uma variedade aí chique lá de Minas foi vendido por 10 mil reais. Galera, 100 gramas de café vendido por 100 mil reais em um leilão em 24 horas.
0: Como assim?
1: Pois é, doideira. A parada vem lá de Minas Gerais. Uhum. Foi produzido por Luiz Paulo Dias Pereira Filho, na Fazenda Raros. Esses 100 gramas comercializados permitem o preparo de mais ou menos 1,5 litro de café.
0: Entendo.
1: 10 mil reais por 1,5 litro de café. Olha, cara, que doideira,
0: cara. Eu vou te falar, o café lá de Minas, lá, é um bagulho especialidade, absurdo.
1: Especialidade, né, mano?
0: Assim, eu achei ralinho. É porque eu tô acostumado com esse café com tudo dentro, né? Porque o que a gente toma, na real, é mais ou menos o que sobra lá, né? O que ele não vende é pra fora, é o que vem pra cá.
1: Ah, é?
0: É, exatamente.
1: Tá ligado nos esquemas,
0: não,
1: então.
0: Tô falando sério. Só que a gente acostumou, o café que a gente acostumou é um café mais sujo, né?
1: Aham.
0: Esses cafés aqui, eles vendem pra fora, é um bagulho, meu irmão, é requintado mesmo.
1: É.
0: Eu não gostei muito do sabor. Aham. Mas de repente eu não sou tão refinado assim.
1: É, você tá acostumado com outras coisas.
0: É, exatamente. Mas é uma parada que pode valer até muito mais que isso, cara.
1: Bom, eu quero saber hoje de você, no 97.9988, nossa resenha agora é sobre café. Você gosta muito de café? Ou você joga no meu time que, cara, eu até tomo, mas não ligo, uhum, não. Café pra mim não funciona muito bem, não. E quantas xícaras de café você toma por dia?
0: É, meu amigo.
1: Pô, um cafezinho é um cafezinho.
0: Dá
1: é um
0: pra ficar
1: popular,
0: ligado.
1: Hein? Eu
0: dá
1: quero muitos áudios,
0: ligado,
1: hein?
0: Então
1: quero
0: bora.
1: Muitos áudios, hein?
0: 97.9988, manda áudio pro soldado Ryan.
1: Bem.
0: Bora, 11h20 da manhã. Chamar o Gabadinho. O Gabadinho. Gabadinho pra nossa festa aqui. Instinto, bom dia.
4: No

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0: coisa linda essa música aí de Busta Rhymes. Eu gosto desse negócio aí, rapaz. É maneiro demais. I know you want me. E aí, queridos? Vambora? Vambora, vambora, vambora, vambora. Temos áudios. Galera participando do teminha aí, negócio de café, pra
1: papo
0: ficar acordado.
1: Café. Isso aí.
0: Eu gosto, eu gosto, eu gosto. E você aí, gosta de tomar um cafezinho por dia? Quantas xícaras, barra copos por dia você é capaz de beber? Fala com a gente aí, família, fala.
2: Fala, Léo, fala, Maca.
0: E aí?
2: Bom dia.
0: Bom dia.
2: Cara,
0: bom
2: vou
0: dia.
2: Falar, o melhor café que tem no Brasil é de Minas Gerais.
0: É mesmo, né?
2: Mas aqui no Rio de Janeiro, meu irmão, eu tenho que tomar pelo menos... 4 a 6 xícaras de café.
0: Sou desses.
2: Senão, né? Não fica acordado.
0: É mesmo.
2: Valeu, bom dia.
0: Valeu, meu irmão. Tamo junto.
3: É isso, mano. Ai, gente, café, né? Eu amo café.
0: Também.
3: Nossa. Enfim, um tema que eu acho que eu posso falar com propriedade, né? Porque quantos copinhos, eu não sei. Porque eu não bebo copinhos, eu acho que eu bebo jarras de café.
0: Eita,
3: eu sou apaixonada, sou viciada. Café me dá sono. Café,
0: isso, mano?
3: Café é minha vida, cara. Eu
1: café
3: amo
1: dá
3: café.
1: Sono.
3: Tá? Beijão, Ellen aqui de Jacarepaguá.
0: Beijo!
1: Olha o Ellen.
4: Quando não é o Leomarca, agora é você, Rian. Vocês querem arrumar problema com a minha vida. A minha esposa tá ouvindo, mas eu vou falar.
0: Fala.
4: Eu não sou fã de café, mas quando a gente acorda, ela vai pergunta, amor, quer tomar um cafezinho? Eu falo, não, eu quero não. Ela vai e manda. Agora que eu já botei na cafeteira,
0: ué,
4: eu vou pegar um pouquinho. Eu só quero que tenha uma história pra cada enquete. Muito obrigado.
0: Valeu do café.
1: Tá sofrendo, hein?
0: Deixa.
5: Fala, Rede Globo. Bom dia. Sou o Adoaia.
1: Qual é, irmão?
5: Vamos que vamos. Aqueles piques. Genivaldo Júnior aí
1: pra
5: na
1: cima.
5: Voz. Deixa eu passar a visão pra vocês.
0: Rapaz,
5: eu fui gerente aí da cafeteria. Na Zona Sul aí, uma cafeteria chique. Que não vamos falar o nome pra não merchan de graça. Aí não rola.
0: Sim, sim, isso aí.
5: Cara, café, quanto mais puro, mais caro fica.
0: Verdade. Falei,
5: e a porra exata dele. Precisa, a porra precisa dele, muda muito o sabor.
0: Exatamente.
5: Porque a galera toma hoje aqui o extra forte, né?
0: É
5: a rapa da
0: sobra da sobra. Falei, pô. Verdade mesmo que ele tá falando, cara.
1: A galera acha que tá comprando. Falei isso pra minha mãe. Minha mãe
0: gosta.
1: É um café
0: mais sujo. O que você acha que é brabão?
1: Esse é mais forte,
0: esse
1: rende mais.
0: Esse daqui rende mais, é mais caro, meu irmão. É a sobra da sobra, tá?
1: É.
0: Eu não ia falar não, mas é.
1: É, faz parte. Bom, 97.9988, hein? Vai mandando seu áudio aí. Você é fã de café, curte um cafezinho? Quantas xícaras por dia? A gente volta já.
0: Boa.
1: Tem música, hein?
0: Essa é boa aqui, ó. Você não me merece. Menino Fabinho com Belo.

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0: negócio de beijo doce, é complicado.
1: Tem gente que tem um beijo amargo, igual café.
0: É mesmo?
1: É.
0: Tu prefere beijinho amargo?
1: Não, o doce é melhor, né?
0: É, beijinho de giló, ninguém aguenta, né?
1: Você tá chupando limão, pô.
0: Agora, já que tu falou um negócio de azedo, amargo, tem gente que prefere café amargo.
1: Isso. Pô, né, a Camila, locutora aqui, toma café sem açúcar nenhum. Eu falei, mas isso é uma loucura.
0: Tem um parceiro meu, Marcelo Azevedo, ele é de outra rádio, ele toma um copo, literalmente um copo. A gente fala, dois dedinhos de café, são dois dedinhos. Ele toma um copo inteiro sem açúcar. Cara, eu não consigo, não entra na minha cabeça aí.
1: Eu já não gosto com açúcar, porque acho o gosto ruim.
0: Tu acha que muda?
1: Tem que ser aquele café caseiro, mano.
0: Uhum.
1: Feito pela mamãe, que aí, pô, tá, o bagulho é bem feito. Agora é café
0: coado
1: de máquina.
0: No saco preto, né?
1: Isso.
0: Uhum,
1: é isso aí, é bem por aí. É suado ainda. Mas, bora, 97.9988 perguntando pra galera, você gosta de um cafezinho? Se sim, quantas xícaras por dia você toma? Vambora!
0: Fala aí, Felipe.
2: Fala,
0: Rádio
2: Globo.
0: E aí?
2: Adriano falando aqui, ó.
0: Beleza,
2: café.
0: Mano.
2: Eu acordo bebendo café, bebo café o dia todo. Devo beber mais ou menos um litro de café por dia.
0: Eita, nós!
2: Se eu não beber café na hora de manhã, quando eu acordar, meu dia não é completo.
0: Eita.
2: Sem café eu não vivo.
0: Boa, garoto.
2: Eu sou viciado em café. Valeu.
0: Valeu, meu garoto.
3: Fala, Rádio Globo.
0: Fala.
3: Bom dia.
0: E aí?
3: Que é o Marcos Pedro, motor de aplicativo de Magé.
0: Ué, irmão.
3: Sobre o café aí, pô, eu gosto de café, mas pra mim não muda muita coisa, não. Tem gente que, né, que toma café e não consegue dormir, né? Eu já sou ao contrário, eu quando tô dormindo não consigo tomar café. Valeu, Rádio Globo, é nóis!
4: Bom dia, rapaziada. Meu nome é Horácio, eu sou viciado em café.
0: Boa, Horácio.
4: É, tô indo pro trabalho agora, ouvindo a Globo FM. E já ando com a minha garrafinha no carro.
0: Aí sim.
4: 24 horas por dia.
0: Boa, garota.
5: Oi, gente, Luciana de novo.
0: Olha
5: vocês
0: ela
5: só
0: aí.
5: Faz a enquete que a gente quer participar, gente. Que loucura.
0: É, sempre. Agora, isso que a gente
5: agora,
0: tá aqui,
5: café. Gente, eu sou enfermeira. Enfermagem sem café
0: não existe.
5: É igual a música do Claudinho Buchecha, né? Enfermeira sem café não tem como. Entendeu?
0: Tem
5: eu adoro.
0: Ah.
5: Então é no mínimo 3 canequinhas. E ainda comprei uma cafeteira expressa lá pra casa. Olha que loucura.
0: Isso,
5: nos dias de folga é só no expresso.
0: Beijo.
6: Olha eu aqui outra vez, ó, o malvadão de novo.
0: Motorista.
6: Enquanto eu tô no volante, tô na pista, o rádio tá ligado, eu tô na Globo.
0: Boa.
6: Vamos que vamos. Café? Malvadão não pode ficar sem um café. Aquele café forte, pouquinho de açúcar, nada de muito açúcar.
0: Rio
6: Lobo, concordo contigo, hein?
0: Fala.
6: Esse ouvinte que falou que de Vasco mudou pra Flamengo, ele nunca foi Vasco.
0: Tava demorando.
6: Nunca foi.
0: Tava demorando.
7: Fala, vai entender o que é esse amor. Gabriel do Drible aí de novo.
0: Que é isso, Gabriel?
7: Rian, Leomar.
0: Uma cadeira pra tu aqui, hein?
7: Nosso sócio. Cafezinho é bom, né?
0: É.
7: Cafezinho é bom, mas sabe o que eu gosto mesmo?
0: O quê?
7: Um cafezinho com leite, lá ele. Adoro um cafezinho.
0: Pô, cara,
7: café
0: qual é,
7: com
0: mano?
7: Leite.
0: Uma hora dessa, cara.
7: Valeu, galera.
0: Tu tá de brincadeira.
1: 10 pro meio-dia, tá pedindo cedo hoje.
0: Café com leite?
1: É,
0: dá aquela molhada no pão.
1: Eu sou da Coca-Cola, né, Marcelo?

0: meu irmão. Olha, o intervalo é rapidinho e daqui a pouco estamos de volta. Sai daí não. Fica aí, vai.
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0: Faltam 9 pro meio-dia.
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0: meu parceiro Periclão, fechando a tampa do Conexão Globo com Léo Melo, com o nosso querido Maca e com Ryan Lobo. Ian, prazer, né, na raiva estar contigo aqui. Eu até pedi pra tu ficar um pouquinho mais, né, ter rebobina aí.
1: Tamo de volta, né? Gente, quando eu comecei aqui, era nós dois.
0: Era nós dois, lembra dessa parada?
1: Era o hashtag Lobo.
0: Hashtag Lobo. Não, era hashtag Globo tem, do Ian. Não, era hashtag Lobo com Ryan Globo.
1: Isso aí. Só coisas que só saem da tua cabeça.
0: É verdade, é cabeça de doido, né?
1: É,
0: eu
1: sei como é que é.
0: Ai, cabeça de doido. Ó, mas foi um prazer.
1: Tamo junto.
0: Conexão Globo, primeiro Conexão pra conta aí, tá chegando rebobina na botinha. Menino Ryan Lobo, você continua comigo? Me faça
1: até
0: entender, faça entender.
1: Você até 6 horas, eu tô aqui, meu parceiro.
0: É mesmo?
1: Tem hashtag Globo, tem a nós, tô aqui até o final do dia. Um dia eu vou virar locutor.
0: Moça, vai virar, sai fora.
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0: Rádio Globo, 12:03. Bom dia.
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14: 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Pois é, bora tirar a poeira do vinil.

0: Bobina.
1: Que é isso aqui, gente? Mina de fé, rapá. Nem te conto o que eu tava fazendo quando eu escutei essa música pela primeira vez.

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1: 100% na Globo, bate tantã. Cara, me amarro nessa daí. Essa daí é das antigas mesmo, né? Teve também Hoje Eu Vou Pagodear. Sensacional. Essa música Bate Tantã é de 1998, cara. Muito bom relembrar, né? Época boa do pagodão. Ó, o Rebobina faz uma pausa agora e daqui a pouquinho estamos de volta com as veinhas que você gosta. Dá uma segurada. Agora é 12:34.
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1: Bora com as informações do Malvadão. Malvadão, fala, Thalita.
4: Fala, galera ligada aqui na Rádio Globo, com o resultado de vitória do Flamengo em cima do Grêmio e o empate entre Remo e Palmeiras, o Flamengo diminuiu a diferença pro líder Palmeiras para apenas 4 pontos. A gente destaca que o Flamengo tem um jogo a menos que o Palmeiras. Duelo contra o Mirassol adiado, válido pela 4ª rodada do Campeonato Brasileiro. Agora, a equipe rubro-negra vira a chave pro duelo da Copa do Brasil.

0: O que acontece na próxima quinta-feira contra o Vitória, duelo que vai acontecer 9:30 da noite no Barradão, com transmissão do Futebol Globo CBN.
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2: 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Aí, pra próxima hora, tem par de ingressos pra curtir o batuque do Pretinho, hein? Tá ligado? A famosa roda de samba tá de volta ao vivo, Rio! Nesse domingo, dia 17, às 6 horas da noite. Nessa edição, Pretinho da Serrinha convida Maria Bethânia. Cara, imperdível. 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Classificação 18 anos. Perde não, tá?
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0: cinema é tudo do Soweto. Quando te encontrei do Raça Negra, você vai estar na minha da Negra ali, os Travessos. Maravilha te amar. Bom, sendo assim, ponto final nessa edição do Rebobina, que volta amanhã, meio-dia, na rádio que vibra com você.
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0: Rádio Globo, 1 hora.

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1: Bora, meu parceiro Léo, falar de uma explosão aqui no Rio de Janeiro, investigação da Polícia Civil, falar também da rodada do Campeonato Brasileiro no fim de semana e da Solange Couto. Será que ela tá no conteúdo adulto?
2: Ah, que isso, cara.
1: Eu vou responder tudo agora no Hashtag Globo.
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1: Hashtag explosão. A Polícia Civil descartou a participação de alunos na explosão de uma bomba caseira que deixou 10 moleques, né? 10 adolescentes feridos em uma escola pública lá em Belfor Roxo.
2: Nossa.
1: Segundo a investigação, nenhum dos estudantes levou esse artefato para o colégio, né? Segundo a Civil, todos os adolescentes foram ouvidos por equipes da Delegacia da Criança e do Adolescente Vítima. Agora a gente tem que saber, né? Quem que levou essa bomba caseira para um colégio de Belfor Roxo?
2: E como é que isso passou pela portaria, pela inspetora, né?
1: Não tá, é, rapaz?
2: Tem que explicar isso, tá mal explicado isso aí.
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1: Hashtag deu bom pro Vasco e pro Flamengo no fim de semana, né? Na 15ª rodada do Campeonato Brasileiro, o Vasco bateu o Atlético Paranaense em casa por 1-0. Último jogo da rodada, né? Às 8h30 da noite, pelo amor de Deus. E o Vasco, que começou a rodada na zona de rebaixamento, foi pra 8ª posição. O Flamengo venceu o Grêmio no Sul por 1-0 também. Colou no líder Palmeiras, 4 pontos de diferença. O Flamengo tem um jogo a menos. O Fluminense ficou no empate com o Vitória em casa por 2-2. E o Botafogo em 1-1 contra o Galo lá em Minas.
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1: Hashtag tá na rede. Tão falando por aí, rapaz, que a Solange Couto, aos 69 anos, vai começar a gravar conteúdo adulto.
2: Ah, qual é, mano?
1: Só que ela desmentiu, galera. A eterna Dona Jura comentou que esses boatos aí... É tudo caô, rapaz. Ninguém... É porque ela postou umas fotos e tal, num ensaio, mas nada de conteúdo adulto, um ensaio super normal. Esse boato surgiu ontem, no Dia das Mães, né? E ela parou as comemorações com a família pra dizer, gente, eu não vou entrar em OnlyFans, em Privas. Que bom, né? Bom, com essa eu me despeço e volto já aqui na programação da Rádio Que Vibra com você.
2: Valeu, então. E você, Ryan? Já pensou em conteúdo adulto? Você?
1: Um dia, quem sabe?
2: Mostrar o dedão do pé, de repente.
1: Isso, cheio de unha encravada.
2: O negócio é mostrar o pé.
1: Oi!

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3: 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Boa! Vambora com Sem Parar, 2 horas direto, nenhum intervalo comercial, música atrás de música. São 120 minutos direto, só de som aqui na Globo. Aumenta o volume aí, vamos nessa viagem, juntinhos. Até às 3.

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3: Nunca veio assim, não.

bom demais. Esse é Bruno Mars. I just might. Parabéns aqui pra Giovana Lopes. Deu bem na área, tá faturando aqui ingressos pra curtir o Batuque do Pretinho. Aê, garoto! Vai pra famosa roda de samba que tá retornando ao Vivo Rio neste domingo, dia 17, às 6 horas da noite. E nessa edição, Pretinho da Serrinha convida ninguém menos que Maria Bethânia. Você tá muito bem representada, Giovana Lopes! Vai tirar onda, hein? 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A classificação, 18 anos, beleza? Pra próxima hora, finalzinho da hora, né? Você pode se dar bem, tem par de ingressos aqui pra você curtir um registro histórico com Luan Santana. Sim, senhoras e senhores, são músicas que se transformaram em memória, em palco, em multidão, agora em uma única turnê que chega ao Rio pra uma noite inesquecível. Neste sábado, dia 16, às 4 da tarde, tá bom? Informações, acessa aí, registrohistorico.com.br. Classificação 18 anos, realização LS Music.

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1: Alô, encontrinho! Bia, Vitor Lima, Cotri, que honra!
2: De propósito!
1: Obrigado pela presença de vocês e pela voz de vocês aqui nesse momento.

0: Eu acho que você tem que mandar aquela mensagem. Mas manda o que tá no seu coração.
1: Porque se fosse eu falaria mais ou menos assim.
2: Ei, boa noite. Antes de te bloquear, eu só vim te dizer que a partir de hoje pode tocar o terror, fazer o que quiser fazer. A boca é sua, curte suas farras, sinto mais nada.
0: Não, apaga.

0: Se eu gosto, hein? Ou revela aí. Deixa acontecer. Aqui é Apaga, Apaga, Apaga, Danilo e Davi, Me Chama do Que Quiser, do Thiaguinho, Nike e Shortinho da Marvila, Dere, Vice Nuvem do Belo, Sinto Sua Falta no Amor Escondido e 12 Horas de Propósito com o Ian e Vitor Lima. 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

Agora, eu quero pedir um favor pra vocês. Muito importante. Pra cantar bem alto comigo, a música que mudou demais a minha vida.

0: gosto muito disso, rapaz. Fala sério, esse moleque aí representa muito. Davi Quaresma, o nome dele, né, cara? Bom demais. Um dia, um adeus. Teve aqui o Jet Ski do Pedro Sampaio com a Melody, Encaixe Perfeito do Swing Simpatia. Lucidez do Sorrisão Garoto, que eu gosto pra caraca também. E olha aqui, ó. Heilane Souza, esse é o teu nome, mulher. Final de fone 71. Então comemora aí que você tá levando um par de ingressos. Você vai curtir um registro histórico com ninguém menos que o Luan Santana. Tá bom pra você, menina? Eu sei que você gostou. Então, músicas que transformaram em memória, né? Em palco, em multidão. Agora numa única turnê que chega ao Rio de Janeiro pra uma noite inesquecível. E você, menina Heilane, vai curtir essa parada por conta da Globo. É nesse sábado, dia 16, 4 da tarde. Informações, acessa aí registrohistorico.com.br. Classificação 18 anos, realização LS Music. E ó, próxima hora, ingressos pra curtir o show do Emicida com a turnê Mesmas Cores, Mesmos Valores. Cê tá de bobeira, Emicida é o máximo, cara. 16 de maio no Vivo Rio, hein? Informações, vivorio.com.br. Classificação 18 anos, realização 30E. Eu que, rapaz? Crocopia. Um linguagem diferente aqui, né? Que o pessoal inventa, né, rapaz? Tem que voltar pra escola pra falar essas coisas. 2 e 4, sem parar, continua.
1: Tá

0: fechando sem parar, 2 horas direto aqui na Rádio Globo, Matheus e Cauã, MC Tuto, a nossa praia, fala brinquinho, tranquilo. Ian, tamo aí, hein?
1: Tamo na área,
0: tamo na Rádio Globo. Bora. Né? Seguinte, eu vou ler a promoçãozinha aqui da hora certa, ler a promoção e já vem com é nós, tá? Brinquinho tá me filmando aí, tá feliz que eu tô aqui hoje na rádio.
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0: Rádio Globo agora, 2 minutinhos para as 3 e se liga, tem resultado de promoção. Parabéns, Reilane Souza, final do telefone 71. Ó, pode mandar um WhatsApp pra gente aí, tá no 21 97 00 9988. Sabe como retirar seu prêmio aqui, mais informações, só você acessar aí, tá? Fica ligado aí, classificação 18 anos, vai curtir o show do Emicida. E ó, tá rolando promoção agora, tá? Você pode participar com a gente na Rádio Globo aqui, concorrer a um par de ingressos para curtir o show do JP, dia 15 de maio, às 9 da noite no Vivo Rio, tá? 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Seguinte, a gente vai rapidinho agora falar com a... Fechar aqui bonito, né? A gente já volta já com mais.

0: fala pra mim, irmão.
1: Bora, fala no hashtag Globo sobre acessibilidade, reformulação no Real Madrid e também o Oruan. Tudo agora no hashtag Globo.
0: Boa, boa.
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1: Hashtag acessibilidade. O Corpo de Bombeiros do Rio passou a incluir um curso básico de língua brasileira de sinais, Libras, né, na formação inicial dos socorristas da corporação. Além disso, foi criado um cartão com símbolos e informações para auxiliar o atendimento de pessoas que não conseguem se comunicar por meio da fala. A iniciativa tem como objetivo ampliar a acessibilidade nos atendimentos realizados nas ruas.
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1: Hashtag reformulação. O Real Madrid prepara uma reformulação total no elenco aí para a próxima temporada, após encerrar o ano sem nenhum título. Segundo o jornal AS da Espanha, o clube espanhol avalia mudanças urgentes na estrutura esportiva e pretende contratar entre 3 e 4 reforços, inclusive Mourinho. Segue forte no clube aí. Será que ele volta?
0: Tomara, né?
1: Uma boa.
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1: Hashtag tá na rede. A Justiça do Rio marcou pra tarde de hoje a audiência de instrução e julgamento do rapper Oruan, réu por tentativa de homicídio contra policiais civis. Inicialmente, a sessão aconteceria em março, mas foi remarcada e ele segue como foragido. Não sai da Rádio Globo, não. Já, já tem. É nóis.
0: É isso. Fica

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4: E vamos nessa, cheguei. Fala, Rian, tranquilidade, tá começando mais uma edição do É Nós. Podemos dizer que é o primeiro É Nós? Não, né?
5: É o primeiro com você.
4: Comigo, né?
5: É, o primeiro com você.
4: Daqui. Eu tô feliz, cara, de estar na Rádio Globo aqui fazendo esse É Nós com você.
5: É.
4: Sou um cara que eu admiro muito, aí tira muita onda aí no dial.
5: Tamo junto,
4: tá bom,
5: cara.
4: Demais.
5: Você tem a responsabilidade de substituir um amigo.
4: O Zeca, né?
5: Zeca na parada. Agora é irlandês, é gringo, não fala mais.
4: Fiz teatro com ele, tá?
5: Ah, é?
4: Fiz aula de teatro com
5: vocês
4: ele.
5: Vocês tiveram alguma
4: Trocamos
5: cena?
4: Trocamos muito no teatro.
5: Trocaram
4: entendeu?
5: O quê?
4: Trocamos cenas, entendeu?
5: Cenas, né? Ah, tudo bem.
4: Muito bom.
5: Assim, tudo no teatro é artístico.
4: É,
5: né?
4: Artístico, exatamente. É livre.
5: Show de bola.
4: Tudo livre.
5: Então, Mola, seja bem-vindo aqui ao É Nós. Você vai trocar uma ideia com a gente aqui, com os nossos ouvintes.
4: Bora.
5: Sempre ligados aqui no 97.9988, no nosso Instagram, @radio.globo. Daqui a pouco tem a nossa resenha do dia. Tem também o Quiz Rebobina. Tem promoção, tem muito brinde. Tá só começando.
4: Que maravilha, hein?
5: O É Nós. Vambora?
4: Vambora.
5: Partiu.
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0: Despacito. Bom demais, né, cara? Luiz Fonsi.
1: Fez sucesso, hein?
0: Muita coisa. Depois o Latino lançou uma versão também, né? Aquela coisa, aquela bagunça toda, né?
1: Ganha um dinheiro esse menino, né?
0: Sempre ganha, né? Então, lançou uma nova aí, tá dançando lá no TikTok agora, tá? Tu viu?
1: Era o melhor ter visto.
0: Rebolativo.
1: Opa, olha só, vamos lá pra nossa resenha de hoje.
0: Olha, cara, o que que temos de bom?
1: É sobre você, meu parceiro.
0: Ah, eu tô com essa moral hoje.
1: Tá com essa moral hoje, nós temos a estreia hoje do nosso apresentador.
0: Sim.
1: Do É Nóis, o Mola.
0: Tô aí né? Agora.
1: Seria muito bem-vindo, por sinal.
0: Obrigado.
1: Ele tem a responsabilidade, como a gente disse, de substituir o Zeca, né? Só que a gente não é sobre isso que a gente vai falar. O Mola, quando chegou aqui na Rádio Globo, já chegou na resenha, né?
0: Isso, desenrolando.
1: Você já é desenrolado, já conheci uma galera. É, já chegou assim, pra frente mesmo, na zoeira, botando pilha.
0: Ah,
1: no
0: tem
1: brinquinho.
0: Que ser. Eu sou desse tipo de pessoa, entendeu? Respeitando o espaço da galera, mas chegando na moral, né?
1: É, eu não sou nada tímido, mas quando eu chego mais devagar, tipo assim, vou vendo qual é. Quem é da brincadeira. E depois eu perturbo todo mundo, irmão. Pois é, mas aí são características diferentes,
0: isso,
1: né? Pô, o Mola já é mais desenrolado. Tem a galera que é um pouco mais tímida, que chega devagar, que chega baixinho, não sei o quê, e depois vai ganhando a confiança da galera. Mas tem gente também que já chega na zoeira, já ganhando carinho de todo mundo. E a gente quer saber de você. O 97.9988. Quando você chega em um local novo, pode ser num trabalho, na família do seu novo namorado, né? Da sua nova namorada. Pode ser numa roda de amigos ali que você tá conhecendo. Como você chega nesse lugar? Você chega sempre na zoeira, sempre pra cima, logo mostrando quem você é, ou tu chega no sapato, assim, na timidez e depois vai se soltando?
0: Eu acho que depende do lugar também, né, cara? Vamos ser sincero, tu não vai chegar, tipo assim, na roda de uma galera nova que você vai conhecer muito escondido, que aí também não vai render nada, né?
1: E também nem muito, porque senão tu vai ir, cara, aí, qual foi, chega, mano? Tá querendo chamar atenção, né?
0: Doidão aí.
1: Chegou ontem, quem é você na fila do pão, né?
0: Então a galera participa lá no 97.9988, certo?
1: Isso.
0: Áudio de quanto tempo, cara?
1: Até 30 segundinhos, tá
0: até
1: bonito.
0: Trintinha.
1: É porque a gente consegue colocar vários ouvintes no ar.
0: É, mais que isso é podcast, né?
1: É podcast, isso aí. E aí a gente tira a vez de outras pessoas de brincarem também aqui com a gente.
0: Ah, vamos brincar então.
1: Bora brincar?
0: Bora. Vamos de música agora, de novo?
1: Partiu? É
0: música,
1: é nóis.
0: É muita música. Bora boa aqui, né?
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0: Ferrugem apagar. Tá aí, falou até o nome da música pra gente, pra facilitar, né?
1: É bom que você poupa sua voz. É isso?
0: Verdade. Obrigado, é brabo demais, bom demais.
1: Semana passada a gente teve o Péricles aqui como locutor, né? É. Falou até o WhatsApp da rádio, no Instagram, falou, site, né? Malandro, né?
0: Falou o nome de todo mundo, parecia que era de casa já, né?
1: É isso, você conhece.
0: De casa.
1: Conhece.
0: Cara, o que que temos agora? Vamos falar sobre segurança pública, é isso?
1: Papo sério, né, cara? O medo da violência aqui no Brasil, né? Tá alterando a rotina de mais de 50% das pessoas, né? Dos brasileiros nos últimos 12 meses. São dados do relatório Medo do Crime e Eleições 2026, os gatilhos da insegurança. Esse relatório foi divulgado ontem pelo Fórum Brasileiro de Segurança Pública, em parceria com o Datafolha, né? E esse levantamento mostra também, cara, que a sensação de insegurança é ainda maior. 96% dos entrevistados afirmam ter medo de ao menos uma situação de violência. E é por isso que muita gente está saindo do Rio de Janeiro,
0: sim,
1: saindo do Brasil. Essa é uma pesquisa a nível nacional. Então, é fato que as pessoas vão procurar sair para lugares mais tranquilos.
0: Cara,
1: né?
0: Para tentar amenizar a situação, né? O governo federal deve lançar amanhã o programa Brasil contra o Crime Organizado, que prevê investimentos de 11 bilhões em ações de segurança pública. O plano terá foco no combate financeiro às organizações criminosas, área em que o crime organizado vem ampliando sua atuação. A adesão ao programa, no entanto, dependerá dos governos estaduais. Apenas os estados que aderirem às medidas terão acesso aos recursos provenientes de fundos federais para tentar amenizar a situação também, né, Rian?
1: Tá precisando, né?
0: É bom demais. Cara, seguinte, vamos de música?
1: Bora!
0: Vambora.
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0: demais, né, cara? Bom demais, seu é nóis. Tudo bem, Rian? Tô tranquilo? Tô coçando
1: o olho ali, cara. Eu tô com sono, rapaz. Eu tô com sono porque essa noite dormi 3 horas. Ah, você tá vai com... saber. Você vai descobrir isso. Pai, né? Você vai descobrir isso daqui a 1 mês, mais ou menos.
0: É 1 mês, mais ou menos.
1: Daqui a 1 mês, sua filhota vai vir aqui e você vai entender porque que eu tô bocejando 3h30 da tarde.
0: Cara, o tema de hoje é falando, como eu tô estreando hoje aqui no É Nóis, né? Falando sobre quando você chega num lugar.
1: Sim.
0: Num lugar novo, com pessoas novas, como você lida com isso, não é isso?
1: Isso. Se você já chega logo com o pé na porta, zoando. É, o plantão, ou você chega um pouco mais tranquilo, mais quietinho pra fazer aquele reconhecimento ali do gramado e depois você vai e se solta pra zoeira. Bora ouvir a galera?
0: Vamos nessa, vamos lá.
1: 97.9988.
2: Fala, Rádio Globo, é nóis, aqui é o Fernando Zefeta, mais conhecido como Buda, e sou muito grato a vocês aí pela rádio que é 100% a número 1 do Brasil.
1: Valeu,
2: não tem igual. E o meu dizer é que quando eu chego no local, eu já procuro logo amizade, já procuro logo se comunicar, sou bem assim, uma pessoa tranquila. Boa. E é nóis.
1: Valeu.
0: Tamo junto, é nóis. É, então, chegar tranquilo também é importante, né?
1: É bom, né? Importante é chegar, né, também, né?
0: Chegar chegando,
3: boa,
0: né?
3: Boa tarde, rapaziada da Globo.
0: Fala aí.
3: Eu tô aqui do centro.
1: Fala, Rafa.
3: Eu, particularmente, eu sou educado e prático.
1: Uhum. Isso é bom.
3: Cumprimento e tal, tento me interagir no assunto.
0: Boa.
3: Mas eu sou meio igual o Vegeta, me fechadão, travado. Até calmo eu sou.
0: É, calma, e será que é pra mandar do Vegeta?
3: É nóis, rapaziada, tamo junto.
1: É nóis, valeu, Rafa.
0: É pra mandar do Buda Buma, né?
1: É, né?
0: Será que é também?
1: É, é
0: todos
1: não duvido,
0: nós somos,
1: não
0: né?
1: Duvido. É.
4: Oi, Globo, Ridinha aqui de Salvador. Oiê, oh, yeah. Deixa eu te falar.
1: Oiê.
4: Oh, yeah. Se eu chegar num lugar e não conhecer ninguém, claro que eu vou mostrar quem eu sou, né? Porque eu sou muito autêntica.
0: Ah, é?
4: Agora sim, eu não vou querer sentar na janela, né? Porque tem aquele pessoal novo que chega no trabalho, que já quer sentar na janela, já quer mandar nos que já tem mais tempo da empresa. Então, eu não vou fazer isso. Mas também eu não vou me omitir. Ah, que eu sou boazinha, que não sei o quê. Não. Eu sou boazinha, mas eu sou autêntica.
0: É boazinha.
4: Tô nem aí. Vou mostrar quem eu sou e acabou. Tô na Globo. É bom por demais. Beijo. Oi, Globo.
1: Beijo,
0: Vitinha. Arretada,
1: hein?
0: É, não chego na janela não, mas chego, mano. É,
1: arretada.
0: Tá bom. É, você chegar não sem sentar na janela, chegar na moral, é legal. Mas é, se tiver uma cadeirinha separada na janela pra tu...
1: É, senta e lá
0: vai ser
1: ele.
0: Feliz.
5: Fala, vagabundo.
1: Vai, vagabundo.
5: Não tem jeito, né? Tem jeito. Calma, Uber. Calma que o nós começou.
0: Calma.

0: Tamo, tá bem de corrida aí, que tá chamando corrida toda
1: graças
0: hora, né?
1: A esse aí, mas tem que ter, porque o que esse aí bebe, meu irmão.
0: Ah, é?
1: Tem que ter muita corrida mesmo pra pagar, é, todo dia.
0: Vamos pro break, a gente volta já já?
1: Bora, manda seu áudio, 97998.
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0: Bom demais, né, cara? Dilcinho aí está de cama. Ô, Rian, vamos falar agora dos assuntos mais comentados das redes sociais.
1: Vambora, dia das mamães, né? Ontem, dia das mamães, a galera almoçou, a galera jantou, a galera papou. Hoje é dia de todo mundo correr atrás do prejuízo. Rapaz, fui pro crossfit hoje de manhã.
0: Foi hoje?
1: Eu comi ontem, sem zoar, uns 5, 6 pratos de grão de bico, mano.
0: É mesmo, sabe, Tag? Isso engorda, né?
1: É, mano, faz parte.
0: É. A esteirinha bombar, não, foi crossfit, não tem esteira.
1: Tudo engorda. É o que não mata engorda.
0: É verdade.
1: Eu vou nessa vibe aí, é assim que eu vou vivendo e engordando.
0: É, são os domingos bons, né? Que a gente compra garanto.
1: Não tem jeito. Aí hoje eu tava, riado.
0: Dependendo da pessoa, tem a ressacazinha também, né?
1: Isso.
0: Vai junto.
1: Aí o Will tava mandando um áudio aí. Não, que dor de ressaca, vagabundo. Eu, graças a Deus, não bebo. Uhum. Então, assim, eu só corri atrás do prejuízo mesmo, porque foi difícil hoje, viu?
0: Foi, né?
1: Ainda mais acordar às 6 da manhã com essa chuva gostosa que tava aqui no Rio de Janeiro.
0: Dá uma aliviada também, um friozinho, né?
1: Isso.
0: Eu não gosto, né? Eu prefiro calor, sol.
1: Ah, eu prefiro
0: sem.
1: Não, aí não. Não gosto de calor.
0: Eu gosto muito.
1: Do calor, né? Bora pro É Nóis em Campo falar de futebol, que o meu Vascão ganhou, hein?
0: Ih, que milagre, hein? 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
1: Bom, e como eu disse, o Vascão ganhou ontem no Campeonato Brasileiro. Pois é, rapaz, a rodada tá tão doida, né? O campeonato tá tão misturado que o Vasco começou jogando, tava na zona de rebaixamento, ganhou, foi pra oitavo.
0: É.
1: Conseguiu subir quase 10 posições aí no Campeonato Brasileiro. Vasco 1, Atlético Paranaense 0. O Mengão também ganhou fora de casa, tá? Do Grêmio, lá no Sul, cara. Gol de Carrascal. Papo de Undaiá, hein?
0: Mengão... foi um papo de Undaiá, total?
1: Foi um papo de Undaiá. Golaço. O moleque é muito bom de bola, cara. E aí, Flamengo 1, Grêmio 0. Flamengo, então, na segunda colocação, a 4 pontos do Palmeiras, sendo que tem um jogo a menos, então tá praticamente junto ali. Fluminense deu mole, empatou com Vitória dentro de casa no Maracanã 2-2. E o Botafogo empatou com o Atlético Mineiro lá na Arena MRV. Esses são os jogos aí da rodada. Tem Copa do Brasil no meio da semana, a gente fala mais pra frente.
0: E vamos falar do Hulk depois também, né?
1: Isso, apresentado no Fusão, rapaz.
0: Foi.
1: Não é?
0: Só que pode jogar depois, né?
1: Ah, vai lá pra frente um pouquinho aí, vai pegar umas férias, né?
0: Vamos.
1: Coisa que você não teve.
0: Não tive mesmo.
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0: 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Oh, meu Deus.
1: Bom demais, né, cara? Tamo de volta com nós. Soldado Ryan. Descobri hoje que é Soldado Ryan, né, cara?
2: É, rapaz, coisa do Zeca.
1: Ah, é?
2: Zeca e Planeta.
1: Já viu o filme Soldado Ryan? Eu vi no colégio, cara.
2: É por isso que o Zeca inventou esse troço aí e pegou, rapaz.
1: Pegou?
2: Que ninguém mais me chama de Ryan aqui.
1: Só de soldado.
2: Era Soldado Ryan, já abreviaram só Soldado.
1: Então vai seguir Soldado, então.
2: Estão entendendo que sou eu. E você é o Mola, né?
1: Sou o Mola,
2: chegando aqui hoje.
1: Isso.
2: Hoje não é nós, você já tá na Rádio Globo já tem um mês.
1: Tô um mês, né, fazendo as férias do Planet.
2: Do Planet.
1: É, Planet.
2: Você é a maior cabeça do planeta Terra.
1: Exatamente, por isso que é Planet.
2: Cabeça de nós todos. Nosso parceiro, um beijo, amo de paixão, cara.
1: Bom demais, saudade de Planet.
2: Doce coração que esse moleque tem.
1: Cara, qual o tema de hoje que a gente tá falando? Porque eu cheguei agora na rádio, né?
2: É a tua chegada, né?
1: Isso.
2: Você já chegou, pô, já conhecia muita gente, né?
1: Uh-huh.
2: Já conhecia muita gente e tudo mais. Então, pô, já chegou entrosado com a galera,
1: isso.
2: Pô.
1: Chega desenrolando.
2: Pra quem não entende, o mercado de rádio é um mercado muito pequeno, né? Então
1: isso.
2: Todo mundo conhece, a gente conhece a galera da concorrência, de outras rádios, qualquer rádio, todo mundo se
1: todo
2: conhece.
1: Todo mundo é brother, nem todo
2: isso.
1: Mundo, né?
2: É, quase todo mundo. Todo mundo é muita gente, como diz o Macaxeira. E aí a gente vai ouvir a galera agora no 97.9988. Será que a galera já chega já com o pé na porta na resenha ou vai
1: Será?
2: Chegando devagarzinho? Será?
1: Que eu chego com o pé na porta? O pau que diz, né? Vai.
2: O pau que
3: Oi, sou Mara de Guadalupe, eu amo essa rádio de paixão.
1: Ela tava dormindo.
3: Eu, quando chego assim, num certo lugar que não tem muita intimidade, eu fico um pouco acanhada.
2: Uhum.
3: Mas às vezes eu vou me saltando assim aos poucos, mas eu tenho muita vergonha.
2: Tá bom.
3: Obrigada a vocês.
2: Obrigado
3: boa
2: você,
3: tarde.
2: Meu.
3: Amo boa essa tarde. Rádio de paixão.
1: Boa noite pra você também.
2: Obrigado.
1: Tá devagarinho.
2: Tem
1: né?
2: Uma vozinha doce, né?
1: Tá
2: devagar.
1: Calma, né? Vida
2: tá
1: calma, assim que é bom, né? Se
2: é
1: comeu muito ontem.
2: É meu sonho ter uma vida calma assim.
4: Fala, galera da Rádio Globo.
1: Fala.
4: De bom sucesso ao Deco.
1: Fala,
4: eu
1: Deco.
4: Já chego metendo pela porta, irmão.
1: É
4: pode
1: mesmo?
4: Ir, qualquer lugar que eu chego, gosto de mim, não gosto, meu jeito é esse. Sou extrovertido, gosto de brincar, gosto de interagir, já chego fazendo amizade, é isso. Tamo junto, galera da Rádio Globo. Vascão, ganha um mundo, hein? E ó, o amigo novo aí, seja bem-vindo, parceiro.
1: Valeu, irmão.
4: Tá no melhor programa.
1: É isso aí.
4: Esquece.
1: Tamo junto. Tô com soldado, tá de boa, né,
2: tá
1: cara?
2: Tá em casa.
1: Esse já chega com o pé na porta, já chegou, viu? Já
2: é
1: chegou.
2: É o soldado e a tropa do soldado.
1: Exatamente.
2: Que é grande. É uma galera aí.
1: É.
5: Boa tarde, rádio.
1: Boa
5: com
1: tarde.
5: Uma boa libriana, eu preciso chegar chegando.
1: Uhum.
5: Vamos dizer que eu posso não conhecer ninguém, mas eu vou pro bom humor. A brincadeirinha aqui, um ha-ha-ha ali.
1: A brincadeirinha.
5: Sempre muito bem educada, falando com todo mundo.
1: Aham,
2: melhor forma.
5: A não ser que as pessoas que não querem falar comigo, por algum motivo que eu nunca sei qual é.
1: Mas eu falo também.
5: É. E é isso.
2: O Mola fala até com o irmão que não fala com a gente.
1: Eu falo com todo mundo, irmão. Eu abraço todo mundo, falo com todo mundo.
2: Eita, nós.
5: Boa tarde.
1: E quando a pessoa não me responde, é aí que eu gosto, é aí que eu falo mesmo.
2: Bom dia!
6: Boa tarde, meus amores da Rádio 98. Aqui é a Ivanilda de Ojovis. Olha, eu faço amizade muito rápido. Eu vou pros lugares, eu chego num lugar, eu faço amizade com várias pessoas.
1: Bom.
6: Se for um churrasco dos amigos do meu marido, eu já faço amizade com as amigas, com as mulheres dele.
1: Melhor coisa que
6: eu faço. Já saio de lá até convidada pras festas.
1: É mesmo?
2: É um
1: então
2: bom investimento.
1: Convidar pra festa. Então.
2: É um bom investimento, né?
1: É, né,
2: você
1: cara?
2: Fazer amizade com a rapaziada aí, que você já vai ganhando novos convites pras festas.
1: Exatamente, fica
2: né?
1: Mais tranquilo pra jogar um futebol.
2: Coisa linda. Ó, 97.9988, mande seu áudio também até 30 segundinhos. Quando você chega em um ambiente novo, pode ser no trabalho, na casa do namorado novo, da namorada, um grupo de amigos, você chega já na zoeira, falando com geral, ou chega um pouco mais recatado e vai se soltando?
1: É isso que eu falo, dependendo do ambiente, né?
2: Isso.
1: Tem ambiente, tem que chegar mais tranquilo, tem que chegar, meu irmão.
2: Pé na porta.
1: Pé na porta. Igual o nosso amigo Deco.
2: Deco, né? Deco de bom sucesso.
1: É, fechamento?
2: Bom sucesso da

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1: Nocaute. Nocaute.
2: Apanhei duas vezes ali.
3: É, tomou dor na cara agora.
2: Vocês estão com moral mesmo, com o Rods mesmo?
3: É, o Rods é aquele gasto do Rods, cara. Tá. A gente teve que pedir autorização lá na TV Globo,
2: olha,
3: tá?
2: Vocês estão com moral mesmo.
3: Tá importante.
2: Posso lançar aqui?
3: Vocês não, nós. Que nós, tudo agora faz parte do programa. Vambora.
2: Vambora.

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1: Bom demais, hein? Rádio Globo agora 4:02. E tem resultado de promoção, tá? A galera participou em massa no nosso WhatsApp lá. E quem tá, vai curtir o show do JP, parabéns, Karina da Silva, final do telefone 20. 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É isso, a gente vai pro break rapidão, já tem mais, é nóis, não sai daqui não, que é jogo rapidaço.
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0: Bom demais, Mumuzinho, playlist. E é o seguinte, cara, vou falar agora com a Fabi. Bom demais, cara. Vou falar com a Fabi agora, porque esse é o É da Sua Conta com o PicPay, né, cara? 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
0: Boa, Fabi, tamo junto, tá? Falamos do novo Desenrola Brasil hoje no É da Sua Conta, numa parceria com o PicPay Bank, e amanhã tem mais. Até lá, Fabi.
1: Até, Mola, até amanhã, obrigada.
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0: Bom demais nos braços da batucada, Arlindinho. Eu conheço o Arlindinho, gente boa, tá?
1: Gente boa demais, pô.
0: Bom demais.
1: Filho do mestre dos mestres,
0: né? Exatamente, cara.
1: Uma parada diferenciada.
0: Cara, vamos falar, vamos ouvir os ouvintes, a galera participou.
1: Bora.
0: Vamos relembrar o tema, porque como eu tô estreando hoje no É Nós, o tema hoje fala sobre como chegar no lugar, não é isso?
1: Isso, a gente tem que saber chegar e sair dos lugares, né? Às vezes a gente chega na zoeira, a gente chega um pouco mais tímido, a gente vai se soltando aos poucos.
0: Exatamente.
1: Vai conhecendo ali as pessoas, vendo qual é o clima, vendo qual é a parada. E aí a gente já tá recebendo o áudio da galera aqui.
0: Pô,
1: falando sobre
0: ouvir.
1: Isso. Bora, 97.9988, partiu.
2: Boa tarde, rapaziada. Boa da tarde. Globo, da Rádio Globo, boa tarde.
1: Fala, Pericão.
2: Soldado Ryan. Boa. Alô, Bola, seja bem-vindo, meu compadre. Seja bem-vindo, chega chegando, vamos que vamos.
0: Daquele jeito.
2: Então, rapaziada, eu, da minha profissão, né? Tá falando aqui, é o cantor e taxista Pericão Blanco.
0: Ah,
2: é minha profissão, das minhas duas profissões, são tanto no táxi como... Como na música, eu tenho que ser autêntico, eu tenho que chegar chegando, eu tenho que mostrar quem eu sou, tenho que chegar representando, enfim. É, mas faço isso sem passar por cima de ninguém.
0: Boa.
2: Sempre procurando mostrar o meu melhor na responsabilidade, é isso. Bom de papo, tendo que ser o melhor de onda possível. E é isso aí, valeu? Forte abraço, é nóis.
0: Bom demais,
1: valeu.
0: É isso mesmo. Bom, chegar sempre educado também é importante, né, cara?
1: Gente boa, Pericão, rapaz.
0: Mas chegar
1: desenrolado.
0: Um pouquinho de humor é bom também, né?
1: É bom, que já quebra né, a barreira ali,
0: quebra,
1: né? A galera já se abre.
0: A galera se abre rápido.
3: Fala, rapaziada, boa tarde.
1: Qual é?
0: Fala, fala.
3: Fé. Até o Paulinho de Bel. Cara, é o seguinte,
0: fala,
3: eu chego no local,
0: Paulinho,
3: como eu sou tímido, eu chego com calado, mais posturado, tá ligado? Não ficou de cabeça
0: ainda
3: baixa, nem lá, ficou observando o ambiente.
0: Daquele jeito.
3: Olha um cheirozinho aqui, ó, na...
1: Rio de Janeiro é maravilhoso.
3: Aqui no Moquês.
1: Ah, no Moquês.
3: Esse é o Rio de Janeiro.
1: É nada.
3: Chego posturado, olhando. Quem chegar a falar comigo, eu falo. Mas depois de uma semana, a mesma historinha. Pô, chegou aqui e não falava nada agora, ó.
0: Tá falando pra caramba.
3: Aí depois que deram brecha, já era. Lá ele.
1: Galera. Valeu, Paulinho. Boa, Paulinho de Bel.
0: Bom demais.
4: Boa tarde, Rádio Globo. Aqui é o Alexandre, motorista de aplicativo do Rio de Janeiro. Rapaziada, quando eu chego numa festa, eu já chego chegando, irmão.
0: Na festa é diferente.
4: Entendeu? E vamos lá, bora pra frente. Vamos lá, vamos animar, galera. Pai, tem que ser assim. Festa é festa, rapaziada.
0: Não tem como.
4: Fica com Deus.
0: Daquele
1: você
0: jeito
1: também.
0: Bom demais.
1: E vai com calma.
5: Boa tarde, é nóis.
0: Boa tarde, é nóis.
5: Então, eu já sou tímida. Eu chego em uma festa e eu não conheço ninguém, fico quietinha lá no meu cantinho. Mas se a pessoa vier conversar comigo, bater papo, aí eu entro no assunto, bato papo também, converso também, de boa. Beijos.
0: Valeu,
1: um beijo,
0: junto,
1: meu
0: hein?
1: Amor.
0: Bom demais, né?
1: É isso. 97.9988 é o nosso WhatsApp. E antes da gente ir pro resultado do nocaute, Mola, a galera quer te conhecer também, cara.
0: É?
1: A gente tá falando sobre você aqui, sobre a sua chegada aqui ao É Nós, né? Fala teu Instagram pra galera aí, pô, pra galera, seguir.
0: A galera pode seguir à vontade lá, é @mola, M-O, não é bola não, tá?
1: É Mola.
0: M-O-L-L-A, Mola, tá ligado. Molezinha, botou Mola lá, aparece minha cara sorridente lá, feliz e alegre que eu tô aqui na Rádio Globo. Entrevistei a Sophie Charlotte, viralizou, que maravilha.
1: A entrevista?
0: A entrevista foi maravilhosa.
1: Ah, tá.
0: Foi uma das melhores entrevistas que eu já fiz na minha vida.
1: Eu entendi, tá bom. Bom, muito vai lá, @mola, tá ligado.
0: Manda
1: Mola
0: o teu
1: com dois
0: aí,
1: L's. O meu é Ryan Lobo 10. Ryan Lobo 10. Manda lá uma mensagem pro Mola lá de boas-vindas. Moleque,
0: isso,
1: gente boa, parceiro.
0: Segue lá, dá aquela moral.
1: É casado, tá? Mas é bonitão.
0: Não tão quanto você.
1: Olhos verdes.
0: Exatamente.
1: Galera, vai seguir que eu tô ligado.
0: Bonitão.
1: Agora bora
0: chamando
1: pro resultado. É.
0: Bora.
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1: Bom, tínhamos aqui Menos é Mais, Grupo Astral e Péricles. E a música mais votada de hoje foi a do Menos é Mais, 80% dos votos.
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0: nosso vencedor aí, né? Do nosso queridíssimo local.
1: Uma curiosidade pra você, Mola, que tá chegando aqui no Anóis agora. O Menos é Mais nunca perdeu um nocaute aqui no Anóis.
0: Mesmo?
1: Nós temos aí 3 anos e vai fazer no próximo mês agora. Na verdade, vai fazer 3 anos no próximo mês. Então, o Menos é Mais nunca perdeu.
0: Olha que doideira.
1: É uma curiosidade aí da galera que gosta muito, né?
0: Então a gente vai fazer um nocaute com 3 do Menos é Mais.
1: Fizemos um nocaute, moleque, com 3 que nunca perderam, que era Marília Mendonça.
0: Bom.
1: Menos é Mais. E tinha também mais algum artista que também era praticamente imbatível, que agora não me recordo quem é. Não, o Belo não, cara. O Belo ainda, a galera ainda ganha, mas eu não lembro quem é agora, eu vou lembrar. Que deu os moleques do Menos é Mais.
0: Queremos vocês aqui.
1: É. Né?
0: Bom demais, né? Nós.
1: Os caras são bravos demais.
0: Agora, falando aqui em cinema, você viu assistir o Diabo Veste Prada 2, cara?
1: Não, ainda não.
0: Cara, encerrou o segundo fim de semana em cartaz, né, cara? Com 433 milhões de dólares, tá? Cerca de 2 bilhões de reais em bilheteria global, superando toda a trajetória. Deu 326 milhões de dólares, tá? Mais de 1 bilhão aí no primeiro filme lançado em 2006 nos cinemas. A produção estrelada por Anne Hathaway. Maravilhosa. Atriz maravilhosa, né?
1: Opa.
0: A Anne é maravilhosa. Emily Blunt, Mary Streep, Stanley. Já é o quinto maior arrecadação de 2026, tá? Tá atrás só de Michael Jackson, Devoradores de Estrelas, Pegasus 3 e Super Mario Galaxy. Bom, cara, Diabo Veste Prada 2 ainda não assisti, sabia?
1: Só o primeiro. Eu vi desses aí, só o Super Mario Galaxy. É maneirão.
0: Galaxy, né? É bom. Devoradores de Estrelas eu tô passando, tá?
1: É.
0: Assisti na nota 6.
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7: Fala, galera ligada aqui na Rádio Globo, com o resultado de vitória do Flamengo em cima do Grêmio e o empate entre Remo e Palmeiras, o Flamengo diminuiu a diferença para o líder Palmeiras para apenas 4 pontos. A gente destaca que o Flamengo tem 1 jogo a menos que o Palmeiras, duelo contra o Mirassol adiado, válido pela 4ª rodada do Campeonato Brasileiro. Agora, a equipe rubro-negra vira a chave para o duelo da Copa do Brasil, que acontece na próxima quinta-feira contra o Vitória, duelo que vai acontecer 21h30 no Barradão, com transmissão do Futebol Globo CBN.
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1: Bom demais, né, cara?
2: A galera lá fora dançando, tá, passinho de Jamal. Todo mundo dançando. Tá todo mundo com dinheiro na Rádio Globo, hein?
1: Bom demais. Eu tô.
2: Bom, bora pro nosso Quiz Rebobina de hoje. Bora. Musiquinha bem antiga, tá? Vai fazer você desbloquear uma memória afetiva aí que eu acho que eu talvez nem lembre mais, cara. Ficou muito tempo, né? Faz tempo que essa música não toca, que a galera... Bom, quem ouve o Rebobina de segunda a segunda tá ligado. E a gente vai ouvir agora e a pergunta do dia é a seguinte, meu parceiro Mola.
1: Fala pra mim.
2: Nós queremos saber da rapaziada hoje, da galera, o nome do grupo de pagode e o nome da música. Valendo aquele prêmio misterioso que todo mundo tá acostumado. No 97.9988. Resposta por escrito, a primeira pessoa a acertar ganha um prêmio misterioso.
1: Posso falar o prêmio agora ou falo depois?
2: Fala depois.
1: Depois?
2: Vamos soltar a
1: então,
2: música,
1: vamos de música,
2: que o prêmio é misteriosaço.
1: Maravilha.
2: Vambora.
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0: Bobina.
1: Rapaz, fazia tempo que eu não via isso daí, cara.
2: Isso é de 2001, meu parceiro.
1: 2001?
2: Lá pra 90 e pouco, 2001 ali.
1: Olha, rapaz, eu era novo nisso aí, hein?
2: Eu também, tinha 7 anos. Olha que doideira, hein?
1: Eu tava com 11.
2: Que é isso?
1: Faz a conta aí.
2: Certo. Deixa pra lá, melhor deixar pra lá. Bom, a gente tava perguntando aqui pra galera no 97.9988, né? Uh-huh. A gente queria saber o nome do grupo, o nome dessa galera que tava cantando aí e o nome da música, né? Bom, o nome do grupo é Adriana e a Rapaziada.
1: Caraca, eu não lembrava o nome, tu acredita
2: nem
1: nisso?
2: Nem eu. Tem que consultar, porque faz tempo que eu não ouço essa música.
1: Tempo.
2: E a música Fim de Noite, uma das mais bombadas aí da Adriana e a Rapaziada, fez muito sucesso lá, fim ali dos anos 90, início de 2000. É, e a pessoa que votou, que respondeu mais rápido essa parada e ganhou, foi a Danda. Final de telefone 10. Danda, manda mensagem pra gente aqui dizendo: oi, ganhei! O Quiz Rebobina de hoje tem um prêmiozinho misterioso.
1: Rapaz,
2: aí,
1: prêmio
2: fortalece.
1: Maravilhoso. R$2 é um prêmio misterioso.
2: O prêmio misterioso.
1: Então, vamos lá, voucher de R$100, mais acesso VIP pra curtir o Varandinha neste sábado, a partir das 5 da tarde, na Galeria M3, lá em Vista Alegre. Mais informações, siga o arroba Galeria M3, _, lá no Insta, tá? 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Tirou onda com o cenzão na mão aí pra curtir, né?
2: Tirou muita onda, né?
1: Pô, muito bom, cara. Tirou
2: Amém.
1: Muita onda mesmo. Partiu então, vamos mais musiquinha?
2: Bora, Quiz Rebobina volta amanhã. Partiu.
1: É isso aí. Tem sempre prêmio misterioso assim?
2: Opa!
1: Que maravilha.
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0: Cristo.
1: Eu gosto dessa trilha, sabia? Lembra?
2: Gostou?
1: É uma novela isso aí,
2: né? É novela, se não me engano, belíssima, não é?
1: Não sei, cara. Eu era
2: sei
1: moleque
2: lá,
1: nessa novela
2: pai,
1: aí.
2: Também.
1: Significa que acabou?
2: Acabou.
1: Já?
2: Tá acabando.
1: Tá acabando?
2: A gente só tem que dar a previsão do tempo aqui, porque senão a galera cobra, rapaz.
1: Ah, então vai previsão do tempo.
2: É,
1: tá
2: só frio, queria
1: né?
2: falar que eu acertei o fim de semana todo, tá?
1: É?
2: Sábado não choveu, domingo choveu, frente fria chegou. Tá frio pra cacete.
1: Tá frio,
2: né?
1: Tá frio.
2: 6 da manhã, o bicho tá pegando, filho.
1: Pô, tá gostoso.
2: Tá pegando. Vai pra galera que gosta do friozinho. É isso que temos pra hoje, inclusive, pro restante da noite, com previsão de chuva fraca a moderada pra mais tarde. É o mesmo panorama de amanhã, céu nublado, chuva durante todo o dia. Segundo a prefeitura, o único dia da semana que não chove é quarta-feira, tá?
1: Quarta-feira não chove, chove o resto.
2: O resto da semana tudo com chuva.
1: Eita.
2: Chuva e friozinho, tá?
1: Pra combinar com a trilha.
2: Isso, exatamente.
1: Eu gostei da trilha, cara.
2: Vai ter uma chuvinha aí nas costas.
1: Gosto quando mais chuvinha. Ó, é o seguinte, fechou, né?
2: Fechou, vamos embora, partiu.
1: Você vai embora agora, eu vou ficar mais um pouquinho.
2: Eu vou embora daqui a pouco.
1: Então não amanhã tem mais é nós todo segunda a sexta, né?
2: Às 3 em ponto.
1: Tô muito feliz de estar aqui hoje, tá?
2: Uma honra ter você.
1: Tamo junto.
2: Gostou?
1: Partiu? Tem vinheta de encerramento aqui?
2: Tá em casa? Tem aí, faz, só aperta o que tu quiser aí, meu parceiro.
1: Vou apertar qualquer coisa aqui, então. Então,
2: ai, que isso, cara?
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1: Rádio Globo agora 5:03. Promoção, tá? Parabéns, Ingrid Pereira, final do telefone 00. 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É isso aí, tá chegando aí o baile da Globo com o DJ Brinquinho, o melhor de todos.
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11: É o seguinte, cara, vamos direto com ela, Milena Viana. Fala pra mim qual é a boa, Milena. Tudo bem?
12: Oi, Mauro. Excelente tarde pra você, pra todo mundo que tá ligadinho aqui na Rádio Globo. Começo com destaque sobre as vias expressas, porque teve um acidente agora há pouco entre duas motos na altura de Ramos, no sentido Zona Oeste. Já foi liberada a faixa da pista central, mas ainda tô observando o trânsito lento, reflexos. Na altura do Caju, atenção redobrada pros nossos ouvintes nesse momento. Quem segue pela linha vermelha também encontra dificuldades a partir da cidade Universitária até a chegada ao Galeão. No sentido centro, a linha vermelha também apresenta dificuldades a partir da Maré. Avenida Brasil também com retenção na passagem por Bom Sucesso, com reflexos em Ramos. Ruranos apresenta melhores condições, fluxo apenas intenso na passagem por Olaria nesse momento. 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Daqui a pouco eu tô de volta, tá falado, Mola?
11: Valeu, Milena, tamo junto.
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0: essa, né?
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0: Aê! Começou o Baile da Globo com The Best of the World aqui, nosso queridíssimo DJ Brinquex.
2: Fala, meu querido Mola, muito boa tarde, seja muito bem-vindo ao Baile da Globo, rapaz. Da Globo,
0: tirando onda.
2: Tudo de bom pra você, muita paz, muita saúde.
0: Obrigado.
2: Foi meu aniversário.
0: Não, porque eu cheguei hoje aqui na rádio.
2: É, chegou hoje. Então tem que botar muita saúde, muita paz.
0: Muito dindi.
2: Aí eu já não sei, tem que falar com a diretoria.
0: Tem.
2: Muito dindi, tem que falar com a diretoria.
0: Tem dindi.
2: É isso que importa. Então vai lá, já corre no nosso Instagram, vai pedindo o teu som,
0: boa.
2: Fica à vontade. Tem alguns remixes aqui que a gente vai tocar no Mola, se você não sabe. O Mola faz um remix também, rapaz.
0: Estou aposentado, agora deixa só pro DJ Brinquinho, agora ele que manda.
2: É isso aí,
0: agora
2: então corre lá. Fala pra gente o teu Instagram, querido.
0: Arroba Mola, tá ligado? Não é bola, não parece, mas não é, Mola com M.
2: Com M, de mamãe.
0: Mola de mamãe.
2: Mamãe de ontem, inclusive,
0: isso,
2: e tal.
0: Isso,
2: parabéns pra todas as mamães.
0: Exatamente.
2: Continua. Tá valendo a semana da mamãe, não é isso?
0: Boa,
2: tá valendo?
0: Exatamente, tá valendo.
2: Então tá. Vamos começar o baile,
0: bora,
2: então?
0: Bora contigo, né, irmão? Tá contigo aí, vai que vai.

0: cara.
1: Isso, tá aí o Alê, Alê com Deixa Florescer.
0: Remix versão essa dele. Versão, né?
1: É, versão remix. Nossa, cara.
0: É do Brabo, é do Brabo? É, DJ Brinquex?
1: Bagulho é doido.
0: Aquele jeitão.
1: Ó, vai lá no nosso Instagram.
0: Isso.
1: Arroba DJ Brinquinho, arroba rádio.globo e arroba
0: Mola tá ligado.
1: Tá ligado. É Mola com M de mamãe, tá?
0: Isso, e dois L's. L's. É dois L's. A numeróloga falou que são dois L's.
1: Aí, pra poder ficar...
0: Assim, se eu botar dois L's, trabalho na Rádio Globo. Eu falei, coloquei e vim pra Rádio Globo. Tu acredita nisso?
1: Que beleza.
0: Mas mentira, cara, aí não é.
1: Então se eu pedir pra...
0: botar, aí é contigo.
1: É.
0: É contigo.
1: Entendi.
0: Entendeu? Tá, deixa eu apresentar depois.
1: Bora, intervalinho, vamos.
0: Bom, vamos de break, então. Você fala a hora, né?
1: É, se você quiser...
0: Ah, fala aí.
1: 5h28.
0: Maravilha, é isso aí. Cadê a vinheta? Vambora.
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14: A maior goleada da história da Copa do Mundo aconteceu em 1982, quando a Hungria venceu El Salvador por 10 a 1. Na ocasião, também foi a única vez em que um jogador que saiu do banco de reservas e marcou 3 gols. O atacante húngaro Laszlo Kish. Apesar do resultado expressivo, a seleção europeia acabou sendo eliminada ainda na fase de grupos, após perder para a Argentina por 4-1 e empatar com a Bélgica em 1-1.
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0: E é o seguinte, vamos com ela diretamente com Milena Viana. Viana, Milena, fala pra...

0: Rodovias Ponte está no entorno de 29 minutos. No sentido Rio, excelentes condições, motorista não perde tempo, 13 minutos é o tempo estimado de travessia nessa tarde. 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Tá falado, Mola?
1: Valeu, Milena, até daqui a pouquinho.
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0: Adivinha quem tirou onda, irmão?
1: Tá aí elas. Eu ia elas, falar ela, né? Mas são elas.
2: Elas. Elas. Elas.
1: Anitta e Shakira.
0: A música tá bombada, tá?
1: Choca, choca.
0: É, choca, choca.
1: É, a versãozinha do nosso querido Júnior da Ilha.
0: Brabo, brabo, brabo. Várias versões com o Júnior da Ilha, né?
1: Ele é um moleque, é um sinistro. Falou, Júnior!
0: Tamo junto, irmão. É isso.
1: Bagulho toca direto, rapaz.
0: E aí, o que que temos de bom? O que que rolou de bom aí, cara?
1: Ó, rolou muita música boa.
0: Rolou, né?
1: Você, tu dançou pra caramba, vi tu dançando.
0: Ah, mas eu não prestei atenção que a gente
1: a
0: vai
1: Camila
0: se envolvendo.
1: A Camila também, a Camila faz... Aqui, rapaz, a Camila é a maior dançarina.
0: Camila dançou mesmo.
1: Do você
0: dançou
1: viu?
0: Assim ali com o Pedro Sampaio.
1: Isso.
0: Uma das maravilhas.
1: Feiticeira, bota isso, é, rapaz.
0: Isso, isso.
1: Deixa eu mandar um aula aqui pra quem tá ouvindo o Baile da Globo.
0: Não, agora, vai que
1: vamos
0: vai.
1: Lá. É, rapaz, eu vou botar um óculos aqui, né?
0: Ah, tá tá meio
1: é,
0: né?
1: É, uma mulher
0: lança,
1: doida.
0: Lança pra nós.
1: Ó, o Diogo Silva tá ouvindo a gente. O DJ Márcio Lucaro também tá aqui.
0: Boa.
1: O Bosco DJ. Alô, Bosco, meu parceiro. Alex Bolinha também tá ligado no Baile da Globo. O DJ Rafael BP tá lá nos States,
0: ó,
1: rapaz.
0: Ouvindo a gente no F Rádio Globo.
1: É, bagulho doido. A Camila Carvalho também tá aqui. O Júnior Correia também tá ouvindo o Baile. Stephanie Vascaína. O Vascão ontem ganhou, mas não sufoco. Mas deu pra... Tu é Vasco, né?
0: Não, eu sou flamenguista, irmão. Respeita o pai. Eu sei que aqui só tem vascaíno.
1: Vou pedir a mudança aqui. Chegou hoje, eu vou pedir a mudança aqui.
0: Vou chegar na moral, chegar na moral.
1: Pô, mano, eu vou pedir a mudança aqui.
0: Mas deixa um espaço pro vascaíno hoje, tá tranquilo.
1: Tá bom. Vou até embora por causa disso, cara.
0: Vai embora? Chegou outro momento?
1: Amanhã tem mais.
0: Amanhã tem?
1: Depois do É Nós.
0: Então quer dizer que eu vou ver você todo dia?
1: É, ou não é o contrário? Não, acho que é o contrário isso, hein?
0: É.
1: Tu quer ver todo dia?
0: Não, manda aí tua rede social, então, pra galera te seguir, vai.
1: Arroba DJ Miriquinho, arroba rádio.globo e arroba mola...
0: Tá ligado.
1: Tá ligado.
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1: 6:01 no Rio. Tchau, tá ligado? Tá ligado.
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0: E vamos com ela, Milena Viana. Tudo bem, cara?
16: Falando agora da...
17: Fala, agora com informações sobre a praça
2: da Cibeles, porque o motorista encontra dificuldades em direção ao túnel dos Anjos. Paciência, tá? Nessa noite, observa o reflexo um pouquinho chegando na Avenida Borges de Medeiros. No sentido contrário, tô observando boas condições. Quem segue para São Conrado, paciência, porque a Avenida Niemeyer também apresenta trânsito lento. Na altura da Avenida Niemeyer, atenção redobrada. Boas condições, tô observando pela Avenida Borges de Medeiros e também é Epitácio Pessoa, fluxo apenas intenso nos dois sentidos. Motorista não encontra dificuldades. Pela Rua Jardim Botânico, tô observando lentidão em direção ao Maitá, na altura do próprio Jardim Botânico, até a chegada ao Parque Lage, nessa noite de segunda-feira. 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Daqui a pouco eu volto, tá combinado, Mola?
0: Valeu, Milena, tamo junto.
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0: E vamos nessa, muito boa noite, 6h05, tá começando mais uma edição do Top Hits aqui na Rádio Globo. São as 10 músicas mais pedidas, mais queridinhas por você. Então pode aumentar o som e vamos nessa. Na décima posição, temos ele, Thiago Soares. 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

0: Maravilha, João Gomes endoideceu meu coração. Essa música foi gravada pelo Fagner lá nos anos 80. João Gomes regravou aí, maravilhoso, né? Compositor aí, o Nando Cordel. Som demais, tá? A gente vai pro break rapidão. Já já tem mais top hits aqui na Rádio Globo. Não sai daqui não, que é jogo rápido. 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

0: Agora.
1: Fala, Rian. Fala pra mim, irmão. Manda boa.
2: Bora mola, meu parceiro, pro último Hashtag Globo desta segunda-feira, falar de educação aqui no Hashtag Boa. Globo, falar também do Botafogo e do Romário, que está amando demais. Tudo agora no Hashtag Globo.
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2: Hashtag Educação, a gente fala sobre educação aqui no Hashtag Globo, sempre muito importante, né, cara? A Secretaria Municipal de Educação, junto com a ONG Parceiros da Educação, realizou mais uma ação de entrega de óculos de grau gratuitos para estudantes da rede carioca. Nesta edição, 73 alunos das escolas municipais Barão de Itacuruçá e Almirante Barroso, na Tijuca, acompanhados dos responsáveis, né, receberam óculos na cor e no modelo ou design escolhido por eles. Sempre muito importante, né, a inclusão. Tem muita criança na rede pública que não tem condição financeira de ter um óculos, então essa ONG fazendo um belíssimo trabalho. Maneiro, hein? Por mais ações assim, esperamos, hein? Esperamos.
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2: Hashtag punido de novo. O Botafogo recebeu mais um transfer ban pela dívida com o Atlanta United na transferência de Thiago Almada e segue proibido de inscrever novos atletas. Parece até notícia velha, né? Mas não. Saiu hoje, tá? O clube tem 3 punições em vigor e, de acordo com a última punição aplicada pela FIFA, está proibido de registrar novos jogadores. Eita. Por tempo indeterminado. Que situação do
1: Botafogo,
2: hein,
1: cara? Nossa Senhora.
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2: Hashtag tá na rede e tá amando demais. É Londres, Paris, Roma. Esse foi o roteiro da viagem de Romário e o novo contatinho dele, estudante de nutrição Bárbara Cavalcante, de 26 anos. O ex-jogador de 60 tá cumprindo agenda profissional e tem levado a moça juntinho dele. Sim. Em todos os compromissos, né? A atual ficante dele é amiga da ex.
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2: Mola, meu parceiro, esse caô não é meu. Vou ficando por aqui e volto amanhã na programação da Rádio que Vibra com você. Um abraço pra você e pros ouvintes. Tchau, valeu.
1: Um abraço, irmão. Tamo junto.
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1: E bora saber o trânsito, o que tá rolando, hein? Milena Viana, fala pra mim,
8: meu. Bora, meu amigo, paciência pro motorista que tá pela Avenida Brasil, tá? Tô observando o trânsito lento em direção à Zona Oeste. Tem uma faixa ocupada na altura da estação do TRT Rubens Vaz por conta de um carro enguiçado. No momento, trânsito lento a partir partir de Bom Sucesso, o motorista já encontra dificuldades. No sentido centro, também está observando retenção na altura de Bom Sucesso com reflexos em Ramos. Nessa noite, a Rua Uranos apresenta melhores condições. Falando sobre o acesso à rodovia Presidente Dutra, o motorista encontra dificuldades. A partir de Jardim América pela linha vermelha, o acesso pela Brasil também não está muito fácil, trânsito lento. A partir de Vigário Geral, nesse momento, a Dutra apresenta dificuldades em direção a São Paulo, na altura de São João de Meriti, e mais à frente observa dificuldades também a partir de Belfor Roxo até a chegada a Nova Iguaçu. 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Daqui a pouco eu volto, Mola.
1: Valeu, Milena. Até já.
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2: Eu acho que você tem que mandar aquela mensagem. Mas manda o que tá no seu coração.
3: Porque se fosse eu falaria mais ou menos assim.
4: Ei, boa noite. Antes de te bloquear, eu só vim te dizer que a partir de hoje pode tocar o terror, fazer o que quiser fazer. A boca é sua, curte suas farras, sinto mais nada.
2: Não, apaga.

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0: 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Rádio Globo agora 6h37.
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1: E vamos nessa, Milena, fala pra mim o que que tá rolando no trânsito, por favor.
2: Trânsito muito complicado, meu amigo, em Botafogo.
1: Eita.
2: Pelo Voluntários da Pátria, é isso. Voluntários da Pátria observam dificuldades para o motorista que está em direção à praia de Botafogo. Nesse momento, observo retenção chegando na altura da rua Sorocaba. Nosso ouvinte que sai do Maitá, uma dica, tá? Rua General Polidoro apresenta melhores condições nessa noite. Pela rua São Clemente, estou observando dificuldades. Na altura da rua Dona Mariana, há reflexos. No acesso pela praia de Botafogo, nosso ouvinte que segue pela rua Professor Álvaro Rodrigues também enfrenta dificuldades até a chegada à rua Mena Barreto, túnel Santa Bárbara com retenção em direção a Laranjeiras, trânsito bem intenso nesse momento desde a saída do viaduto 31 de março, aterro do Flamengo apresenta pistas livres até a chegada à enseada de Botafogo. 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Daqui a pouco eu tô de volta, mola.
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0: Você, Carta Branca, amante, o grupo Menos é Mais. Seguinte, tá? A gente vai pro break, daqui a pouquinho tem um pouquinho mais de música, mas antes eu quero falar uma boa pra você aqui. 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Rádio Globo agora 6h53. E é o seguinte, vamos saber o que tá rolando na rua com ela. Milena, fala pra mim.
1: Tá rolando muito engarrafamento, viu, meu amigo? Paciência pro nosso ouvinte que tá pela Avenida Ayrton Senna. Tô observando o trânsito lento em direção à linha amarela. Na altura da Gardenia Azul, há reflexos na Cidade das Artes. Nesse momento, quem segue pra região da Curicica encontra melhores condições pela Avenida Salvador Allende, Estrada dos Bandeirantes, com fluxo apenas intenso nos dois sentidos, mas, por enquanto, sem registro de lentidão. Mesmo panorama, tô observando pela Avenida Embaixadora Belardo Bueno, linha amarela permanece aquele trânsito na altura de Bom Sucesso, na pista em direção à Barra da Tijuca, com reflexos no acesso pela linha vermelha. Nosso ouvinte quer uma dica? 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
0: Valeu, Milena, até amanhã, hein?
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8: A maior goleada da história da Copa do Mundo aconteceu em 1982, quando a Hungria venceu El Salvador por 10-1. Na ocasião, também foi a única vez em que um jogador que saiu do banco de reservas e marcou 3 gols. O atacante húngaro Laszlo Kiss. Apesar do resultado expressivo, a seleção europeia acabou sendo eliminada ainda na fase de grupos, após perder para a Argentina por 4-1 e empatar com a Bélgica em 1-1.
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1: Aquele abraço para você ligado na Globo. Nesta segunda-feira, hoje é dia 11 de maio e o Globo Esportivo entrando no ar a partir de agora para ir com você até às 9 com muitas informações. Os nossos comentaristas já estão posicionados aqui também para opinar sobre os temas que os nossos trepidantes vão trazer até as 9 horas da noite. E claro, a galera com a gente participando, fazendo o Globo Esportivo.
2: E a galera!
1: Já, hein? Vai ter mensagem aqui de áudio nesta semana de Campeonato Brasileiro, que dá um tempo para o foco se voltar para onde? Para a Copa do Brasil. A gente vai transmitir jogos para você nesse meio de semana. Será que os quatro grandes aqui do Rio de Janeiro vão se classificar para as oitavas de final da competição? Nos jogos de ida, só um não venceu. Será que vem classificação de todo mundo? A gente vai repercutir isso a partir de agora aqui no Globo Esportivo, que tem a produção e a coordenação do Yuri Miltesteiner e os trabalhos técnicos. Falo ou não falo? Falo sim. Do Jorge Presuntinho.
3: Acertou!
1: 7:11 no ar o Globo Esportivo e os destaques iniciais do programa de hoje.
4: Eu gosto disso.
1: Uau. Primeiro destaque do Mengão, alô André Neto.
5: O Flamengo dominou o Grêmio em Porto Alegre e venceu mais uma no Brasileirão. Sem poder contar com Arrascaeta e Lucas Paquetá, o colombiano Carrascal foi quem apareceu para fazer o gol da vitória rubro-negra, que seria muito mais elástica, não fosse a ótima partida de Everton. Com o resultado, o Flamengo agora está apenas 4 pontos do Palmeiras, com um jogo a menos do que o rival. Fluminense!
1: Destaque inicial do Tricolor, fala Yuri Miltesteiner.
6: Hulk está na área. JK se consolida como artilheiro do Flu na temporada e elenco se prepara para a decisão na Copa do Brasil contra o Operário.
1: Vasco! Destaque inicial do Vascão da Gama, conta aí pra gente, Guilherme Pradella.
7: Com bom desempenho contra os líderes do Brasileirão, Renato Gaúcho quer acabar com a síndrome de Robin Hood e deixar escapar pontos contra times da parte de baixo da tabela. Vasco agora foca suas atenções na Copa do Brasil. Quarta-feira enfrenta o Paysandu em casa, podendo até perder por um gol de diferença, que avança para as oitavas de final. Botafogo!
1: E o primeiro destaque do Fogão é com a Thalita Giltzi.
8: 10 jogos e 9 times diferentes. Franklin Carvalho ainda busca o funcionamento ofensivo ideal para o Botafogo em meio a tropeços no Brasileirão e avanços positivos nas Copas. Falando em Copa, a Chapecoense pediu à CBF a alteração do horário do duelo de quinta-feira pela Copa do Brasil, diante do Botafogo.
1: 7:13, esses são os destaques iniciais do Globo Esportivo de hoje, que vai com você até as 9 da noite, com essas informações e outras, porque os trepidantes vão voltar aqui daqui a pouquinho pra gente falar muito mais até as 9 da noite. 7:13.
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1: Francisco Aiello, boa noite.
9: Boa noite, Hugo. Boa noite pra galera toda ligada nesse Globo Esportivo, Gão.
1: Michele Silva também aqui com a gente. Alô, Michele.
10: Tudo bem, Hugo? Boa noite pra você. Boa noite também pro meu amigo Chico Aiello.
9: Fala, Mi.
10: Vamos lá, né? Mais uma semaninha, muitos jogos. Tamo aí.
1: Pois é, eu queria que vocês falassem sobre a rodada do final de semana, a gente fazer um resumo aí, porque eu também queria nesse debate abordar com vocês uma questão que faz com que a gente já tenha uma expectativa maior, que é esse período de 31 dias para o início da Copa do Mundo. Faltam 31 dias para começar a Copa do Mundo e a gente já está nessa expectativa porque, ao mesmo tempo que um mês nos separa do início do Mundial, uma semana nos distancia do anúncio da lista que o Carlo Ancelotti vai divulgar, mostrando quais serão os 26 jogadores que vão representar o Brasil lá na Copa do Mundo. Então, antes da gente começar a falar sobre isso, queria que vocês falassem sobre a vitória do Flamengo, a vitória do Vasco e os empates de Botafogo e Fluminense com o Atlético Mineiro e Vitória, respectivamente. Fala aí, Alô.
9: Bom, vamos lá então falar dos quatro, né? Acho que o que o Flamengo fez ontem na arena do Grêmio, e eu estava acompanhando ontem, né? E hoje também, os companheiros da Rádio Gaúcha, e alguns deles dizendo que o que eles viram ontem na arena do Grêmio, eles não tinham visto ainda na nova arena do Grêmio. Como o Flamengo se impôs, como o Flamengo amassou o Grêmio. O Flamengo ontem fez do Grêmio, atenção gente, para a expressão, tá? Não um clube, mas um time pequeno, tamanha, a superioridade, a imposição do Flamengo no jogo.
1: O primeiro tempo foi um massacre, né?
9: Massacre. Negócio de 1-0 de resultado final, gente. Se você não viu o jogo, não compra essa ideia de achar que o Flamengo ontem só venceu por 1-0, foi um golzinho só no segundo tempo. Não foi isso. O Flamengo ontem atropelou o Grêmio e o resultado final da partida foi totalmente mentiroso. E eu tô dando aqui depoimentos, né, de colegas de profissão, que disseram que o que eles viram ontem, por exemplo, na arena do Grêmio, é o que o Grêmio costuma fazer no Gaúcho, no Campeonato Gaúcho, quando vai jogar contra times pequenos no interior, né? Que o Grêmio amassa o adversário, o Grêmio é superior, se impõe durante o adversário e ganha os jogos. Então ontem eles se sentiram, eles viram o Grêmio como um time, mais uma vez, tá? Para ninguém fazer esse corte aqui de forma maliciosa. Não um clube pequeno, o clube Grêmio é gigante, mas o time atual do Grêmio, sobretudo ontem, se comportou como um time muito pequeno. Logo depois o Vasco em casa fez o dever dele, era importante demais, como é importante nesse Campeonato Brasileiro pontuar em casa. O Vasco fez um bom jogo também, não com uma superioridade como o Flamengo teve diante do Grêmio, mas o Vasco foi melhor que a equipe do Atlético Paranaense e mereceu a vitória de ontem, a vitória por 1-0, gol marcado por um jogador que talvez seja hoje, pelo menos é na minha opinião, o principal jogador do Vasco, o Thiago Mendes.
10: Concordo.
9: Acho que o jogador assim mais lúcido, o jogador mais presente, o jogador mais referência do elenco do Vasco e sobretudo do time, o Thiago Mendes. Quem está atravessando a melhor fase para mim no time é o Thiago Mendes. No sábado, o Fluminense começa o jogo bem diante do Vitória, faz 1-0 no primeiro tempo, começa o segundo tempo muito bem, podendo fazer o segundo jogo e matar a partida, mas o Alisson faz um pênalti bobo, o Vitória empata o jogo e pronto, o Fluminense se perde na partida. O Fluminense desaba na partida, na questão psicológica, na questão emocional, toma o segundo gol, toma o gol da virada e só não saiu derrotado porque aos 45 minutos, num ótimo passe do John Kennedy, o Serna empatou o jogo. Aliás, antes do jogo eu dizia aqui no Futebol Globo CBN, é jogo para ganhar, para somar 3 pontos, mas principalmente para gerar confiança, para devolver a confiança. O Fluminense perdeu a confiança, o time está inseguro, o time está instável. E o resultado por 2-2 mantém essa instabilidade e acho que isso vai para o campo amanhã no jogo com o Operário. É bom amanhã fazer logo 1-0, tá? Porque, ó, 5 minutos, 10 minutos, 15, 20, se o gol não sair, essa falta de confiança, ela vai aparecer. E isso pode complicar o Fluminense nesse mata-mata com o Operário. E ontem também o Botafogo jogou contra a equipe do Atlético Mineiro. Primeiro tempo, o Botafogo jogando de forma equivocada na questão tática. O Atlético dominou o jogo, o Atlético tinha mais jogadores, né, no setor de meio campo. O Danilo e o Edenilson não conseguiam preencher aquele meio campo do Botafogo. Segundo tempo veio a correção feita pelo técnico Franklin Carvalho, segurando um pouco mais o Nilton entre os dois zagueiros, entre o Ferrarese e o Barbosa, liberando o Matheus Ponte e também o Alex Telles. Botafogo se organizou, ou seja, preencheu ali o meio campo, fez o jogo igual e conseguiu um gol de empate com Arthur Cabral já nos acréscimos da partida. Então, para mim, foi assim que eu vi o desempenho dos 4 cariocas na rodada 15 do Campeonato Brasileiro.
10: Sem dúvidas, o melhor desempenho é o do Flamengo, né? Pelo quanto que amassou o Grêmio. E, assim, fazendo aqui um rápido parênteses em relação ao Grêmio, eu sei que muita gente falou a respeito da distância do Grêmio para o Flamengo, e acho que ela existe, aliás, claramente ela existe, mas eu vou trazer aqui dois outros times que também têm uma distância para o Flamengo, e mesmo que tenha aí uma questão histórica em relação a um deles, e mesmo assim fizeram enfrentamentos melhores, que foi o Vitória contra o Flamengo no Maracanã pela Copa do Brasil, e o Vasco na rodada anterior contra o Flamengo buscando empate. Então, assim, eu entendo essa distância, ela existe, mas o Grêmio fez um jogo muito ruim do ponto de vista individual e coletivo, né? Se a ideia era se defendeu mal, permitiu muito ao Flamengo. Se a ideia era contra-atacar, praticamente não teve contra-ataque. E a bola somente nos jogadores mais jovens, né? Então, assim, acho que essa responsabilidade não foi dividida corretamente no jogo. O Flamengo não tem nada com isso, fez o jogo que precisava fazer. Acho que se dá pra gente falar alguma coisa ali de poderia ter sido melhor aproveitar mais as chances quando teve, né? Foi até um pouco preciosista em alguns momentos, mas sem dúvidas dos times cariocas na rodada foi o que teve o melhor desempenho e venceu e aproveitou bem uma brecha deixada pelo Palmeiras na rodada. O Fluminense, para mim, o jogo contra o Vitória, ele lembra um pouco o que foi o Fluminense contra o Rivadavia no Maracanã, porque ele tinha um jogo controlado, ele tinha as suas possibilidades ali, estava fazendo uma boa partida, estava fazendo aquela troca de passes muito rápida, né, que é a característica do Fluminense, do Zubeldía, nos melhores momentos, com o Lúcio Acosta, enfim, ele estava conseguindo encaixar esses ataques. A partir do momento que o Alisson coloca o Vitória no jogo, aí o Fluminense parece que ele desmoronou. E aí a gente vai falar mais uma vez de elenco e de com quais jogadores cada técnico pode contar. Não é a primeira vez que o Alisson participa do jogo de uma maneira negativa. Então, além dele cometer o pênalti, para mim ele também tem um papel assim, decisivo e direto no lance do segundo gol do Vitória, em que ele não marca, né? Ele tira o pé. E não dá para você tirar o pé num jogo como esse. Enfim, não dá, não tem como. Ele tira o pé da dividida, né? De uma bola que o René tenta salvar e ele não vai nela. E o Vitória, enfim, o René enfrenta uma fase muito boa pelo Vitória, então aproveitou bem. Mas, assim, mais uma vez, o Fluminense, assim, ó, na base da reação, né? Do John Kennedy querendo muito e o tempo todo. Acho que se todo o elenco do Fluminense bebesse um pouquinho da fonte do John Kennedy, do ponto de vista de reação, de não se abater com os resultados, talvez o Fluminense fosse mentalmente um time mais forte nos jogos, porque sentiu muito as falhas decisivas do Alisson. Botafogo fez um primeiro tempo muito ruim contra o Galo perdeu a chance de fazer mais gols, inclusive, contra esse Botafogo. É um Atlético Mineiro melhor em relação aos duelos de quando o Hulk ainda estava lá. E o Botafogo depois consegue encaixar melhor, concordo muito com o Aiello, o Edenilson e o Danilo não se entenderam no jogo, e para mim isso dificultou muito ali a articulação do Botafogo na frente. Mais um jogo que, na minha opinião, o Edenilson ele não consegue ser ativo no jogo, né? Ele não consegue participar ativamente, ou tá atrás da linha da bola e não é uma opção, ou tá atrás do volante também não é uma opção, então faltou ele se associar um pouco mais, e não gostei do jogo do Danilo. Do ponto de vista individual, para mim não fez um bom jogo. Segundo tempo, o Botafogo melhorou, mas ainda foi um Atlético Mineiro que perdeu algumas oportunidades. E, para fechar, o Vasco deu chance para azar contra o Atlético Paranaense, mas também contou com o Atlético Paranaense, que não tinha o artilheiro do Campeonato Brasileiro, que é o Viveiros. E o Vasco muito bem. Acho que a grande questão é um Vasco que agora não tem o Thiago Mendes para a próxima rodada, que concordo com o Aiello, para mim é o melhor jogador do time do Vasco, é quem leva o Vasco para frente, é quem melhor ajuda esse time a resistir nos momentos que precisa, a contra-atacar também em outros momentos quando precisa. Então, para mim, o Vasco fez um jogo assim com que era necessário para vencer. Destacar rapidamente que a entrada do Nuno Moreira, acho que ele entrou bem no jogo, ele ajudou o Vasco a ter um pouquinho mais de fôlego ofensivo no momento que o Vasco precisava demais. Então, assim, de todos, o melhor desempenho foi o do Flamengo. Mas vale destacar aí o Vasco, que venceu o Atlético Paranaense, que é um time bem organizado, mesmo desfalcado, venceu em São Januário.
1: Bom, sobre a Copa do Brasil, rapidinho pra gente pular aqui de tema. Pra vocês, começo com você, Michele, os quatro aqui do Rio de Janeiro vão classificar?
10: Sim.
1: Então, sim. Vamos só lembrar aqui, né? Amanhã tem Fluminense e Operário no Maracanã, o Vasco em São Januário pega o Paysandu na quarta, o Botafogo vai até, na quinta-feira, né? O Botafogo vai até a Arena Condá para jogar com a Chapecoense, e o Flamengo também na quinta enfrenta o Vitória lá em Salvador.
10: O Operário vem de uma rodada que tomou 3-0 pro CRB, tá?
1: Verdade, bem lembrado.
10: Sim. Fluminense, ele tem que ter muita frieza para encarar esse jogo, porque não tem o direito de se complicar, né? É o Operário, é um time competitivo, mas assim,
1: Fluminense, e não só, tem não
10: que
1: tem.
10: Manter a cabeça no lugar.
1: Pois é, e para além disso, né? É um jogo, com todo respeito ao Operário, mas tratando o Operário como ele hoje é em relação à qualidade técnica e todas as valências. Pois é, é um jogo para se reabilitar, né?
9: É para se reabilitar dependendo da cabeça do Fluminense, dos jogadores do Fluminense.
10: Perfeito, tem que estar muito mentalmente muito forte.
9: Exatamente.
10: No jogo, concentrado.
9: Mais uma vez, abertura do futebol Globo CBN, sábado, Fluminense e Vitória. Eu disse, olha aqui, ó, o jogo de hoje é um jogo para você ganhar, para você, a vitória aqui hoje, você soma 3 pontos na tabela do campeonato, se aproxima ali do Palmeiras, continua próximo do Flamengo, bacana, matematicamente, são 3 pontos. Agora, vale muito para recuperar a confiança. Esse time do Fluminense perdeu a confiança nos últimos jogos. Está assim desde aquele jogo contra o Rivadavia e no Fla-Flu. O Fluminense perdeu, sobretudo no jogo contra o Rivadavia. O Fluminense perdeu aquela confiança. Olha aqui. Em fevereiro e março, a gente dizia aqui no Globo Esportivo que o Fluminense era, talvez, estava ali entre os 2 ou 3 times que mais jogavam bola no futebol brasileiro, lá em fevereiro e março. A gente não pode esquecer que quando o Fluminense foi fazer a decisão com o Flamengo do Campeonato Carioca, muita gente, eu acho que eu fui um deles, que chegou a dizer, ó, o momento do Fluminense é melhor, hein? Era o Flamengo ainda do Felipe Luiz. Momento do Fluminense é melhor, hein? Fluminense tá melhor. Fluminense tá jogando mais bola que o Flamengo. É melhor que o Flamengo? Tem mais time, tem mais elenco? Não. Mas o jogo do Fluminense tá melhor. E isso lá em fevereiro e março. Só que abril e maio do Fluminense, esses 2 meses muito ruins. Então, assim, acho que todo mundo classifica, respondendo a sua pergunta, mas eu acenderia uma luz amarela no jogo de amanhã do Fluminense.
1: Vamos acompanhar e vamos levar até vocês aí as emoções da Copa do Brasil nesse meio de semana, que pode marcar a classificação aí das 4 equipes do Rio de Janeiro para as oitavas de final da Copa do Brasil. Bom, 7:27, Chico Aiello, estamos a 31 dias da Copa do Mundo, hein? A lista do Ancelotti vai ser divulgada na semana que vem, na segunda-feira. Tomamos conhecimento aí
9: Essa hora, semana que vem, a gente já sabe. Né?
1: Já saberemos quais serão, inicialmente, os 26 jogadores. Por que eu tô fazendo essa ressalva? Porque, né, pode haver corte, como normalmente acontece, né? Já vimos ao longo das edições da Copa do Mundo, um ou outro jogador cortado por lesão, por contusão, dentro da seleção, já fazendo o trabalho de preparação ou não. Então, na semana que vem, teremos a lista de 26 jogadores inicialmente anunciada pelo técnico Carlo Ancelotti. Para a gente falar um pouco sobre esse corte de 31 dias faltando para o início do Mundial, a gente confirma, né, aquilo que já se cogitava e que, embora ainda não tenha vindo uma nota oficial propriamente dita, com toda aquela formatação que a gente conhece, padrão, o Estevão tá fora da Copa do Mundo, né? O Estevão não vai jogar a Copa do Mundo, inclusive não integra a pré-lista que foi divulgada, da qual faz parte o Neymar, e vocês fiquem à vontade para falar disso se quiserem, claro, mas estamos a 1 mês da Copa do Mundo. Eu vou lançar uma questão aqui, e aí queria que vocês concordassem, discordassem e debatessem sobre. Sabe aquela coisa da resposta na questão da prova? Certo ou errado? Justifique. É mais ou menos isso. Eu acho que o Ancelotti não só já tem os 26, como já tem o substituto para cada um dos 26 ou os substitutos em caso de corte de cada um desses 26. Queria que você começasse, Aiello.
9: Para concordar ou discordar em relação a isso?
1: É.
9: Eu concordo. Eu acho que...
1: Ele já tá com a listinha lá naquela escrivaninha dele lá, do hotel. Pronta. Que tá lá, tá a lista pronta. Tá lá.
9: O que significa pronta, né? Eu acho que uma coisa é a lista
1: então,
9: tá pronta.
1: Se eu tivesse que sair agora aqui pra ir lá pra sede da CBF, ou pro hotel, ou pro Museu do Amanhã pra divulgar a lista, tá aqui, ó. Já tá pronta aqui, ó. É isso?
9: Não, eu acho que a lista tá pronta, mas pode não ser a lista de segunda-feira, né, gente? A gente tá uma semana. O que eu quero dizer? Tomara que não aconteça, né? Porque isso pro treinador é ruim, mas é pior pro jogador. Toda vez, eu sempre digo isso aqui, toda vez que um jogador se machuca, se lesiona e tem que ficar 3 meses, 6 meses, 1 ano sem jogar, cara, eu sinto demais. Eu sou muito solidário a esse momento de dor do jogador, como seria solidário ao momento de dor de qualquer profissional na sua área que tivesse impedida a possibilidade de realizar a sua profissão, né? E sem falar o seguinte, né? É muito mais potencializado, porque uma lesão hoje de um jogador não é para ficar fora de um campeonato local, de uma competição internacional. Não, gente, é de uma Copa do Mundo, né? Eu fico imaginando a dor do Militão, do Rodrigo, só para falar de brasileiros, né? E agora, nessa possibilidade grande do Estevão, né? Se ele não tiver nessa lista larga, essa lista de 55 nomes, obviamente ele tá fora da Copa do Mundo, sem qualquer possibilidade até de aparecer numa possível substituição. Então eu acho que a lista tá pronta.
10: O Caê Mota cravou ele fora, tá?
9: Sim.
10: Há 6 minutos.
9: A lista pra mim tá pronta, dos 26 jogadores, como tá pronta também a possibilidade e a necessidade de um corte, e obviamente, né? Na hora que ele monta essa lista de 55, na cabeça dele tem lá goleiro titular, goleiro reserva e o reserva do reserva. Lateral direito, o titular, o reserva e o reserva do reserva. Para mim tá tudo já montado na cabeça do Ancelotti, e tomara que seja isso que ele possa divulgar na próxima segunda-feira.
10: Concordo, tá? E eu acho que ele só tem algumas dúvidas.
9: Você tá
10: assim,
9: chata hoje, tá concordando demais, hein? Comigo,
10: pois
9: hein?
10: Pois é.
9: Pô, você tá muito chata, discorda um pouco aí, mulher. Tô brincando.
10: Daqui a pouco, quem sabe. Mas assim, eu acho que ele só tem algumas dúvidas no sentido de quantidade de jogadores por setor, né? Que foi até uma informação trazida mais cedo pelo GE.globo, mas que era também algo que a gente já debateu aqui várias vezes.
1: Então,
10: né?
1: Pra você, a lista dele não tá pronta.
10: Eu acho que ela tá pronta em termos de nomes, mas não em quantidade por setor. Exemplo, vai com 6 meio-campistas ou vai com 5 para ter um atacante a mais, entendeu? Ele já sabe quais atacantes, ele já sabe quais são os meias. Mas eu acho que ele ainda não tem a certeza se ele vai com mais meio-campistas ou mais atacantes. Penso que essa seja a dúvida. Porque vamos lá, uma lista com 55 também, né? Aí ele pode colocar quem
1: sim,
10: ele quiser.
1: É
10: muito tranquilo, assim.
1: Pode até emprestá-la para a seleção italiana, né? Se ele quiser também. Tá.
10: Mas daí não vai,
1: tá
10: usar,
1: faltando,
10: né? Desculpa,
1: lá tá faltando, né?
10: Desculpa,
1: lá tá faltando, né?
10: Não vai usar, né?
1: É.
10: Isso que é complicado.
1: Então, para vocês a lista tá pronta e ele tá simplesmente aguardando uma semana passar para poder anunciar quais serão os 26 jogadores.
9: E aí, né, Hugo? É inevitável, né? Você acha que não queria entrar nesse tema? É inevitável, assim, que com a confirmação agora da ausência do Estevão, na boa, a grande discussão que vai ser, que já está sendo e vai ser até segunda-feira, às 4 horas e 59 minutos da tarde.
10: Eu acho que o Rayan vai, tá? Nem precisa se estender
9: sim.
10: A discussão. O Rayan vai, fica tranquilo.
9: Sim, eu digo em relação
10: isso, né?
9: A Neymar, cara. A grande discussão
10: tá.
9: Vai ser Neymar. Vai ser Neymar.
10: Achei que fosse o Rayan.
9: Sim, mas, não, Neymar.
1: Mas
9: Neymar.
1: Peraí. Você está dizendo que a discussão em relação ao Neymar a partir dessa questão do Estevão, mas não considerando aquilo que você pensa, é isso?
9: Em que sentido? Não entendi a
1: sua
9: pergunta.
1: Vamos lá. Pra você, o Neymar não tá disputando vaga com ninguém.
9: Vamos lá. Assim, eu acho que não existe a disputa. O Neymar não disputa com ninguém, na minha opinião.
1: O que aumenta ou reduz a possibilidade do Neymar disputar a Copa é a ausência de jogadores com características que possam ou não ser supridas por um jogador como o Neymar, é isso?
9: O que eu acho é o seguinte, o Neymar não concorre com ninguém. Se ele optar pela convocação do Neymar, ele não tá pensando assim, Eu tô levando o Neymar e tô abrindo mão do Rayan. Eu tô levando o Neymar e tô abrindo mão do Paquetá.

0: pela capacidade dele de decidir um jogo numa cobrança de falta, numa cobrança de pênalti, pela marca, pela grife Neymar, que os adversários vão olhar pro Neymar e podem se intimidar, né? Porque isso tem no futebol. O adversário olha pro teu time e quando vê jogadores que não são expressivos, ah, mas os caras jogam na Europa, Rafinha joga na Europa, Vinícius Júnior joga na Europa, sim, todos eles jogam na Europa, mas o Neymar, ele é uma grife, ele é uma marca. Então eu acho que é isso que vai passar na cabeça do Ancelotti para ele levar o Neymar.
1: O Neymar na pré-lista não é algo que me surpreende, assim, até porque ele já esteve em várias pré-listas antes e nas listas de convocados mesmo, ele não apareceu. Então acho que ele coloca o Neymar justamente para ter essa margem, né? Bom, se ele desempenhar, ele vai estar aqui. Acho que o Ancelotti, se ele não coloca o Neymar nessa lista mais larga, ele estaria cometendo um...
2: Ele estaria caindo em contradição, cairia em contradição.
1: É, exato. E ao mesmo tempo ele estaria arrumando para ele um problema que ele não precisa. Então o que ele tá fazendo? Ele tá seguindo a lógica que ele já tem há bastante tempo. Da minha parte, estou aqui eu, Carlo, falando. Da minha parte, tudo certo. Eu convoco o Neymar se ele estiver com os requisitos todos preenchidos para estar na Copa do Mundo e ser importante para o Brasil.
2: E essa foi a posição dele o tempo todo, né?
1: Exato. O que está faltando? Aparecer esse Neymar. É. Eu concordo com o Chico no sentido de não, o Neymar não precisa de uma vaga. Porque, de certa forma, essa vaga já existe para ele se ele estiver bem. Eu vou falar aqui o que eu já mencionei. Para mim, não é vaga que falta para o Neymar. É Neymar. É futebol. Hoje ele não joga para ser convocado. E eu discordo, olha aí a primeira, discordo do Chico quando ele fala dessa questão da grife. Pra mim, isso hoje, se você não tiver bola, não é algo que,
2: não,
1: que impacta.
2: Eu até concordo com a questão da grife, só que eu hoje não vejo mais o Neymar como grife. Eu acho que a grife hoje, ela faz
1: ele
2: parte...
1: Ele é uma marca. É inegável que ele é uma marca. Só que assim...
0: Gente, se ele é uma marca, ele é uma grife.
2: Não, ele é tudo bem.
1: Não, mas é que o pessoal se apega... Eu acho que são coisas diferentes.
2: Mas uma coisa é ser uma marca... Uma coisa é ser uma marca visada, cobiçada, desejada, temida. Ou seja, uma marca que desperta pro bem ou pro mal. Muito ou pouco. Pra seduzir ou pra causar repulsa. Hoje, para mim, o Neymar não exerce mais esse tipo de sensação em adversários. Porque
1: eu acho
2: todos
1: que ele é uma
2: nós...
1: marca falada, mas não tem um impacto
2: não é.
1: De campo.
2: Não é.
1: Impacto de campo não
2: eu
1: tem.
2: Eu acho, sinceramente, Michelle e Aiello, acho que se o Neymar estiver na Copa e entrar em campo, por exemplo, vai enfrentar uma seleção mais fraca na primeira fase, ou é difícil falar no mata-mata ou no mata da Copa do Mundo, mas eu vejo o Neymar sendo observado por adversários muito mais, e não tô zoando aqui, não tô ironizando aqui, não estou apenas dizendo o que eu penso mesmo, vou dizer o que eu penso mesmo, os jogadores vão estar muito mais focados no Neymar para tirar uma foto com ele depois do jogo do que propriamente temê-lo, marcá-lo de maneira especial. Eu acho que o Neymar não exerce mais sobre nenhum adversário esse tipo de sensação. A do, ó, aquele ali é o Neymar, hein, gente? Cuidado, porque ele é o Neymar. Diferentemente do Rafinha, do Vini Júnior, do próprio Rayan, do Estevão, que não vai pra Copa, do João Pedro, do Igor Thiago, do Matheus Cunha. Esses caras hoje... Para o futebol e para quem joga futebol e para quem está dentro de campo buscando vitória ou cumprindo determinação tática, esses caras, eles despertam essa sensação. O Neymar não mais, na minha opinião. Desculpe aí, Michelle, te interrompi.
1: Não, é isso, eu concordo. Eu penso assim, é um cara que todo mundo vai querer trocar camisa depois do jogo.
2: É.
1: Mas na hora do mano a mano, não sei o quanto que ele consegue impactar. Lembrando... Neste nível de jogo, que é uma Copa do Mundo, no Santos, com o Rollheiser, com os enfrentamentos que o Santos está tendo, aí pode ser. Mas o Recoleta não vai para a Copa, né?
2: Bom, então vamos aguardar para saber se o Neymar estará ou não na lista de 26. Eu acho que não. Você ainda acha que sim, né, Chico?
0: Não, eu levaria.
2: Ah, sim, sim.
0: Não, existe uma diferença naquilo que
2: sim,
0: eu acho.
2: Sim, entendi.
0: E naquilo que o Ancelotti acha. Eu no lugar do Ancelotti, eu levaria o

0: Neymar para a Copa do Mundo. É assim, levaria para a Copa do Mundo. E eu sempre pontuo isso, porque alguns não entendem. Eu não estou dizendo que Neymar tem que ser titular, que Neymar tem que jogar na Copa do Mundo como ele joga no Santos, começando jogos, ficando até 30 ou 35 minutos do segundo tempo. Não, o Neymar não consegue mais entregar esse tempo todo, essa minutagem toda. Eu levaria o Neymar para tê-lo no grupo, no elenco, deixar ele no banco de reservas e, dependendo de uma necessidade do jogo, porque, por exemplo, Brasil e Marrocos, deixa eu dar um exemplo aqui. Brasil e Marrocos, Neymar no banco de reservas. Neymar no banco de reservas. Muito bem. 2-0 Brasil, 35 minutos no segundo tempo. Não precisa botar Neymar. Não precisa botar Neymar. 40 minutos no segundo tempo, 2-0 Brasil. Não precisa botar Neymar.
1: Mas a gente nem sabe como ele se comporta sendo reserva, né, Chico?
0: Ah, não, mas aí não... que tá. Olha só, mas, Michele, vamos lá. O combinado não é caro. O combinado não é caro. Eu se eu sou um Ancelotti, eu vou falar por mim. Eu sou um Ancelotti. Então, hoje, amanhã, quarta-feira, vamos lá. Alguém me aproxima, alguém faz o contato aqui que eu quero falar com o Neymar. Ou eu vou até Santos, eu posso ir até Santos, marcar uma reunião em um hotel, em algum lugar, na casa do Neymar. Neymar, senta aqui. Cara, você não é mais o Neymar das Copas de 18, de 22. Nenhum jogador brasileiro jogou com 34 anos no nível elevado. Eu tô acompanhando você no Campeonato Brasileiro e você tá sendo mediano, mas eu sei que você é um jogador que decide, você tem uma grife, você é uma marca, o adversário teme você. Só que é o seguinte, quero te botar no grupo, mas nessas condições, banco de reservas, aí por exemplo, Brasil e Haiti, posso botar no início, boto no início do jogo, né, pra enfim, e tiro no intervalo, você topa? Você vai ser um cara de grupo ou você vai me trazer problema? Ou você vai começar a encher o saco lá que quer jogar, a vazar notícia? Porque se você fizer isso, você tá fora. Eu acho que o combinado não é caro. Vai depender da resposta do Neymar.
1: Se isso fosse um cenário possível, eu acredito que o Ancelotti já teria feito. E também acho que eu não concordo muito com a ideia de perder tempo na Copa do Mundo com um cara que não foi testado, numa seleção pouco testada, quando a seleção ela vai precisar de tempo de jogo para entrosar o pouco que já fez no ciclo. Então eu não perderia tempo com alguém que não foi tão experimentado. Eu sei que a qualidade técnica do Neymar está em algum lugar e ele, enfim, pode desabrochar numa Copa do Mundo, pode. Mas vamos lá, que eu honestamente não tô vendo esse Neymar no Santos. Eu vejo um Neymar que, sim, tem alguns lances que você tem um brilhantismo, mas precisa de muito espaço para executar, precisa de tempo para executar. Então, assim, para mim não é só uma questão de o Santos não colaborar, o coletivo do Santos não colaborar, porque o Santos já jogou, já fez jogos bons também sem o Neymar, e aí também não vale pro contrário, né? Ah, o Santos é melhor sem o Neymar. Claro que não, o Santos é melhor com o Neymar, mas... Para mim, essa questão do Santos não ajudar não é algo que conta muito. Então, eu não sei. Eu não levaria o Neymar, assim. Eu não levaria, porque para mim, hoje, ele não joga o que ele poderia jogar ou deveria jogar para estar uma Copa do Mundo. E tem um outro tema para debate, que eu não sei se vai dar tempo, mas que existe, né? Que é como o grupo do Brasil reage a esse Neymar hipotético na reserva, né, Chico? Porque os caras idolatram ele, né? E colocam o protagonismo ainda em cima dele, sendo que ele nem convocado é mais.
0: E por isso que eu tô achando, rapidinho, só pra concluir, tá? Tô achando. Eu tô achando essa última semana estranha. Estranha. Porque os boleiros estão, Casimiro, Rafinha, ou seja, né? Todo mundo aí levantando bandeira pela convocação do Neymar. Eu tô achando um movimento estranho. Tá uma narrativa estranha. Tá? Eu não sei se é uma pressão em cima do Ancelotti, que os caras estão colocando. Já não sei, isso não é informação, é percepção, gente, é opinião. Já não sei se é o próprio Ancelotti que chamou os caras e pediu para eles falarem sobre Neymar, como quem diz,
1: mas
0: olha,
1: eles sempre falaram, né? Só que agora tá mais intenso, assim. Mas
0: exatamente,
1: sempre que foram perguntados.
0: Exatamente. Exatamente. Então, assim, está uma narrativa estranha essa semana, hein? Diferente. De pedido pelo Neymar. Dos jogadores da seleção brasileira, hein?
1: E teve uma situação que aconteceu agora no fim de semana, um pouquinho diferente, mas contribui para essa narrativa, para essa leitura do Chico de semana estranha. O perfil do Fabrício Romano, né, que é um jornalista italiano que dá os principais furos lá de informações do mercado europeu, postou os números do Neymar. Do mais absoluto nada, né? Foi lá e postou os números do Neymar.
0: Tô falando que a narrativa na última semana tá muito pró-Neymar. E vindo, não é da imprensa somente. Não é da imprensa. Olha aqui, eu tenho acompanhado os programas esportivos e aumentou a opinião de pessoas que defendem a convocação do Neymar na última semana, hein? De coleguinhas, hein? Aumentou. Eu não via tanta gente defendendo a convocação do Neymar. E eu vi que isso aí deu uma mudada na última semana, hein?
1: E é curioso que em termos de futebol pouco mudou, né? Ele mudou um pouco o posicionamento no Santos, tá jogando com o Rollheiser, mas assim, os jogos que o Neymar tem feito de erros e acertos não tem tanta diferença como em outro momento, né?
0: Mas sabe o que eu acho? Sabe o que eu acho, talvez, que possa ser? Essa última sequência dele de jogos. Por mais que ele tenha ficado fora de um jogo ou outro aí, pelo menos ele conseguiu ter uma sequência, o mínimo de sequência que ele não vinha tendo.
1: É, pode ser.
2: Eu continuo com a minha opinião, eu não levaria o Neymar e vou aguardar. Acho que o Ancelotti também não vai levar. Só rapidinho, porque foi uma bola que a Michelle levantou. Michelle, então pra você o Rayan vai pra Copa, né?
1: Vai.
2: Com a baixa do Estevão e pelo que vem jogando, né? Nos últimos jogos, principalmente. Mas principalmente pela baixa do Estevão, você acha que o Rayan tá na Copa?
1: É, só que é aquilo, né? A gente tem que ver como é que vai ser, por exemplo, o Endrick. Eu, Michelle, não deixaria o Endrick fora da Copa, de jeito nenhum. Mas aí, se convocar o Neymar, tem vaga pra todo mundo? Só foi o Estevão que se machucou, né? Então tem mais gente aí brigando. Mas eu acredito que sim, o Rayan vai pra Copa na lógica do Ancelotti. Martinelli e Vinícius Júnior pro lado esquerdo, duas peças pro lado direito, Luiz Henrique e Rayan.
2: Pra você, vai pra Copa, Chico?
0: Eu acho que aumentou demais a chance dele. Eu não tenho essa certeza ainda como tem a Michelle, mas eu acho que aumentou muito a chance dele com essa confirmação. Eu até imaginei que o Estevão pudesse ser convocado, estaria na lista dos 26, e aí decidiria pela participação dele, né, numa lista final, aliás, numa lista final não, né, num corte final, mas eu acho que isso não pode ser feito, né, um jogador machucado, eu acho que ele não pode ser convocado e lá na frente ele ser cortado, me parece que isso aí não é possível, mas diante dessa impossibilidade de ter o Estevão, eu acho que aumenta a possibilidade de ter o Rayan. Mas a Michelle falou, lado direito, Luiz Henrique e Rayan. Se o Neymar, por exemplo, né, tiver à disposição, claro que ele fica no banco de reservas, Rafinha pode ser um jogador que atue mais pelo lado direito, o Paquetá é um jogador que pode jogar ali mais centralizado. Enfim, eu não tenho a certeza, mas eu acho que aumenta muito a chance do Rayan.
2: Muito bem, 7:48, vamos dar uma passada aqui no bolão, hein?
1: Ih, tô tendo que ir embora, hein? Tchau.
0: Não, fica aí, cara.
2: Mais um pouquinho.
0: Como é que foi o bolão nesse fim de semana, hein, gente?
2: Quem acertou, bom, tivemos 10 jogos, né? Nessa rodada
0: jogos,
2: tivemos 10
0: né?
2: jogos, 10 jogos nessa rodada tivemos 10 jogos. Então, como nessa rodada tivemos 10 jogos...
0: Vamos, meu garoto, vamos lá, vai.
2: Ele falou comigo?
0: Vai, com o senhor mesmo, vai.
1: 10 jogos, fechou, valeu, gente.
0: Não. Como é que foi o desempenho de cada um, gente? Tá. Como é que foi?
2: Com 5 acertos.
0: Nossa, eu fui tão mal assim? Quem é que ganhou de mim, então?
2: Só
0: 50%?
1: Pô,
0: me arrebentei nesse bolão, então, hein? E o restante da galera, Hugo?
1: Pintou o campeão.
2: Com 4 acertos. 4 acertos.
0: 4 acertos?
2: Eu e o Carlos Eduardo Éboli, cada um, nós tivemos 4 acertos.
0: Que isso, gente? Eu achando que eu tinha ido mal, cara.
2: E a Michelle.
0: Ah, mas a Michelle passou, né? A Michelle foi lá em cima, né? Quanto, Michelle?
3: Michelle Silva!
2: Não, Michelle acertou três.
1: Não tá sendo It's Time nunca, né?
0: Impressionante. Que isso, gente.
2: Pois é.
0: Então a liderança do bolão é do...
3: Francisco Aiello.
0: Obrigado. Não, tem muito olho grande. Não, segura, pintou gente.
1: Pintou
0: não,
1: campeão, olha aí, e olha nessa aí, semana olha ele veio com soberba e tudo. Ele tá olha pisando nos grande. Adversários.
0: É isso, é inveja. A inveja dos colegas, cara, é um problema seríssimo. É um problema seríssimo. Tá aí, ó, dona Michelle, ó. Cheia não. de inveja, gente,
1: A gente nem disputa o mesmo campeonato, cara. Eu tô
0: olha aí, ó, secando, gente. Isso é inveja, cara, isso é inveja.
1: Eu tô de olho no Hugo, é outro
4: Michelle
1: papo.
4: Michelle Silva!
1: Aí, ó, cada vez tem um
2: então,
1: novo.
2: Você vê? É, pois é. Sonoplastia aqui é um show. Bom, então
0: como
2: vamos
0: é que tá a classificação do bolão, então, hein?
2: Em primeiro...
0: Você tá tão triste, Hugo, lá, falando de bolão. Antigamente falava com tanta ênfase.
2: É, pois é. Da mesma forma que tinha gente que condenava o bolão. Dizia que o bolão era uma porcaria, que o bolão...
0: Cara, eu achava isso um absurdo, cara, quem dizia isso.
2: Pois é.
0: Eu nunca entendia alguém que trabalha no jornalismo esportivo achar, por exemplo, ó, que bolão é ruim, que quem é ruim. Cara, isso é muito bom, isso é muito maneiro, gente.
2: É verdade, é verdade. Bom... Segunda colocação com 310 pontos.
3: Carlos Eduardo Éboli.
2: Então o Chico Aiello é o primeiro com 320, Éboli é o segundo com 310. E na
1: pessoal do Conta e Manda tá impossível.
2: É, pois é. Na terceira colocação, com 290 pontos. E na quarta posição,
4: Michelle Silva.
0: Michelle, o muro do Conta e Manda tá baixo. Se quiser pular, pode pular, tá, Mi?
1: Ah, eu tô esperando, né? Tô esperando o contatinho, mas assim, pelo menos em vinhetas estamos trabalhando com alto nível. Eu não correspondo nos palpites, mas nas vinhetas a galera tá...
0: Pô.
1: A galera vem forte.
2: Certamente. Bom, então essa é a situação. Ô, Michelle Silva, estão te chamando lá, né? Tô vendo lá, né?
1: Tô chamando ali do outro lado.
2: É.
1: Beijo,
2: hoje,
1: amigos.
2: Vai, tá bom, Michelle. Vai lá, vai lá.
0: Valeu, Mia.
4: Michelle Silva.
2: Muito bem, muito bem.
1: Beijo.
2: Ai, ai, ai. 7:52 e a partir de agora, galera, vem com a gente pelo WhatsApp.
3: Um, dois, três, passito pra Maria. Dois, três, passito pra trás.
2: Pra gente falar de Copa do Brasil, porque essa semana os quatro times aqui do Rio de Janeiro envolvidos na competição vão buscar classificação para as oitavas de final. E aí, eu quero saber os seus palpites. A gente vai ter Fluminense e Operário, Vasco e Paysandu, Chapecoense e Botafogo, Vitória e Flamengo. Pra você, vai acontecer o quê? Quem é que vai classificar? Todo mundo vai avançar? Com empate? Com derrota? Não, com derrota não, né? Porque, enfim, só o único que pode perder e ainda assim se classificar é o Vasco, né? Que venceu por 2-0. Botafogo venceu pelo placar mínimo, diferença mínima. O Flamengo venceu por diferença mínima e o Fluminense não venceu. Então, eu quero saber a sua opinião em relação aos placares, as situações aí de Vasco, Fluminense, Botafogo e Flamengo na Copa do Brasil. A partir de agora, 7:53, o número 21 97.9988. 21 97.9988. Você deixa o seu recado em até 20 segundos, diz o seu nome, de onde você tá falando, os seus palpites e no final do áudio, olha aí, ó, prepara, bota, mas bota com vontade.
0: Eu tô ligado na Rádio Globo.
2: E o fio pra complementar. 7:53, o Globo Esportivo volta já.
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0: 6 minutos aqui no Globo Esportivo com você, eu ou não, eu, o Francisco Aiello, essa galera que tá participando já deixando recado de áudio aqui pra gente, os trepidantes com informações rapidinhas.
1: Será?
0: Sim.
2: Rapidinha.

0: Rapidinho do Mengão, fala André Neto.
1: O tema da falta de eficiência do Flamengo na vitória sobre o Grêmio apareceu na coletiva do técnico Léo Jardim, que lamentou as duas bolas na trave ainda no primeiro tempo. Mas o treinador português ressaltou o ótimo trabalho de seus jogadores, que fizeram a partida se tornar fácil, e deu os parabéns aos atletas pela produção ofensiva na partida.
0: Fluminense! Rapidinho do Tricolor, fala Yuri Miltensteiner.
2: O reforço mais aguardado pela torcida Tricolor já está no Rio. Hulk desembarcou hoje para iniciar oficialmente sua trajetória no Fluminense. O atacante de 39 anos assinou o contrato até o fim de 2027 e já falou como jogador do clube. O camisa 7 afirmou que chega com fome de vencer e revelou o sonho de conquistar a Libertadores com o Tricolor. Apesar da apresentação, Hulk só poderá estrear em julho após a abertura da janela de transferências.
0: Vasco! Rapidinho do Vascão da Gama, conta aí, Guilherme Pradella.
3: A vitória contra o Atlético Paranaense foi ainda mais especial para Adson. O atacante voltou a jogar uma partida do Campeonato Brasileiro como titular depois de praticamente 2 anos. A última oportunidade que isso havia acontecido foi em agosto de 2024, justamente contra o Furacão, em jogo da 24ª rodada.
0: Botafogo! E a rapidinha do Fogão é com a Thalita Giudice.
4: A Chapecoense enviou um ofício à CBF solicitando a alteração do horário do duelo contra o Botafogo na quinta-feira pela Copa do Brasil. A partida está marcada para as 6 da noite. De acordo com o clube, o horário e o dia da semana dificultam a ida do torcedor ao estádio, especialmente por coincidir com um período de grande movimento em Chapecó. Até o momento, o jogo segue marcado para as 6 da noite, Hugo.
0: 7:58. Flamengo! Bora falar do Mengão, fala André Neto.
1: Muito boa noite, Hugo Lago e amigos do Globo Esportivo. O Flamengo dominou o Grêmio em Porto Alegre e venceu mais uma no Brasileirão. Sem poder contar com Arrascaeta e Lucas Paquetá, o colombiano Carrascal foi quem apareceu para fazer o gol da vitória rubro-negra, que seria muito mais elástica não fosse a ótima partida do goleiro Everton. Logo no primeiro minuto de jogo, o Flamengo já teve uma ótima chance nos pés de Jorginho, após linda jogada de Gonçalo Plata, mas o volante acabou batendo por cima. Na sequência, Plata acertou o travessão de Everton em mais uma jogada pela direita. Carrascal também carimbou o poste do Grêmio após sair cara a cara com Everton. O time gaúcho só assustou mesmo em uma saída equivocada de Rossi, com Léo Pereira tirando a bola em cima da linha. No segundo tempo, o Flamengo mais uma vez começou melhor e teve a chance de abrir o placar com Samuel Lino, que parou numa bela defesa de Everton. O gol rubro-negro enfim saiu aos 22 minutos. Léo Ortiz lançou Emerson Royal, que cruzou para Carrascal bater de primeira e balançar as redes do Grêmio. O Flamengo ainda teve mais 3 chances no fim do jogo, com Luiz Araújo, Bruno Henrique e Nico de la Cruz, mas a falta de pontaria seguiu e o placar terminou só com 1-0 para o time carioca. O tema da falta de eficiência do Flamengo apareceu na coletiva do técnico Léo Jardim, que elogiou o trabalho de seus jogadores mesmo assim.
5: Vitória, mais uma vitória importante, 3 pontos importantes fora de casa, num confronto que é sempre difícil. A história diz que o Grêmio já há algum tempo, 100 dias que não perdia aqui, nos últimos 12 confrontos o Flamengo somente tinha ganho 3 aqui na arena, por isso a importância do jogo. E acho que o jogo foi extremamente, a vitória é extremamente meritória, porque fomos a melhor equipa, quer na primeira parte, quer na segunda. A pena minha com o aproveitamento em termos ofensivos não foi maior, ainda tivemos 2 bolas na trave, mas uma vitória extremamente justificada por aquilo que a equipa produziu ao longo das 2 etapas. E os jogadores estão de parabéns.
1: O treinador português ganhou 2 desfalques para a próxima partida no Brasileirão, contra o Atlético Paranaense, no próximo domingo. Os volantes Jorginho e Everton Araújo receberam o 3º cartão amarelo e estão suspensos para o duelo em Curitiba. A posição deve dar dor de cabeça para Léo Jardim, já que De La Cruz não costuma atuar em gramados sintéticos e Pulgar e Paquetá, outras 2 opções para o meio de campo, estão lesionados. antes de pensar no problema do próximo fim de semana, o Flamengo de Léo Jardim tem confronto importante nesta quinta-feira pela Copa do Brasil. O time carioca tem duelo de rubro-negros contra o Vitória pela quinta fase da competição. A novidade para a partida será o lateral esquerdo Alexandro, que cumpriu suspensão contra o Grêmio e volta a ficar à disposição de Léo Jardim. Depois de vencer a partida de ida por 2-1 no Maracanã, um empate no Barradão já garante o Flamengo nas oitavas de final da Copa do Brasil. Em relação ainda ao jogo de ontem contra o Grêmio, a vitória por 1-0 manteve o Flamengo na segunda posição do Brasileirão e tirou 2 pontos da vantagem do líder Palmeiras. O rubro-negro agora tem 30 pontos contra 34 dos paulistas, mas com um jogo a menos e com um confronto direto em breve, no próximo dia 23, no Maracanã. Bom, por hoje é isso, Hugo Lago. Volto contigo, meu amigo.
0: Valeu, André Neto, com as informações do Mengão, que ontem a gente falou aqui no nosso debate, né, Chico? Amassou o Grêmio lá em Porto Alegre.
6: Sim.
0: E diminuiu a diferença pro Palmeiras. Porque se na rodada anterior, né, quando os dois times empataram, né, o Palmeiras empatou com o Santos e o Flamengo tinha empatado com o Vasco. A diferença estava ali e continuou. Dessa vez diminuiu e diminuiu favoravelmente ao Flamengo, que agora, com o jogo a menos, se não me engano, é pela quarta rodada com o Mirassol, né? O jogo que o Flamengo ainda tem a fazer.
6: Que vai ser depois da Copa.
0: É. Pois é, o Flamengo ainda tem a fazer esse jogo, mantendo essa diferença atual, né, entre os dois times. Se o Flamengo derrotar o Mirassol, fica a 1 ponto de ultrapassar o Palmeiras. Eu queria que você falasse, Chico, em relação a essa condição do Flamengo, principalmente pelo lado psicológico. A gente sempre, em algum momento até aqui da temporada, e você já falava isso, a Michelle fala, o Éboli também fala, o Flamengo acontecer para exercer o seu favoritismo é apenas uma questão de tempo. Tá chegando esse momento, na sua opinião, Chico?
6: Eu acho que já chegou. Eu acho que já chegou. O Flamengo hoje, do Leonardo Jardim, já é, ele tem evoluído jogo após jogo. Ainda não é aquele Flamengo. Assim, e nem tem como ser, porque o torcedor, ele gosta de fazer comparações. E a gente da imprensa não pode cair nessa. Por exemplo, o torcedor do Flamengo quer ver esse Flamengo do Leonardo Jardim muito como aquele Flamengo do Felipe Luiz em 2025. Gente, não é desse jeito. Não é desse jeito. O Leonardo Jardim vê futebol de uma forma diferente da forma como o Felipe Luiz vê. E assim, mas isso não quer dizer que o Flamengo do Leonardo Jardim não possa ser um time tão intenso, tão letal, tão dominante como era aquele time do Felipe Luiz. Mas o quê? Jogando de forma diferente. Jogando de forma diferente. E aí, Hugo, nesse 11 de maio de 2026... às 8:04 da noite, se quiser gravar aí, presuntinho, pode gravar, tá? 1, 2, 1, 2, olha o último de 3. Eu tô dizendo nesse exato momento, após a rodada 15 do Campeonato Brasileiro, que de uma forma definitiva, o campeonato desse ano ficará entre Flamengo e Palmeiras, e hoje, com uma vantagem para o Flamengo, apesar da liderança do Palmeiras. Mas acho que o Flamengo hoje já joga um futebol melhor que o Palmeiras. Ah, mas e o Fluminense, que é terceiro, o São Paulo, que é quarto, o Atlético Paranaense, que é quinto colocado, serão coadjuvantes. Vão fazer um campeonato à parte. O que é um campeonato à parte para esses três e outros? É disputar quem vai para Libertadores na fase de grupos, quem vai para uma pré-Libertadores e por aí vai. Título mesmo nesse 11 de maio. Eu digo que a competição ficará entre Flamengo e Palmeiras, com vantagem para o Flamengo. Do Rio de Janeiro, Francisco Aiello.
0: Muito bem, muito bem.
6: Com a colaboração de Hugo Lago.
0: Ah, tá. Não precisa ser a minha, não, mas faltou a colaboração.
6: Com a colaboração de Hugo Lago, do Rio de Janeiro, Francisco Aiello.
0: Não, mas não foi. Tá bom, beleza. Não era, a colaboração não foi minha, não, mas tinha que ter a colaboração, beleza. Era só pra complementar o gran finale. 8:06 da noite. Fluminense! Vamos falar do tricolor. Fala você, Yuri Miltesteiner.
2: Fala, Hugo. Fala, Francisco Aiello. O Fluminense já virou aquela chavinha para a Copa do Brasil. Após um empate em 2-2 com o Vitória no fim de semana, o elenco tricolor já está de olho na decisão contra o Operário. O duelo de amanhã ganhou um peso de final dentro do clube. Uma classificação pode aliviar a pressão antes das partidas decisivas da Libertadores, enquanto uma eliminação aumentaria ainda mais a crise nas Laranjeiras. Internamente, o discurso é de que não há mais espaço para erro. O Fluminense entende que precisa usar o jogo da Copa do Brasil também como preparação emocional para os confrontos contra Bolívar e Deportivo La Guaira, que vão definir o futuro do clube na Libertadores. A equipe vem de 4 jogos sem vencer e vive um momento de instabilidade, principalmente defensiva. Nos últimos 4 jogos, o time sofreu 7 gols. Apesar disso, o Fluminense ainda ocupa a terceira colocação do Campeonato Brasileiro com 27 pontos. O problema é que os tropeços recentes aumentaram a cobrança da torcida, principalmente no Maracanã. Contra o Vitória, o time chegou a abrir vantagem, mas voltou a sofrer gols em bolas paradas e deixou escapar a vitória dentro de casa. Um dos poucos destaques positivos da partida, é claro, foi John Kennedy. O atacante marcou um gol, deu uma assistência e voltou a ser decisivo. Artilheiro do Fluminense na temporada com 11 gols, ele pediu apoio da torcida para os próximos compromissos decisivos. O camisa 9 destacou que o elenco entende a insatisfação dos torcedores, mas acredita que a única maneira de sair da crise é vencendo. JK também reforçou que o grupo precisa recuperar a confiança que tinha no início do ano. Além de John Kennedy, Kevin Serna também falou após o empate e admitiu a frustração pelo resultado. O colombiano afirmou que entende a chateação da torcida, mas destacou que o time não deixou de lutar em campo. Serna ainda ressaltou que o elenco precisa manter a confiança para a sequência da temporada. Quem também virou assunto após o jogo foi Luiz Ubeldia. O treinador foi vaiado e chamado de burro pela torcida durante a partida. Na entrevista coletiva, o argentino disse entender as críticas e afirmou que o torcedor tem direito de protestar pelos resultados recentes.
7: Bueno, cuando los resultados no se dan y no se juega o se gana como esperan todos, las consecuencias ya las sabemos. Siempre el torcedor está en su derecho a alentar o reprobar, por eso paga una entrada.
2: Mesmo pressionado, o treinador reforçou que acredita na recuperação da equipe. Zubeldia lembrou que o Fluminense ainda depende apenas de si para avançar na Libertadores e segue entre os primeiros colocados do Brasileirão. Agora, o foco total está na decisão contra o Operário. O empate sem gols no Paraná obriga o Fluminense a vencer aqui no Maracanã para avançar às oitavas da Copa do Brasil. E é claro, você ouvinte vai acompanhar esse jogo aqui no Futebol Globo CBN com Hugo Lago, Carlos Eduardo Eble e Thalita Jutsi. E na Central da Bola, você sabe, Chico Aiello, ele não perde aí uma. Não é não, Hugo?
8: Com certeza, com certeza. Tão certo quanto sem dúvida. Olha aqui, Chico Aiello, a gente falou aqui no debate também sobre o momento do Fluminense. Eu tô percebendo o Subeldia muito preocupado em... Não é bem assim como muita gente acredita sobre o início de uma crise, problemas que não existem. Ele tá tentando fazer com que as aparências transpareçam um ar de tranquilidade. Mas eu não tô conseguindo sentir isso não, Chico.
6: Nem eu. E a corda tá no pescoço dele. A corda tá no pescoço dele, gente. Assim, em que sentido, tá? Uma eliminação amanhã... Hugo, vamos lá. Cara, Sabe o cenário sendo construído? Qual o cenário sendo construído? Fluminense tem um jogo decisivo amanhã pela Copa do Brasil, porque assim, só um vai avançar, ou o Fluminense ou o Operário, então é decisão. Amanhã sim, tá? Muita gente fala, jogo decisivo. Não, gente, jogo decisivo é... A decisão é isso. Amanhã é decisão. Amanhã acabou o jogo, não tem segunda chance. Não tem segunda chance. Amanhã ou você se classifica e avança na competição, ou você dá adeus à Copa do Brasil. Então amanhã sim é um jogo, para se usar a expressão, jogo decisivo. É o primeiro. Campeonato Brasileiro, Fluminense até tá numa situação confortável. Mas logo depois... tem Libertadores da América. O Fluminense vai decidir a vida dele na Libertadores da América. O que eu posso dizer é o seguinte, na hierarquia, tá? Na hierarquia. Se for eliminado amanhã, Se for eliminado amanhã, eu tô construindo o cenário, tá? Se for eliminado amanhã e se for eliminado da Libertadores, se não conseguir vencer, por exemplo, o Bolívar, eu acho que o Zubeldía cai. Vem aí um novo técnico, sabe pra quando? Pra usar o período de Copa do Mundo pra preparar o Fluminense, pra treinar o time. Ou seja, aquela pré-temporada que os clubes fazem lá em janeiro, a gente vai ter agora uma temporada de treinamentos, né? Porque não é mais pré. Outra coisa também que muita gente usa de forma equivocada, né? Pré, o nome já diz, é antes de alguma coisa. Então, o que vai acontecer na Copa do Mundo não é uma pré-temporada, é uma temporada de treinamentos. Então, o cenário perfeito para se contratar um treinador e dizer para ele, olha, tá aqui o elenco, começa a trabalhar durante a Copa do Mundo para a gente voltar depois da Copa do Mundo para continuar ou na Copa do Brasil ou então tentar vaga na Libertadores pelo Campeonato Brasileiro. Eu acho que o cenário do Zubeldía, o destino do Zubeldía está desenhado dessa maneira.
8: E com um detalhe, eu tava aqui lembrando, né? O Fluminense foi, não, foi 2018 que o Abel Braga saiu do clube, anunciou o desligamento durante a Copa do Mundo. Eu tava achando que tinha sido 2022, mas não. 2022, o Abel Braga até era o técnico do Fluminense, ou melhor, agora já não sei se tinha sido, mas ele foi campeão estadual com o Fluminense em 2022 e 2018 também era. Então, pode haver uma situação semelhante agora em 2026, caso o Fluminense não alcance as suas respectivas classificações na Copa do Brasil e na Copa Libertadores da América. E digo mais, Chico, eu vou além do que você disse, concordo e acrescentaria o seguinte: acho que em caso de eliminação, eu até acredito que o Fluminense vai se classificar amanhã, mas acho que em caso de eliminação amanhã, acho que nem vai, eu acho que a permanência do Zubeldía, ela nem vai se dar pro jogo da Libertadores. Eu acho que ele cai antes.
6: Pode acontecer.
8: Eu acho que ele
6: cai. Eu também não descarto essa possibilidade, não, porque na boa, gente, na boa. Mais uma vez, desenhando um cenário aqui. Cara, você ser eliminado, com todo respeito, o Operário é formado por jogadores, por profissionais que estão ali trabalhando diariamente, buscando, né, melhorar a vida deles, não só do clube, mas o jogador de uma forma individual, né? De repente, um contrato melhor, jogar no lugar melhor, ter um salário melhor, uma vida profissional melhor. Então, assim, não estou aqui para menosprezar, diminuir, né, o time do Operário. Agora, gente, é um time de Série B, que tá na parte intermediária de uma tabela de Série B, o jogo é no Maracanã, e desculpa, o Fluminense perdeu uma vaga de Libertadores, uma vaga de Copa do Brasil, iniciando a competição agora, porque o Fluminense tá entrando agora na quinta fase, cara, é muito vexame.
8: Com um detalhe, né? É uma vitória simples por qualquer placar, é só vencer, né? Ainda tem essa. Então, não...
6: É bem diferente do contexto contra,
8: claro,
6: o Bolívar, né?
8: Claro, que tem que fazer
6: isso. Que Bolívar 1-0 não resolve, 2-0 não resolve. Aliás, não resolve. Vai depender da última rodada. Pode ser que resolva. Agora, para não esperar a última rodada, tem que fazer um 3-0 em cima do Bolívar.
8: É isso aí, vamos aguardar. Aliás, estaremos lá. Eu, o Carlos Eduardo Éboli e a Thalita Júdice.
6: Eu também, Maracanã. Tô nessa ou não?
8: Bom, você não estará com a gente no Maracanã, mas você estará na transmissão.
6: Mas eu tô na transmissão, né, Hugo?
8: Claro, Chico.
6: Se tem futebol Globo CBN, tem quem,
8: mas
6: Hugo?
8: É claro, ó.
6: Francisco Aiello. Estaremos juntos amanhã, Hugão.
8: É claro, claro. Você tá sempre para a alegria de todo o
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8: Com toda certeza, Chico, com toda certeza. Estaremos nessa amanhã no Futebol Globo CBN para, quem sabe, colocarmos aí no ar a transmissão de um jogo que pode colocar o primeiro time carioca nas oitavas da Copa do Brasil. 8:15 e a galera tá com a gente pelo WhatsApp.
10: Opa! 1, 2, 3, um passito pra'lante, Maria. 1, 2, 3, um passito pra trás.
8: 21979988 é o número, 21979988. E aí? Semana de Copa do Brasil, vai rolar o quê? Amanhã no Maracanã, Fluminense classifica ou vai ser eliminado? Em São Januário, Vasco, pra cima do Paysandu, classifica ou vai ser eliminado? Lá em Chapecó, na Arena Condal, Botafogo, classifica ou vai ser eliminado? E no Barradão, quinta-feira, vai dar Mengão ou vai dar Vitória? Eu quero a sua opinião, 21979988. Bota essa galera no ar aí.
11: Rádio Globo, Domingo Biscoito, Tapetinga, na Bahia, Vascaíno.
8: E aí?
11: Meu palpite para a Copa do Brasil é da seguinte forma.
8: Vamos lá.
11: O Vasco vence, Botafogo vence, Fluminense vence e o Flamengo vai levar uma goleada.
8: Olha.
11: Mesmo dentro do Maracanã. Meu Vitória não é brincadeira. Eu sou baiano, claro que eu sou Vitória. Vitória e Bahia. Então, o Flamengo caça jeito de ganhar direitinho aí no Maraca, porque cá no Barradão, em Salvador, meu Vitória vai classificar e eliminar o Amulambada, Domingo Biscoito, Petila Bahia. Tô na melhor, tô na

0: Não, né? Esse jogo não é no Maracanã. Primeiro jogo no Maracanã, deu Flamengo 2-1. E o Flamengo tá por um empate aí de classificar pra cima do Vitória, ou Vitória vencer por um gol de diferença pra forçar a decisão por pênaltis, ou dois ou mais pra classificar de forma direta. Vitória do Flamengo ou empate, é o Mengão que avança na Copa do Brasil. Valeu, Domingos, um abraço. Ele tá apostando que Vasco, Botafogo e Flus classificam. 8:17.
1: Fala, Hugo Lago, fala, Elo, boa noite, Vladimir. Opa. Taxista de Alem. Então, meu fogão vai atropelar Chapecoense, vou torcer pra mulambada ficar de fora, Vasco e Fluminense vão passar. Fala aí, presuntinho. Beleza, irmão? Então, eu estou ligado na Rádio Globo.
0: Grande Vladimir, fortaleceu. Ele é taxista. A buzina é pra ele aí, lá de Realengo, ó. Ali o Vlad, aí Vladimir. Aí, Vladimir, valeu, buzina pra você, valeu. Um abraço pra você. Então, ó, Botafogo vence, ele quer que o Vitória classifique, o Vasco vai classificar e o Fluminense também, opinião do Vladimir. 8:18.
2: Boa noite, amigos da Rádio Globo Rio CBN, William Vascaíno de Uberlândia. Olha, o Fluminense passa, o Vascão tranquilo também, o Botafogo passa. Mas anota aí, hein, vai ter uma surpresa. O Vitória vai tirar o Flamenguinho, pode escrever. E a musiquinha boa, 1, 2, 3, coloca aí. Valeu, um abraço.
3: Epa! 1, 2, 3, um passito pra lante, Maria. 1, 2, 3, um passito pra trás.
0: Grande William, valeu, obrigado aí pela participação. Então, pra ele, 3 vão se classificar e 1 não vai avançar. E esse 1 é o Flamengo, que segundo ele vai ser eliminado pelo Vitória da Bahia. Valeu, William, mais uma no ar.
4: Futebol Globo CBN, Lacerda, Tricolor de Anchieta, boa noite a todos. Vamos nós. O Flusão classifica no sufoco. Botafogo e Vasco se classificam numa boa, sem dificuldade. Tá? O Flamengo se classifica. Como carioca, eu torço pro Flamengo se classificar. Mas ele bota a barba de molho, tá? Vitória lá não vai ser melzinho na chupeta, não. Vai ser o jogo mais difícil. E sabe de uma coisa? Eu estou ligado. Opa. Na Rádio Globo.
0: Valeu, grande Lacerda, é Tricolor de Anchieta, obrigado pela mensagem, meu amigo. Então, ó, vai classificar todo mundo, Flamengo com dificuldade, Fluminense com dificuldade, Vasco, Botafogo, tranquilo, na opinião aí do Lacerda, direto de Anchieta. Mais uma no ar.
5: Boa noite, Rádio Globo. Cristiano aqui de Copacabana. E é o seguinte, o único time que vai passar aí é o Mengão, cara. O restante eu vou secar pra não passar ninguém. Não tem esse negócio que é Rio de Janeiro, ah, vamos torcer pra fulano passar, vamos se unir, tem que unir nada. É torcer pro meu time, o resto vai ficar tudo no meio.
0: Olha
5: do caminho.
0: Olha aí, ó.
5: Valeu, Rádio Globo. Tô ligadão aqui, hein. Ó.
0: Valeu, Cristiano, um abraço, tá pra vendo, você, mas Gulago? Essa me pegou de surpresa.
6: Você tá
0: achei...
6: vendo, Gulago?
0: Eu achei que fosse todo mundo aqui do Rio torcer pra todos.
6: Você tá de brincadeira, Hugo Lago. Cara, eu não acredito, cara, que você tem essa bondade tão grande assim. Que pessoa bondosa, gente. Cara, que mundo você tá vivendo, Hugo Lago?
0: Eu tinha certeza que isso ia acontecer, tá vendo? Que a galera do Mengão...
6: Tu acha que vascaíno vai torcer pra rubro-negro? Você tá louco, e o contrário, você tá maluco.
0: Mas o Vasco e o Flamengo não são do Rio de Janeiro, Chico?
6: E daí? E daí, meu camarada? E daí? O vascaíno quer que o rubro-negro se dane. Você tá de brincadeira, Hugo Lago?
0: É, Hugo, agora me... Agora eu fiquei...
6: Pô, agora eu fiquei surpreso. Ficou surpreso, né? Fiquei, tá vendo? Eu falo pra você, cara. Eu falo pra você, você não acredita?
0: Fiquei. Tem mais uma aí, 8:21. Epa!
7: E aí, rapaziada da Rádio Globo, boa noite. Uma semana abençoada a todos. Paulo Jacarepaguá, torcedor do Botafogo. Presuntinho, fortaleceu. Abraço aí, Elo Gulago, Michele, Tatá, Éboli. Cara, Brasil Cup. Urubuzada eliminado, Botafogo, Vasco e Fluminense passam. É, moleque. Ligadaço na Rádio Globo. Pode ligar que tem jogo.
0: Valeu, grande Paulo aí, ó. Mais um ouvinte que tá apontando 3 dos 4 classificados e 1 eliminado pra ele vai ser o Flamengo. Obrigado, Paulo. Mais uma mensagem, 8:22.
8: Boa noite, pessoal da Rádio Globo. Quem tá falando aqui é João Camargo, Rio de Janeiro, flamenguista, diretamente da minha caminhadazinha noturna.
0: Opa!
8: Voltando no debate rapidamente, gente, tem que levar o Neymar. Viram o último lance, o último gol dele? Não precisa de muito para ele decidir. Num lance ele decide. Eu tô ligado na Rádio Globo.
0: Valeu, João, um abraço pra você, boa caminhada aí, obrigado aí, sempre ligado aqui no Globo Esportivo. Tem mais uma mensagem, eu quero ouvir essa galera.
9: Alô, galera do Rio de Janeiro, quem que fala é meu flamenguista Juazeiro da Bahia. Flamengo passa e os três do Rio empatam, uma boa noite, estou ligado na Rádio Globo.
0: Valeu, um abraço pra você, Edinho, direto de Juazeiro da Bahia. Bom, se o Flamengo passa e os outros empatam, então o Flamengo passa, o Vasco passa, o Botafogo passa, o Fluminense que ficou na dúvida aí, porque como empatou no primeiro jogo, se empatar o segundo, teremos decisão por pênalti. Mas valeu, obrigado, Edinho, um abraço, Juazeiro da Bahia, terra abençoada, lugar lindo, lugar emblemático, uma representatividade gigantesca. E valeu, Edinho. Tem mais uma, bota a galera no ar que eu quero ouvir.
10: Alô, pessoal do Globo Esportivo, é Marco de Nova Iguaçu, flamenguista falando. Olha, eu acho que todos os cariocas passam na próxima fase da Copa do Brasil. E agora, Elo, tô contigo, o Neymar é diferenciado. Se ele não tá no machucado, ele tem que ir pra Copa, ele é um cara diferenciado. Valeu, gente.
0: Obrigado.
10: Tô ligado na Rádio Globo.
0: Esse é o Marco, direto de Nova Iguaçu.
6: Valeu, Marcão. Abraço, meu camarada.
0: Quatro cariocas classificados pra ele e ele quer o Neymar na Copa. Beleza. Tem mais uma mensagem? Então bota aí pra eu ver.
11: Boa noite, Francisco Aiello. Boa noite, Hugo Lago. Aqui é André de Anápolis, Goiás. Flamenguista roxo. Como sempre, o Mengão passa, o Vasco perde, Botafogo perde, Fluminense é humilhado. Rádio Globo.
0: Valeu, um abraço pra você, André, direto de Anápolis, em Goiás. Então só o Mengão, tá falado aí. 8h24, Globo Esportivo volta já.
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0: Às 8h27, estamos de volta, segunda hora do Globo Esportivo, e nós estamos por aqui, eu, Francisco Aiello, Jorge Presu, a galera ouvindo o Globo Esportivo, acompanhando, participando.
1: E a galera!
0: Bota uma dessa aí, amigo. Essa daí me desestabiliza.
1: E a galera!
0: Não faça isso. E os trepidantes voltando com informações rapidinho.
2: Eu gosto disso.
3: Rapidinho.

0: Outra rapidinha do Mengão, vai André Neto.
1: O Flamengo tem dois novos desfalques para a próxima partida no Brasileirão, contra o Atlético Paranaense no próximo domingo. Os volantes Jorginho e Everton Araújo receberam o terceiro cartão amarelo e estão suspensos para o duelo em Curitiba. A posição deve dar dor de cabeça para Léo Jardim, já que Nico de la Cruz não costuma atuar em gramados sintéticos e Pulgar e Lucas Paquetá, outras duas opções para o meio de campo, estão lesionados.
0: Mais uma rapidinha do Tricolor, conta Yuri Miltensteiner.
2: Mais uma partida em que John Kennedy marca gol. Na temporada, o Fluminense chega ao seu gol de número 41. Na artilharia, o primeiro lugar é John Kennedy com 11 gols. Logo em seguida, Kevin Serna com 6. Em terceiro, Canobi Savarino com 4 gols. A turma dos 3 gols em quarto lugar, Caixilho, recém-chegado atacante, Lúcia Costa e Hércules. Em quinto lugar, Ganso e Arana com 2 gols. E aí a tropa que marcou um gol só. Nonato, Everaldo e Lescano. Dois jogadores que já não estão mais no clube. Vasco!
0: Outra rapidinha do Vascão, Guilherme Pradella.
3: Autor do gol da vitória contra o Atlético Paranaense, Thiago Mendes vive uma temporada goleadora. O jogador já marcou 4 vezes em 2026 em 22 partidas. A temporada em que o jogador mais conseguiu balançar as redes dos adversários foi em 2017. Primeiro pelo São Paulo, quando marcou 5 gols. Depois, no meio do ano, foi vendido ao Lille da França. Lá, marcou 3 gols, totalizando 8 bolas na rede. Botafogo!
0: E essa outra rapidinha do fogão, vai Thalita Jutsi.
4: Já estamos em clima de Copa, né, Elgão? Então, por isso, vale passar a agenda dos próximos jogos do Botafogo até a pausa pro
0: sempre
4: Mundial.
0: Importante.
4: Anota aí. Na quinta-feira, o time enfrenta a Chapecoense pela quinta fase da Copa do Brasil. Nos dias 17, 23 e 30 de maio, encara Corinthians, São Paulo e Bahia pelo Campeonato Brasileiro.
0: Beleza.
4: Já nos dias 20 e 27 de maio, pega o Independiente Petroleiro e o Caracas pela Copa Sul-Americana. Beleza, Ugão?
0: Beleza, valeu. 8:30. Vasco! Vamos falar do Vascão da Gama, Pradella, tudo bem?
3: Tudo bom, Hugo Lago, Aiello, boa noite para vocês, para quem acompanha o Globo Esportivo. Vasco da Gama, que após vencer no Campeonato Brasileiro, conseguiu melhorar a sua situação na tabela de classificação. O time agora é o 8º colocado com 20 pontos, a 3 do primeiro time dentro do G5 do Campeonato Brasileiro, que é o Atlético Paranaense, e também a 3 pontos do Grêmio, que abre a zona de rebaixamento. E um fato chama atenção com relação à campanha do Vasco da Gama até agora com Renato Gaúcho no comando técnico. O time não perdeu pontos contra times que estão no G5 da competição nacional. Vamos lembrar, venceu o Palmeiras por 2-1, empatou com o Flamengo em 2-2, venceu o Fluminense por 3-2, venceu o São Paulo por 2-1 e venceu o Atlético Paranaense por 1-0. Mas Renato Gaúcho faz um alerta: não deixar escapar pontos contra times da parte de baixo da tabela.
5: Os 5 primeiros colocados, nós tivemos 4 vitórias e um empate. Mas o que a gente não pode ser é Robin Hood, né? Tirar dos grandes para entregar pro, com todo o respeito aos pequenos. Então, a gente tem que dar essa sequência de bons resultados para que a gente possa brigar a partir do segundo turno. Lógico que faltam ainda 3 jogos. Coisas maiores no campeonato. Tem que pensar grande. Pensar grande é pensar no mínimo em termos de Libertadores. Para isso a gente precisa dessa sequência. Quanto ao nosso torcedor, o torcedor acho que está vendo onde eu vou. Eu sempre recebo os parabéns por tudo que a gente vem fazendo, mas a entrega deles também tem sido fundamental do nosso torcedor, sempre comparecendo em massa, incentivando. E quando eu cheguei, eu falei que eu queria o mínimo do meu grupo, muito tesão. Então eu não vou cansar de repetir essa palavra. É essa entrega, esse tesão que estão tendo dentro do campo, é isso que o torcedor quer ver. O resultado até pode vir uma hora dessa negativo, mas o que não pode deixar é de lutar. Então é isso que eu cobro bastante do meu grupo, independente de quem começa, independente da nossa competição. Eu acho que é importante essa vontade, essa entrega, essas atitudes que o grupo vem tendo a cada jogo. Até porque a cada 3 dias a gente tem um jogo, independente se é brasileiro, Copa do Brasil, como nós vamos ter quarta-feira, ou Sul-Americana. O importante é sempre a gente ter um time descansado e sempre buscando as vitórias como tem acontecido.
3: Vasco da Gama que agora volta suas atenções para a Copa do Brasil, porque nesta quarta-feira, às 19h, tem o confronto da volta contra o Paysandu, jogo em São Januário. Como venceu a primeira partida fora de casa por 2-0, pode até perder por um gol de diferença, que avança às oitavas de final da competição. O treinamento que define o time para o duelo contra o Paysandu será realizado nesta terça-feira. Hugo Lago.
0: Valeu, Guilherme Pradella, com as informações aí do Vascão da Gama, que ontem conseguiu uma vitória, Chico. E assim, vocês falavam sobre o Thiago Mendes, né, no debate, sobre ser, na opinião de vocês, sua e da Michele, hoje, nesse exato momento, o principal jogador desse elenco do Vasco. E o Vasco tá conseguindo, mesmo com dificuldades, vencer. E eu reparei um negócio ontem, Chico, que foi o seguinte... O time do Vasco fisicamente entregou bem, correu bem. Não sei se estaria como esteve ontem, se tivesse entrado em campo com força máxima no meio de semana lá no Chile. Tenho dúvidas.
6: Ah, eu também, assim, e aí, Hugo, é aquela história, né? Vamos parar de olhar o futebol em 2026 como a gente olhava o futebol nos anos 80, nos anos 90, né? Pelo amor de Deus, gente. A gente precisa dar um F5, cara. A gente precisa dar um F5 nesse jeito de olhar futebol. A gente não pode ficar preso ao passado. Não é para não respeitar, não reverenciar, não enaltecer o passado. Não estou dizendo isso. Não estou dizendo isso. Mas aquele futebol, da mesma maneira que daqui a 30 anos, lá em 2066, em 2076, alguém vai dizer assim, gente, a gente não pode ficar preso.

0: 2026, porque a vida é assim, cara, é uma constante transformação, tá? É assim, a todo momento você se transforma, você se renova. Então, assim, não tem jeito, todo mundo vai poupar, todo mundo, desde Flamengo e Palmeiras até Chapecoense, tô olhando pro Campeonato Brasileiro, tá? Desde Flamengo e Palmeiras, que estão brigando pelo título, até a Chapecoense, que está lutando contra o rebaixamento. Todo mundo vai fazer escolhas. Não tem como jogar com o time completo sempre. E o fato de o Vasco ter poupado, o Renato ter poupado alguns jogadores, isso tem dado gás ao time nos jogos do Campeonato Brasileiro.
1: 8:36.
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4: Atual campeã da Copa do Mundo, a Argentina espera contar com o Lionel Messi para sua última participação em Mundial. Se ele for convocado, será sua sexta vez atuando em Mundialitos pela Argentina. O craque, em entrevista ao canal de YouTube Lo Del Podio, destacou o Brasil como um dos principais candidatos à taça, mesmo reconhecendo o momento de instabilidade vivido pela equipe nos últimos anos. Na análise do camisa 10 da Argentina, França e Espanha aparecem hoje um passo à frente na corrida pelo título. Messi elogiou a força do elenco francês e o estilo de jogo consolidado da seleção espanhola, mas colocou o Brasil logo atrás entre as equipes mais fortes da competição. Vale lembrar que a Argentina estreia na Copa em 2026 diante da Argélia e tentará defender o título conquistado no Catar. Messi também lembrou que, além dos favoritos, o Mundial costuma reservar espaço para surpresas e eliminações inesperadas ao longo do torneio. Além de França, Espanha e Brasil, o astro argentino citou Alemanha, Inglaterra e Portugal como seleções que chegam fortes para a disputa da próxima Copa do Mundo. De São Paulo, Bruno Faria.
1: 8:37, a galera vem com a gente pelo WhatsApp.
5: Opa! Um passito para lante, Maria. Um, dois, três. Um passito para trás.
1: 21 97 99 88. 21 97 99 88. E aí, Copa do Brasil, palpites, quem é que classifica, quem é que vai ser eliminado, vai ter algum carioca fora das oitavas de final da Copa do Brasil? Eu quero a sua opinião. 21 97 99 88. Bota a galera no ar.
6: Grande Gulago, Francisco Aiello, toda a galera da Rádio Globo, boa noite. Aqui é Jonathan Cardoso de Santa Cruz.
1: E aí, Jonathan?
6: O meu palpite para a Copa do Brasil é: todos os cariocas se classificam com vitória, todos eles. Vou ser generoso agora. Um abraço a todos.
1: Valeu, Jonathan, direto de Santa Cruz, geral classificado. Boa. Mais uma no ar.
7: Boa noite, Hugo. Boa noite, Chico. Ricardo, motorista de aplicativo, morador de Santíssimo. Resultado da rodada.
1: Bora.
7: Só o Flamengo perde. Meu fogão goleia. Hugo, só uma coisa. Se os próprios jogadores da seleção, que dizem que são os melhores que a gente tem, dizem que precisa do Neymar, imagina se eles fossem bons, hein? Eu tô ligado na melhor.

0: e o Neymar não for, nós tá ferrado.
1: Vamos ver. Valeu, Ricardo, direto de Santíssimo. Buzina, buzina pro Ricardo aí, que ele é motorista de aplicativo aí, ó. Valeu, grande Ricardo. Mais uma no ar, 8h39.
2: Boa noite, amigos. Aqui é João Luiz de São Gonçalo. Pra mim, os quatro se classificam. E uma pequena discordância dos amigos lá do Sul. Em 2021, pela Copa do Brasil, o Flamengo também amassou o Grêmio. O jogo foi 4-0. E com o Isla expulso ainda no primeiro tempo. A diferença é que em 2021 o Flamengo teve um aproveitamento melhor nas finalizações. Eu estou ligado na Rádio Globo. Um abraço.
1: Grande João, valeu. Um abraço pra você. Obrigado aí pela mensagem. Boa, 8h40. Eu quero ouvir essa galera.
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4: Boa noite, Hugo, a Elo, Michele, Presuntinho e a todos os amigos da Globo. Paulo Reis, motorista de APP de Pedra de Guaratiba, tricolor de coração. Botafogo ganha.

0: Vasco ganha, Flu goleia, espanta a crise e volta a ter confiança, como diz o Aelo. E o Vitória espanca a mulambada. E o cheirinho volta. Tô ligado na Globo.
1: Valeu, Paulo, direto de Pedra de Guaratiba. Buzina aí pro Paulo aí, buzina aí. Valeu, obrigado, irmão. 8h40, mais uma mensagem no ar.
2: Fala, meus camaradas da Rádio Globo. Aqui quem fala é o Paulo de São Gonçalo. Vascão perde, Flusão perde e só o Mengão ganha. Pra cima, vamos dominar o mundo.
1: Ó. Ó o Paulo aí, hein? Paulo com desejos aí, ó, grandiosos aí. Vamos dominar o mundo? Bora, Paulo, valeu, né? Só o Mengão classifica? Tá anotado aqui, valeu, grande Paulo. Mais uma mensagem, galera no ar.
3: Aelo, Hugo, Tarita, Presuntinho, boa noite pra você, João Carlos, Vitória, Espírito Santo, Praia do Canto, Vascaíno. Vamos lá, o meu Vascão passa, Fluminense passa, Botafogo passa, a mulambada passa, mas a mulambada tem o jogo mais difícil dos outros três cariocas, tá? Essa é a minha opinião, eu não sei a de vocês. Valeu, Hugo, Aelo, Rádio Globo, a melhor.
1: Valeu, João, valeu, direto da Praia do Canto, lá ele é vascaíno, todo mundo passa, mas o Flamengo com dificuldade. Anotei aqui, 8h41.
4: Boa noite, Hugo, boa noite, Aelo, seus feras, vocês são sensacionais. Muito
1: obrigado, amigo.
4: Gerônimo aqui da Tijuca, flamenguista. Sobre os resultados dos jogos, eu acredito que os cariocas, todos eles vão passar, né? Eu acredito que eles vão passar. Vai dar um pouquinho de trabalho, mas faz parte, né? Mas é isso, um abração pra vocês aí, que Papai do Céu abençoe. Amém. Todos vocês. Porque eu tô ligado na Rádio Globo.
1: Grande Jerônimo. Obrigado pelo carinho de sempre, Jerônimo. Todos vencem, todos classificam. Então tá de boa. Mais uma aí.
5: Alô, família Rádio Globo. Aqui é o Gutenberg, da Ilha do Governador. E meu palpite pra essa semana é: Mengão vai ganhar de 3-0 lá no Barradão. Fluminense vai empatar com o Operário 0-0. O Vasco vai tomar uma sacolada. Aquele time que está em recuperação judicial vai perder. O Botafogo vai empatar. Eu tô na Globo.
1: Olha o Gutenberg aí, direto da Ilha do Governador, com as previsões aí, ó. Mengão 3-0. Fluminense fica no 0-0. Paysandu atropela o Vasco e o Botafogo empata. Então, tá tudo anotado aqui. Valeu, Gutenberg! Um abraço pra você. 8h43, galera no ar e a gente aqui ouvindo.
6: Rádio Globo, boa noite, magnífica Rádio Globo. Opa. Aqui quem fala é Fernando, de Cidade Ocidental, aqui no Goiás. Eu só falo do meu Mengão, entendeu? Mengão será o vencedor lá no Barradão. Entendeu? Um abraço em todos vocês.
1: Outro pra você aí em Cidade Ocidental, no estado de Goiás, é o Fernando, rubro-negro. Tem Vasco, tem Botafogo, tem Fluminense, mas ele só fala do Mengão. É isso aí, ele é rubro-negro. Mais uma no ar, 8h43.
7: Boa noite, Hugo. Boa noite, Aelo. Leandro do Pechincha. O secador fica como, o secador, Flamengo? Quanto mais a gente chega, a gente perde, mais a gente ganha. Leandro flamenguista. Eu tô na Globo.
1: Olha o Leandro aí, ó. Como é que tá o secador da galera adversária aí, ó? Leandro já deu papo aí, beleza. 8h44, Globo Esportivo volta já.
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0: final do Globo Esportivo e nós estamos por aqui. Os trepidantes estão voltando. Com informações? Bota outra vez que eu quero ouvir.
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2: Que bom.
0: Flamengo. André Neto.
3: O garoto Wallace Yan perdeu espaço no Flamengo e sequer foi relacionado para as duas últimas partidas contra o Independente Medellín e o Grêmio. O técnico Léo Jardim justificou a ausência do jovem, afirmando que ele não estava totalmente integrado para ajudar a equipe. A mesma justificativa usada para explicar quando o Plata foi barrado. Desde a chegada do técnico português, Wallace Yan atuou em apenas 5 jogos e somente em 1 ficou em campo por mais de 10 minutos.
0: Yuri Miltensteiner.
4: Eu não poderia, nessa segunda-feira tão agitada em Laranjeiras, não passar a agendinha do tricolor.
0: Claro. Que bom.
4: O Fluminense disputa a segunda partida da Copa do Brasil contra o Operário. Vale lembrar, esse jogo é às 21h30 e o primeiro jogo foi 0-0, então o Flusão tem a responsabilidade de vencer dentro de casa. No sábado, volta o Brasileirão, duelo dos tricolores, o Paulista e o Carioca. E aí, dessa sequência, o primeiro jogo mais importante da temporada. Na terça-feira, às 19h, Fluminense e Bolívar pela Libertadores. No sábado, dia 23, às 19h, Mirassol e Fluminense lá em São Paulo. Dessa sequência, o segundo jogo decisivo pro Fluminense na Libertadores. Fluminense e Deportivo La Guaira no dia 27, às 21h30 aqui no Maraca. E fechando o mês, Cruzeiro e Fluminense lá no dia 31, às 20h30. Vasco!
0: Guilherme Pradella.
5: O 1-0 contra o Atlético Paranaense foi apenas o quarto jogo do Vasco com o Renato Gaúcho em que o time não levou gol. Os outros jogos em que isso aconteceu foram o 0-0 contra o Barracas Central na Argentina pela Sul-Americana, o 2-0 contra o Paysandu fora de casa pela Copa do Brasil e o 3-0 em casa contra o Olímpia também pela Sul-Americana. Botafogo!
0: Talita Giltz.
6: O Botafogo sofreu um novo transfer ban nesta segunda-feira. A terceira punição é referente à dívida com Atlanta United, envolvendo o Thiago Almada. A gente destaca que John Textor costurou este ano um acordo com Atlanta e após pagar 10 milhões de dólares à vista pela primeira parcela da negociação, a equipe alvinegra ficou liberada do transfer ban e pôde registrar os atletas contratados na primeira janela de transferências. No entanto, como voltou a atrasar ao pagamento ao Atlanta United, o Botafogo sofreu uma nova punição. Já são 3 só em 2026. A expectativa é que o pedido de recuperação judicial faça a FIFA retirar as punições dos registros, Hugo.
0: 8h50. Botafogo. Vamos falar do fogão. Segue aí, Thalita.
6: Fala, Hugo. Oi, Aiello e todo mundo que tá ligado aqui no Globo Esportivo. O técnico Franklin Carvalho completou ontem 10 jogos à frente do Botafogo. São 5 vitórias, 4 empates e 1 derrota, com 20 gols marcados e 11 gols sofridos. Por enquanto, o Botafogo de Franklin Carvalho não terminou nenhum jogo sem marcar gols e conseguiu encerrar 2 partidas sem sofrer gols. Diante da Chapecoense pela Copa do Brasil e do Independente Petroleiro pela Copa Sul-Americana. Apesar dessa marca ofensiva, que é interessante, né, de não passar em branco em nenhum jogo, a eficiência ofensiva baixa ainda é algo que incomoda o técnico português. E talvez por isso ele tenha feito tantas alterações no 11 titular desde que estreou sob o comando do Botafogo. Em 10 jogos, são 9 alterações. O Franklin só repetiu o time uma única vez, no jogo contra o Internacional pelo Campeonato Brasileiro, onde utilizou o mesmo time titular que usou na goleada em cima da Chapecoense também pelo Brasileirão por 4-1, onde mandou a campo Neto, Vitinho, Ferrarese, Barbosa e Teles, Medina, Danilo e Edenilson, Júnior Santos, Matheus Martins e Arthur Cabral. No restante dos jogos, ele mexeu. A linha defensiva é que se mantém mais estável, com poucas alterações. As poucas mexidas feitas foram motivadas por questões físicas, ou caso específico de Alexander Barbosa, que não pode ultrapassar 12 partidas no Brasileirão por conta da negociação com o Palmeiras. O Danilo foi utilizado em quase todos os jogos. Nas últimas partidas, o técnico tem apostado também em Christian Medina, que tem ganhado mais sequência no 11 inicial. O principal problema tem sido escolher o jogador que faz aquela proteção da área. O Alan foi utilizado em alguns jogos, mas está lesionado e só volta após a Copa do Mundo. O Newton até ganhou chances, foi titular nos últimos dois jogos, mas ainda não convenceu muito. Em relação aos jogadores que armam mais o jogo, o Montoro segue sendo o principal nome, só que o camisa 10 não tem sido muito utilizado no time titular de Franklin Carvalho e tem entrado bastante num certo rodízio que o técnico português faz. Dos 10 jogos, ele foi utilizado em metade deles, sendo titular em dois dos últimos 5 confrontos da equipe alvinegra. O treinador segue batendo na tecla de que a equipe precisa evoluir com e sem bola. Ontem, o quarteto de volantes não criou muitas chances de gols e também não foi capaz de proteger bem defensivamente a equipe do Botafogo. Sendo assim, a tendência é que na partida da próxima quinta-feira contra a Chapecoense pela Copa do Brasil, o técnico Franklin Carvalho mande a campo mais um 11 titular diferente a campo. Ele vai buscar esta semana ticar o primeiro objetivo desse primeiro semestre sob o comando do Botafogo: a classificação às oitavas de final da Copa do Brasil. E para isso, precisa fazer algo que tem sido mais trabalhoso do que deveria: criar chances, mas principalmente converter tudo isso em gols. Hugo.
0: Valeu, Thalita Jutz com as informações do Botafogo, que não tem jeito, né, Chico? Se o Franklin Carvalho chegou não faz muito tempo, cada jogo, de alguma forma, também pode ser encarado como teste, né?
1: Claro que sim, o desempenho dele é bom, gente.
0: Pois é. Pois é,
1: bom desempenho
0: apesar
1: dele.
0: Do pouco tempo, né?
1: É verdade, cheio de problema, né? Cheio de problema, tem jogador entregue ao departamento médico, jogador que não pode ser contratado, porque não pode ser regularizado, quer dizer, poder contratar pode, mas não pode regularizar, não pode inscrever por causa de transfer ban. Eu acho que esse início de trabalho do Franklin é bom, e pode melhorar ainda mais durante a Copa do Mundo, porque ele vai ter tempo de preparar o time. É verdade também que vai perder jogadores importantes. Vamos ver como é que o Botafogo se comporta depois do Mundial.
0: E depois de sofrer esse transfer ban, né? Mais um, né? Thalita trouxe na rapidinha aí a informação. Bom, é mais um problema extracampo que o Botafogo vai ter que driblar. 8h54!
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9: O meia-atacante Rafinha viveu um domingo pra lá de especial. Depois de 2 meses parado por conta de uma lesão na coxa sofrida num jogo da seleção brasileira contra a França nos Estados Unidos, ele voltou a jogar. Entrou aos 20 minutos do segundo tempo em uma partida da sua equipe, o Barcelona. E não foi qualquer partida. Foi um clássico contra o Real Madrid no Camp Nou. Quando Rafinha entrou em campo, o Barcelona já vencia por 2-0. E este foi o placar final do jogo. Para melhorar, com este resultado, o Barcelona garantiu o título da atual temporada do Campeonato Espanhol. Agora, Rafinha tem mais 3 partidas nesta temporada pelo Barcelona para ganhar mais minutos em campo e melhorar a condição física antes de se apresentar à seleção brasileira. Serão ainda mais 2 jogos com o Brasil, os amistosos contra Panamá e Egito, antes da estreia na Copa do Mundo, dia 13 de junho contra o Marrocos. De São Paulo, Leonardo Dai.
10: É, hoje é dia de pegar a camisa da seleção brasileira. Já vestiu a sua? Eu tô vestindo.

0: 31 dias para a Copa do Mundo e a gente, claro, aqui na Rádio Globo vai transmitir os jogos da seleção brasileira e as principais partidas do Mundial. Será que o Brasil será hexa? Estamos todos nessa expectativa. 31 dias faltando. Lembrando, Chico Aiello, que falta uma semana para o Ancelotti anunciar a lista de convocados e a gente vai estar aqui num Globo Esportivo especial na próxima segunda-feira para transmitir a lista dos convocados. Eu vou estar? Certo. Você vai estar, Chico Aiello?
1: Claro, né? Estou
0: Jorge
1: nessa.
0: Jorge Presuntinho vai estar?
2: Fortaleceu.
0: Vai estar ou não vai estar? Yuri Miltensteiner vai estar, Chico Aiello?
1: Não.
0: Não, não vai estar, não. Vai estar, não. Mas, é... Vamos ver. 8h57, a galera tá com a gente pelo WhatsApp.
3: Opa! Um passito pra Maria. Um, dois, três. Um passito pra
0: Tem mensagem? Então vamos ouvir.
4: Boa noite, Rádio Globo. Aqui é Alexandre de Belfor Roxo. Gente, pelo amor de Deus, né? Rubro negro que é rubro negro, de coração tem que torcer pro Flamengo. Os outros que se explodam, galera.
0: Isso!
4: Amigo.
0: Isso! Olha, o Alexandre aí, direto de Belfor Roxo.
1: É isso, Alexandre.
0: Caramba!
1: Isso aí, cara.
0: É... Eu achei que todo mundo fosse torcer pra todo mundo, porque...
1: Você tá louco? Você é muito puro. Que mundo você vive, cara? Você é de uma pureza absurda, Hugo.
0: 8h57.
5: Boa noite, Rádio Globo. Sobre as perguntas de hoje, me chamo Horácio. Seleção brasileira, é Neymar e mais 10. Neymar com uma perna só é melhor do que aqueles que tem lá, irmão. Não tem como. Bota o cara um tempo, já era. Flamengo passa, o resto tudo eliminado.
0: Valeu, grande Horácio, obrigado pela mensagem, obrigado pela opinião, valeu pela participação. Bota a galera no ar.
6: Boa noite, Globo Esportivo, Luiz Tricolor, de Barra de Guaratiba. Olha só, Botafogo empata, Vasco empata, Flamengo perde, Fluminense ganha. É mais ou menos assim, mais ou menos assim. Valeu, Rádio Globo.
0: Valeu, grande Luiz. Alô, Barra de Guaratiba, galera com a gente. Fogão empata, Vascão empata, o Flamengo é eliminado e o Fluminense classifica. Esses são os palpites do Luiz, lá de Barra de Guaratiba. 8h59.
7: Alô, Aiello e Hugo Lago. Rogério de Itumbiara, Goiás, flamenguista. E meus palpites é: Fluminense passa, Botafogo passa, Vasco passa e o nosso malvadão passa também. Porque na próxima fase nós temos que pegar esse freguesão nosso aí para continuar dando sequência no campeonato. Certinho? Um abraço. Rádio Globo.
0: Todo mundo classificado então, Rogério, direto de Itumbiara, valeu aí, ó, Fluminense, Botafogo, Vasco, Flamengo, todo mundo classificado. Ô, Chico, aí, alô, 8h59, tá na hora, hein, Chico?
1: Vamos nessa então, mas amanhã tem Globo Esportivo,
0: amanhã,
1: né?
0: Amanhã tem Globo Esportivo.
1: Curtinho, né?
0: Curto, mas tem, é isso aí.
1: E depois tem futebol, Globo CBN, e a gente vai estar junto, Gão.
0: É isso aí, valeu, Chico, aí, até amanhã, hein?
1: Abraço, até amanhã, Hugo.
0: Ponto final no Globo Esportivo de hoje, com a produção e a coordenação do Yuri Miltensteiner e os trabalhos técnicos do Jorge Presuntinho. Amanhã tem Globo Esportivo às 8h, hein? Aquele abraço, galera.
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